0: e Comunicação 2025, divulgados nesta quinta-feira, dia 2 de julho. No Paraná, o percentual apontado é equivalente a cerca de 4,3 milhões de residências. Entre as pessoas de 10 anos ou mais, o uso da internet também alcançou o maior percentual da série, assim como a posse de telefone celular para uso pessoal, que chegou a 92% da população. A pesquisa investiga o acesso à internet e à televisão, a posse de telefone celular para uso pessoal e a presença de equipamentos e serviços de tecnologia nos domicílios brasileiros, permitindo acompanhar a evolução dos indicadores ao longo do tempo. Em 2025, cerca de 4,3 milhões de domicílios paranaenses utilizavam a internet, o equivalente a 95,5% do total. O percentual representa um aumento em relação a 2024, quando 93,6% dos domicílios utilizavam a rede, e constitui o maior resultado da série histórica iniciada em 2016. 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

0: 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As notícias do governo federal que movimentaram o país no dia de hoje.
1: Olá, boa noite.
2: Boa noite para você que nos acompanha em todo o país.
1: Quinta-feira, 2 de julho de 2026.
2: Vamos ao destaque do dia: investimento em infraestrutura.
1: Ferrovia Transnordestina vai receber mais 600 milhões de reais para acelerar as obras.
2: Hoje, no Ceará, foram entregues mais 101 quilômetros de trilhos e novos vagões para o transporte de grãos e fertilizantes.
1: Presidente Lula destaca a importância da ferrovia que vai ligar o Piauí ao porto de Pecém, atravessando 53 municípios nordestinos.
3: Essa é uma estrada de ferro vital para a perspectiva de desenvolvimento dessa região.
2: E ainda, integração do São Francisco.
1: Inaugurado o túnel Major Salles, que vai levar a água da Paraíba ao Rio Grande do Norte. Pablo Mundim.
4: Com 6,5 quilômetros de extensão, a estrutura recebeu investimentos de mais de 85 milhões de reais e terá capacidade para transportar até 20 metros cúbicos de água por segundo.
2: E hoje nós vamos falar sobre a relação entre o Bolsa Família e a saúde dos beneficiários.
1: Pesquisa aponta que menos bebês nascem abaixo do peso e também menor risco de morte por causa relacionadas à gravidez e ao parto. Luana Karen.
5: O risco de morte por doenças cardiovasculares diminuiu 4% entre beneficiários do Bolsa Família. As hospitalizações por abuso de álcool e outras drogas caem 17%.
2: Na apresentação da Voz do Brasil, Mariana Jungmann e Luciano Seixas.
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2: Entregas na saúde e na educação.
1: Em Juazeiro do Norte, no Ceará, ônibus escolares e unidades odontológicas móveis estão sendo destinadas a municípios do estado.
2: O repórter Nazi Brum tem os detalhes ao vivo aqui no estúdio da Voz do Brasil. Boa noite, Nazi.
6: Olá, boa noite, Luciano, Mariana, ouvintes da Voz do Brasil. Olha, são 40 novos ônibus escolares que vão para o transporte escolar em 40 municípios do estado. Um investimento de 18 milhões de reais por meio do novo programa de aceleração do crescimento Novo PAC. Os veículos contam com equipamentos de segurança e todos possuem ar-condicionado, o que dá mais conforto para as crianças. No total, o governo do Brasil prevê a entrega de 1.500 ônibus escolares em todo o país no programa de renovação de frota. Já na área da saúde, o Ceará está recebendo 29 unidades odontológicas móveis que vão fornecer atendimento em áreas remotas ou de difícil acesso. Essas unidades realizam procedimentos clínicos, ações de prevenção e promoção da saúde bucal, ampliando o acesso à população aos serviços do Sistema Único de Saúde. E o presidente Lula participa daqui a pouco dessas entregas lá em Juazeiro do Norte. Mariana e Luciano.
1: Obrigada, Nazi Brum, pelas informações ao vivo aqui na Voz do Brasil.
2: Uma obra estratégica que promete reduzir custos no transporte e aumentar a competitividade do Brasil.
1: Também lá no Ceará, o presidente Lula entregou hoje mais 100 quilômetros da ferrovia transnordestina.
2: Quando pronta, ela vai transportar mais de 30 milhões de toneladas de

0: vagas por ano, integrando o Nordeste aos principais corredores logísticos do país.
1: A bordo de um trem, o presidente Lula visitou as obras da Transnordestina no Ceará e entregou mais 101 quilômetros da ferrovia, no trecho entre Acopiara e Quixeramobim. Também foram entregues 100 novos vagões graneleiros fabricados pela indústria nacional para o transporte de grãos e fertilizantes. Outros 433 ainda serão produzidos. Lula anunciou também investimentos de R$600 milhões para acelerar a execução da obra e destacou o impacto da ferrovia no desenvolvimento econômico da região.
2: Essa é uma estrada de ferro vital para a perspectiva de desenvolvimento dessa região. Ela envolve o estado do Piauí, envolve o estado de Pernambuco, envolve o estado do Ceará. Mas o Rio Grande do Norte disse que é um pedacinho dela também. Alagoas, que é um pedacinho da estrada de ferro. Rio Grande do Norte, que é um pedacinho. Se isso aqui der certo, vai ter um pedacinho para todo mundo, porque essa é a obrigação nossa de levar possibilidade de desenvolvimento para as pessoas desse país.
1: Com a entrega dos novos trechos, a ferrovia passa a contar com 777 quilômetros concluídos. Quando finalizada, em 2027, a Transnordestina terá 1.206 quilômetros de extensão, desde o Piauí até o Ceará, atravessando 53 municípios nordestinos e consolidando um novo eixo logístico. Dos 15 bilhões de reais estimados para concluir a obra, a ferrovia recebeu 11 bilhões até maio deste ano. O ministro dos Transportes, Jorge Santoro, lembra que investir em ferrovias é melhorar a vida da população.
3: Ferrovia cria um fenômeno chamado aglomeração. Juntar atividades econômicas, juntar equipamentos públicos, reduzindo o custo, aumentando a produtividade, melhorando a vida das pessoas.
1: A Transnordestina terá capacidade para transportar mais de 30 milhões de toneladas de carga por ano, reduzindo o custo com transporte e fortalecendo o escoamento de grãos, fertilizantes, combustíveis, cimento e minério. Reportagem Graziele Bezerra.
4: E hoje o presidente Lula esteve em Luiz Gomes, no Rio Grande do Norte, para inaugurar o túnel Major Salles, uma das obras mais importantes do ramal do Apodi, que vai levar água ao oeste do Rio Grande do Norte e reforçar a segurança hídrica da região.
0: O ramal do Apodi vai beneficiar cerca de 750 mil pessoas em 54 municípios dos estados do Rio Grande do Norte, Paraíba e Ceará.
5: Com 6,5 km de extensão, o túnel Major Salles vence o trecho mais complexo do ramal do Apodi e faz a ligação entre a Paraíba e o Rio Grande do Norte. A estrutura recebeu investimentos de mais de 85 milhões de reais e terá capacidade para transportar até 20 metros cúbicos de água por segundo. O ramal faz parte do projeto de integração do Rio São Francisco e, quando concluído, vai beneficiar cerca de 750 mil pessoas em 54 municípios do Rio Grande do Norte, Paraíba e Ceará. Uma obra complexa que vai levar água e desenvolvimento para a região, disse o ministro da Integração e do Desenvolvimento Regional, Valdez Góes.
6: O ramal do Apodi foi R$1,5 bilhão. Só o túnel Major Salles foi mais de 80 milhões de reais para fazer. Para a água chegar, matar a sede e produzir emprego e renda.
5: Mais do que uma grande obra de engenharia, o túnel representa esperança para uma região marcada por longos períodos de estiagem. A chegada das águas do Velho Chico significa mais segurança para o abastecimento das cidades, fortalecimento da agricultura e melhores condições de vida para quem convive há décadas com a seca. A ministra da Casa Civil, Miriam Belchior, lembra que foram anos de empenho para realizar o maior projeto hídrico do país.
7: Nós fizemos um número gigantesco de reuniões para resolver problemas. Quantas vezes eu sobrevoei o eixo norte e o eixo leste para ver o andamento das obras? Foram muitos anos para a gente garantir que essas obras estejam hoje beneficiando a população aqui do Rio Grande do Norte.
5: O túnel Major Salles integra o trecho final do ramal do Apodi. Ao todo, o projeto de integração soma 477 quilômetros de canais em dois eixos. Com a obra, 12 milhões de pessoas vão ser beneficiadas em 390 municípios.

0: Pernambuco, Paraíba, Ceará e Rio Grande do Norte. É água para a população do semiárido, mais produção e mais dignidade a quem sempre precisou conviver com a escassez e a fome, disse o presidente Lula.
1: Eu fico imaginando a quantidade de séculos que o povo do semiárido espera água. A seca é um fenômeno da natureza que a gente não briga com a natureza. Mas a fome, por conta da seca, é falta de credibilidade, de caráter de quem governa o país ou os estados.
0: No Rio Grande do Norte, o governo do Brasil também entregou 20 ônibus escolares por meio do novo PAC. Os veículos vão reforçar o transporte de estudantes, principalmente nas áreas rurais. Reportagem Pablo Mundim.
2: As empresas estatais federais brasileiras tiveram lucro de quase 170 bilhões de reais em 2025.
3: Um aumento de 45% em relação ao ano anterior.
2: Mais recursos e também mais investimentos para políticas públicas de apoio ao cidadão.
4: O lucro acumulado em três anos se aproxima dos 484 bilhões de reais. Os dados estão no relatório agregado das empresas estatais de 2025, divulgados nesta quinta-feira pelo Ministério da Gestão. Quase 5% de toda a riqueza produzida no país foi resultado de investimentos das estatais federais. 2025 também marca o crescimento dos investimentos dessas empresas. São 115 bilhões e 900 milhões de reais, um aumento de 115% comparado a 2022. A Conab, por exemplo, executou o maior programa de aquisição de alimentos da história. Foram compradas aproximadamente 88 mil toneladas de alimentos em 2025. E a Petrobras atingiu a maior produção de petróleo desde quando foi criada. De acordo com a secretária de Coordenação e Governança das Empresas Estatais, Elisa Leonel, para além do lucro expressivo e da contribuição com o orçamento do país, o impacto social dessas empresas é bem claro no dia a dia da população brasileira.
5: A Embrapa, com a pesquisa agropecuária, que gera uma segurança alimentar e uma produtividade no campo brasileiro inestimável. As empresas hospitalares, que têm prestado apoio fundamental ao SUS, são cerca de 51 hospitais nas redes hospitalares de empresas estatais federais. E os aeroportos regionais, por exemplo, que a Infraero gere e que são necessários num país de dimensão continental.
4: Outro ponto de destaque é a atuação de estatais como o Serpro, que usa as melhores tecnologias para garantir soberania digital, processando e armazenando em território nacional os dados dos brasileiros. Reportagem Carlos Oliveira.
3: Bolsa Família traz impactos na saúde dos beneficiários.
2: Foi o que mostrou estudos da Fiocruz com organizações parceiras.
3: O risco de morte materna, por exemplo, é 30% menor entre quem é atendido pelo programa.
6: Reduzir a pobreza faz bem para a saúde. A conclusão é de um conjunto de pesquisas da Fiocruz, que analisou os impactos do Bolsa Família na saúde dos beneficiários ao longo dos últimos 10 anos. Os dados foram divulgados em revistas científicas e mostram a relação entre o programa de distribuição de renda e a redução da mortalidade e da incidência de diversos tipos de doenças em populações vulneráveis, como exemplificou o pesquisador da Fiocruz, Maurício Barreto.
7: Desde a mortalidade materna, a mortalidade infantil, a nutrição infantil, a doenças infecciosas como a tuberculose, HIV, AIDS, hanseníase, né? Ficou muito sólido a ideia de que há um efeito positivo do Bolsa Família na saúde da população brasileira.
6: Entre mais de 4 milhões de bebês nascidos vivos, as gestantes beneficiadas pelo Bolsa Família apresentaram uma probabilidade 11% menor de ter bebês com baixo peso. E o risco de morte por causas relacionadas à gravidez e ao parto foi até 31% menor em comparação com aquelas que não recebiam o benefício. Segundo os pesquisadores, o resultado está associado ao maior acesso ao pré-natal e aos serviços de saúde estimulados pelas condicionalidades do programa. Como explica Rafael Osório, secretário de Avaliação, Gestão da Informação e Cadastro Único do Ministério do Desenvolvimento e Assistência Social, Família e Combate à Fome.
8: As gestantes têm que fazer o pré-natal, as nutrizes têm que levar suas crianças recém-nascidas para fazer o acompanhamento do desenvolvimento, a medição do peso e da altura para saber se a criança está se

0: desenvolvendo bem, a vacinação, condicionalidade, ela traz a família para o serviço.
1: Ainda entre os achados das pesquisas está que o risco de morte por doenças cardiovasculares diminuiu 4% entre beneficiários do Bolsa Família. As hospitalizações por abuso de álcool e outras drogas caem 17%. Já os riscos de desenvolvimento de HIV caem 41%, enquanto a probabilidade de morte pela doença é 39% menor. No caso da tuberculose, beneficiários do Bolsa Família tiveram incidência 41% menor da doença. As pesquisas utilizaram dados do Cadastro Único para programas sociais do governo federal, referentes a cerca de 96 milhões de cidadãos brasileiros, cruzados com informações sobre nascimentos, hospitalizações, notificações de doenças e óbitos. Reportagem Luana Karen.
2: E foi lançada hoje também a terceira edição da Pesquisa Nacional de Saúde 2026.
3: O estudo realizado pelo IBGE e Ministério da Saúde vai investigar o estado de saúde, hábitos de vida e utilização dos serviços de saúde em mais de 140 mil domicílios do país.
2: A edição deste ano traz novidades como a coleta de biomarcadores, como sódio, colesterol, hemoglobina glicada, além de sorologia para chikungunya.
3: A pesquisa começa a ser feita na segunda-feira, dia 6 de julho. E os resultados vão orientar políticas públicas, apoiar a gestão do Sistema Único de Saúde e monitorar metas nacionais na área.
2: O governo do Brasil segue com ações humanitárias na Venezuela, atingida por terremotos que já causaram a morte de mais de 2.000 pessoas.
3: Um hospital de campanha da Marinha foi montado em La Guaira e equipes brasileiras estão oferecendo atendimento, incluindo internação, módulo pediátrico e estrutura voltada a doenças infecciosas.
2: A capitão de Mar e Guerra, Marisa Martins, fala sobre a estrutura de atendimento.
4: A gente tem uma capacidade agora, nesse momento, de até 20 internações por até 48 horas. Temos uma capacidade de 2 leitos de CTI. Conseguimos fazer em torno de 150 atendimentos dia. Temos um pequeno centro cirúrgico que a gente consegue fazer pequenos procedimentos. O que a gente está vendo muito nesse momento, desde quando a gente chegou até agora, são os pós-traumas, né? Que não tiveram assistência depois que foram atendidos, primeiro atendimento, e foram embora. Então a gente está pegando essa segunda fase, pessoas que já são de doenças crônicas, diabéticos, hipertensos.
3: O governo federal também tem transportado toneladas de insumos em saúde e purificadores de água até a Venezuela.
2: A exportação de produtos de defesa brasileiros ultrapassou US$1,8 bilhão no primeiro semestre do ano.
3: Uma alta de 29% se comparado ao mesmo período de 2025.
2: Os produtos já chegaram a 150 países por meio de 130 empresas exportadoras.
3: Entre os produtos exportados estão aeronaves, armamentos leves, munições e serviços de engenharia.
2: Para o secretário de Produtos de Defesa do Ministério da Defesa, Heraldo Luiz Rodrigues, esse crescimento foi impulsionado por ações de incentivo do governo do Brasil.
5: Nós estamos investindo bastante, não só a defesa, mas todos outros ministérios investem também na aplicação de recursos para desenvolvimento tecnológico das nossas empresas de defesa. Esse desenvolvimento, ele capacita as empresas a terem produtos no estado da arte para poder ser vendido. Então, produtos de defesa com alta qualificação e com boa operacionalidade para uso. Então, isso começa aí um processo de fortalecimento das indústrias.
3: Mais de 64 mil procedimentos médicos e sociais foram realizados pela Força Aérea Brasileira em regiões de difícil acesso na Amazônia.
2: A Operação Excelsior percorreu uma rota estratégica pelo interior do Amazonas e do Pará para levar atendimento especializado e exames.
6: O exercício de campanha de emprego de logística, saúde e intendência operacional, o Excelsior 2026, realizou 64.119 procedimentos médicos e sociais em comunidades de difícil acesso, levando atendimento especializado, exames e suporte à população ribeirinha. A ação foi realizada em parceria com a organização não governamental Voluntários do Sertão e percorreu uma rota estratégica pelo interior da Amazônia, passando pelos municípios de Itacoatiara e Parintins, no estado do Amazonas, e chegando na etapa final em Oriximiná. O brigadeiro médico Alexandre de Araújo Melo, comandante do exercício, traz mais detalhes.
7: Os principais desafios foram as grandes distâncias e dificuldades de acesso na Amazônia, o elevado volume de pacientes, a necessidade de assistência multidisciplinar.

0: proporcionar a limitada oferta local de exames e procedimentos especializados e a garantia da continuidade do cuidado. Esses desafios foram superados por meio de planejamento logístico integrado, emprego de estruturas temporárias de atendimento, atuação de equipes multiprofissionais, mobilização de especialistas e equipamentos, utilização de telemedicina e articulação com as redes locais de saúde para encaminhamento e acompanhamento dos casos mais complexos.
1: Para atender essas comunidades, a FAB mobilizou um hospital de campanha e uma estrutura de apoio logístico capaz de transportar equipamentos, medicamentos e profissionais de saúde para a região. Balsas da Comissão de Aeroportos da Região Amazônica foram utilizadas no transporte de materiais, enquanto equipes de apoio garantiram a montagem e o funcionamento da estrutura. Além do atendimento médico, a operação contou com ações de acolhimento social e assistência religiosa, oferecendo apoio aos moradores e também às equipes envolvidas na missão. Reportagem Gabriel Pinheiro.
2: Já está em funcionamento a plataforma informa.br para facilitar o acesso a informações públicas do Poder Executivo Federal.
3: Criada pela Controladoria Geral da União, a ferramenta utiliza inteligência artificial para localizar dados disponíveis em diferentes portais do governo e assim apresentar os resultados em um único ambiente.
2: Pelo informa.br, o cidadão pode pesquisar informações sobre áreas como saúde, educação, transporte, segurança e benefícios sociais.
3: Caso o conteúdo não esteja disponível, também é possível registrar e acompanhar pedidos diretamente pelo sistema.
2: Saiba mais sobre a nova plataforma em informabr.cgu.gov.br.
3: Aprender uma nova língua de forma gratuita e direto pelo celular ou computador já é uma realidade para muitos brasileiros que utilizam o MEC Idiomas.
2: A plataforma ultrapassou as 560 mil matrículas em todo o país.
3: O programa do Ministério da Educação agora vai ser integrado ao programa Idiomas Sem Fronteiras para ampliar o acesso dos estudantes.
4: O MEC Idiomas ultrapassou a marca de 564 mil matrículas ativas em todo o país. A plataforma gratuita do Ministério da Educação oferece cursos de inglês e espanhol em formato online, com aulas que vão do nível básico ao nível avançado e podem ser acessadas pelo portal ou aplicativo. Do total de matrículas, mais de 426 mil são para cursos de inglês e cerca de 138 mil para espanhol. Os estudantes têm acesso a teste de proficiência, trilhas de aprendizagem, exercícios, recursos de inteligência artificial para praticar conversação e comunidades de estudo. A plataforma vai ser integrada ao programa Idiomas Sem Fronteiras, fortalecendo a Política Nacional de Ensino de Línguas. A iniciativa busca ampliar o acesso gratuito ao aprendizado de idiomas, melhorar a proficiência dos estudantes e apoiar a formação acadêmica e profissional em todo o país. Para se inscrever, acesse gov.br/MEC. Claudimário Carvalho, para a Voz do Brasil.
2: O aplicativo pode ser baixado pelos sistemas iOS ou Android. Já a plataforma pode ser acessada pelo site mecidiomas.mec.gov.br.
3: E as inscrições para o ProUni, o Programa Universidade para Todos, abrem no dia 7 de julho.
2: O programa é destinado a quem procura vaga em instituição de ensino superior privada.
3: Saiba quem pode participar.
5: O Ministério da Educação publicou o edital do processo seletivo do Programa Universidade para Todos, o ProUni, para o segundo semestre de 2026. As inscrições são gratuitas e estarão abertas de 7 a 10 de julho, exclusivamente pela internet no endereço acessounico.mec.gov.br. Para se inscrever, é necessário ter completado o ensino médio e ter participado das edições de 2024 ou de 2025 do Exame Nacional do Ensino Médio, o Enem. No exame, o candidato deve ter tirado, no mínimo, 450 pontos na média das 5 provas, sem ter zerado a redação. O edital veda a inscrição para quem declarou ter participado do Enem na condição de treineiro, ou seja, para quem fez o exame apenas para autoavaliação antes mesmo de concluir o ensino médio. Para fins de classificação e pré-seleção no ProUni, será utilizada a edição do Enem em que o estudante conseguiu a melhor média. O resultado da primeira chamada vai ser divulgado no dia 15 de julho no endereço acessounico.mec.gov.br/ProUni. Já a segunda chamada sairá no dia 5 de agosto. Reportagem

0: Júlio César de Oliveira.
1: Mais investimento na educação superior no país.
2: O Ministério da Educação anunciou mais 90 milhões de reais para fortalecer as universidades federais.
1: Do total, 70 milhões de reais vão ser destinados às ações de extensão universitária. Os recursos vão ser distribuídos entre 69 universidades federais e poderão financiar atividades que aproximem o ensino da comunidade.
2: Outros 20 milhões de reais vão ser destinados à criação de cuidotecas, espaços de acolhimento para crianças que funcionarão no período noturno.
1: Brasileiros no mundo digital.
2: Pesquisa do IBGE revela que no ano passado 95% dos lares brasileiros tinham internet.
1: É o maior percentual da pesquisa, com um aumento de 1,3 ponto percentual em relação ao ano anterior.
2: O crescimento foi mais acelerado nas áreas rurais e a região norte apresentou maior aumento no percentual de domicílios com banda larga fixa.
1: A conexão discada, aquela feita pela rede de telefone, foi de apenas 0,2% no Brasil.
2: De acordo com o Ministério das Comunicações, pela primeira vez, mais de 90% da população com 10 anos ou mais utilizou a internet.
1: E essas foram as notícias do governo do Brasil.
2: Uma realização da Secretaria de Comunicação Social da Presidência da República.
1: Com produção da empresa Brasil de Comunicação.
2: Fique agora com as notícias do Poder Judiciário e do Congresso Nacional. Boa noite.
1: Boa noite para você, até amanhã.
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5: STF homologa plano de reestruturação da Comissão de Valores Mobiliários.
6: STJ restabelece condenação da banda Aviões do Forró ao pagamento de danos morais por uso não autorizado de música.
5: Para a Justiça do Trabalho, motorista de ônibus não acumula função por atuar também como cobrador.
6: Boa noite, eu sou Marcela Luiz.
5: E eu sou Walter Lima.
6: O Supremo Tribunal Federal homologou o plano emergencial de reestruturação da Comissão de Valores Mobiliários, a CVM, apresentado pela União.
5: A elaboração do plano foi determinada pelo tribunal no âmbito da ação que questiona dispositivos de lei sobre a taxa de fiscalização dos mercados de títulos e valores mobiliários. Marcelo Della Libera.
7: O relator do caso é o ministro Flávio Dino. Em maio, ele determinou que a arrecadação futura da taxa de fiscalização passasse a ser destinada à CVM, observada a desvinculação das receitas da União, e proibiu novas retenções pelo Tesouro Nacional. Na mesma decisão, o ministro também determinou que a União apresentasse dois planos de reestruturação da autarquia. O primeiro, de caráter emergencial, foi este, homologado nesta quinta-feira. O segundo, de médio prazo, deverá ser apresentado em até 90 dias. Na nova versão, a União elevou as metas de julgamento de processos administrativos para o segundo semestre de 2026, apresentou o cronograma para a incorporação de 30 novos servidores aprovados no concurso público nacional unificado e previu a criação de um fórum permanente entre a CVM e o Banco Central para aprimorar a fiscalização de mercados como os de fintechs, tokens e criptoativos, criadas por inovações financeiras.
6: Banda Aviões do Forró terá de indenizar por danos materiais e morais autores da música Pra Lavar.
5: Essa condenação foi restabelecida pelo STJ. Fátima Uchoa.
8: Os autores da música ajuizaram ação por danos materiais e morais, alegando que a obra foi gravada e executada em público sem autorização e que trechos do refrão foram empregados em material publicitário de uma marca de cerveja sem identificação da autoria. O Tribunal de Justiça de Pernambuco manteve apenas a condenação por danos materiais, mas a quarta turma do STJ restabeleceu sentença que concedeu também reparação moral de R$100 mil, avaliando que o uso indevido da música gera dano moral sem necessidade de prova de abalo psicológico, independentemente de eventual valorização ou desvalorização da música com o uso pela banda Aviões do Forró. A relatora foi a ministra Isabel Galotti.
6: Para a Justiça do Trabalho, motorista de ônibus não acumula função por atuar também como cobrador.
5: Esse é o entendimento unânime da Justiça do Trabalho, Mila Amaral.
9: A quinta turma do TST isentou a empresa Aviação Redentor do Rio de Janeiro de pagar adicional a um motorista. Ele trabalhou por 7 anos na empresa e alegou que nos fins de semana, além de dirigir, também fazia o trabalho de cobrador nas folgas dos colegas. Por isso, pedia 30% a mais no salário.

0: O Tribunal Regional do Trabalho do Rio acatou o pedido do motorista, mas o TST reverteu a decisão. Isso porque esse tipo de situação já é um tema de consenso para o tribunal, ou seja, é de entendimento unânime que diz que as funções de motorista e cobrador são complementares e compatíveis.
1: Justiça determina a cassação de chapas por fraude à cota de gênero em município de Rondônia.
2: A ação foi ajuizada pelo Ministério Público Eleitoral. Vanessa Pereira.
3: As decisões do Tribunal Regional Eleitoral de Rondônia confirmaram que houveram fraudes à cota de gênero por parte das legendas do PDT e Agir no município de Pimenta Bueno, em Rondônia, durante as eleições de 2024. O tribunal acolheu os argumentos do MP Eleitoral e reconheceu que os partidos usaram candidaturas femininas fictícias apenas para preencher o percentual mínimo de 30% exigido pela legislação, sem o ao propósito de disputa eleitoral. Na decisão, a justiça determinou a anulação dos votos das legendas do PDT e Agir para o cargo de vereador e tornou dirigentes e candidatas inelegíveis por 8 anos.
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1: Uma boa noite.
2: E até amanhã.
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6: Eu sou Paula Groba.
7: E eu sou Humberto Pinheiro.
6: E estes são os destaques de hoje do Jornal do Senado, que começa agora.
7: Senado vota MP de 266 milhões e meio para as cidades atingidas por enchentes em Minas Gerais.
6: Rede de proteção à mulher passa a ter prioridade no recebimento de alimentos.
7: Sancionada lei que inclui Ayrton Senna entre os heróis da pátria.
6: Boa noite.
7: Boa noite.
6: Além de proteção e abrigo, mulheres que escapam da violência doméstica precisam ter acesso à alimentação. E para ajudar nesse acolhimento, uma nova lei garante prioridade no abastecimento de alimentos às casas-abrigo e aos centros de atendimento às vítimas.
7: A norma teve origem em um projeto da senadora Tereza Leitão. Os detalhes com Marcela Cunha.
8: Com a nova lei, a rede de acolhimento a mulheres em situação de violência doméstica e familiar passa a ter prioridade no abastecimento de alimentos distribuídos pelo Sistema Nacional de Segurança Alimentar e Nutricional, o SISAM. A regra vale especialmente para centros de atendimento integral e casas-abrigo previstos na Lei Maria da Penha. A medida também alcança os dependentes das vítimas, como filhos e outras pessoas sob seus cuidados. O texto teve origem na proposta da senadora Tereza Leitão, do PT de Pernambuco, que lembrou que a ideia é reforçar a rede de proteção, garantindo a alimentação durante o período de acolhimento.
9: Destacando que é mais uma forma de garantir apoio, acolhimento às mulheres vítimas de violência. Essa é uma luta grande que precisa ser travada em todas as frentes.
8: Já a relatora, a ex-senadora Augusta Brito, do Ceará, afirmou que a medida ajuda a fortalecer a rede de atendimento para que mulheres em situação de violência tenham condições de deixar o ambiente de agressão com apoio e dignidade. A expectativa é que a prioridade no fornecimento de alimentos ajude a manter em funcionamento os serviços que recebem mulheres e crianças em situação de risco.
6: E a Comissão de Direitos Humanos aprovou um projeto que evita que a indenização paga pelo agressor à vítima de violência doméstica saia do patrimônio comum do casal.
7: Atualmente, a lei já prevê, por exemplo, o ressarcimento ao SUS pelo agressor de possíveis custos de tratamento de saúde da vítima devido às agressões. Repórter Rodrigo Rezende.
10: Quando for definido pela justiça que um agressor indenize a mulher vítima da agressão e essa for sua esposa, os recursos para o pagamento não poderão ser retirados dos bens em comum do casal. No caso, por exemplo, de um casamento em comunhão de bens. Esse é o objetivo de um projeto aprovado pela Comissão de Direitos Humanos do Senado. A relatora, a senadora Jussara Lima, do PSD do Piauí, apontou que essa é uma questão de justiça. Ela teve seu relatório lido na CDH pela senadora Damaris Alves, do Republicanos do Distrito Federal.
11: Sem essa cautela, poderia ocorrer uma distorção evidente. A vítima seria formalmente indenizada, mas na prática, parte do valor indenizatório sairia de seu patrimônio.
10: Atualmente, a lei já prevê, por exemplo, o ressarcimento ao SUS pelo agressor de possíveis custos de tratamento de saúde da vítima devido às agressões. O projeto será analisado agora pela Comissão de Constituição e Justiça.
6: O episódio envolvendo um pedaço de vidro em um copo de água de uma professora, colocado por alunos de uma escola municipal de São José dos Campos, no interior de São Paulo, reacendeu o debate sobre a segurança dos profissionais da educação.
7: No Senado, a Comissão de Constituição e Justiça aprovou um projeto que endurece as penas para crimes cometidos contra profissionais das áreas de educação e saúde. Os detalhes com o repórter Bruno Lourenço.
12: O projeto de lei eleva o homicídio, lesão corporal grave ou morte contra esses profissionais no exercício de suas funções ao patamar de qualificado e, consequentemente, ao rol dos crimes hediondos. Além disso, aumenta as penas para lesão corporal, ameaça, constrangimento ilegal, desacato e injúria. O relator, senador doutor Irã, do Progressista de Roraima, defendeu que o endurecimento penal é pedagógico e urgente para conter o sentimento de desamparo que assola essas categorias essenciais ao desenvolvimento social do país.
13: O aumento dos casos de agressões a trabalhadores da saúde e da educação demonstra que os mecanismos jurídicos e institucionais atualmente disponíveis são insuficientes para assegurar um ambiente de trabalho digno e seguro para esses profissionais.
12: O crime hediondo impede benefícios como anistia, graça ou indulto e torna a progressão de regime prisional muito mais rigorosa.
6: E um grupo de senadores quer agilizar a votação em plenário e antes do recesso do projeto que regulamenta a educação domiciliar no Brasil.
7: A proposta, que trata do homeschooling, está sob análise no Senado desde 2022 e já mobilizou manifestações favoráveis e contrárias da sociedade. O parecer da relatora é pela aprovação. A repórter Raíssa Abreu conta os detalhes.
14: O senador Eduardo Girão, do Novo do Ceará, um dos que assinou o pedido de urgência, disse que o ensino domiciliar precisa de uma definição, já que muitas famílias que já praticam o chamado homeschooling têm vivido em insegurança jurídica. Em 2019, o STF decidiu que a modalidade não é inconstitucional, mas que precisa ser regulamentada por uma legislação específica.
15: Enquanto a gente não cumpre o nosso papel no Senado, famílias estão sendo aí intimidadas por militantes ideológicos do judiciário, inclusive com até prisão, pedido de prisão, né? Porque essas famílias não estão conseguindo se regulamentar porque o Senado não age.
14: Quem não concorda com a liberação da prática, como o professor Romualdo Portela, teme que as crianças e adolescentes percam o direito ao convívio com a diferença proporcionado pelas escolas.
16: A educação domiciliar é uma privação de direito destas crianças, porque elas não são preparadas para viver num mundo em que necessariamente elas terão que se haver com uma pluralidade de comportamentos, de crenças, de modos de encarar a vida.
14: Eduardo Girão informou que o pedido de urgência está sendo negociado com o presidente do Senado, Davi Alcolumbre.
6: O Senado aprovou hoje a medida provisória que destina 266 milhões e meio de reais para a reconstrução da Zona da Mata Mineira, atingida pelas fortes chuvas de março.
7: Os recursos serão usados na recuperação de moradias e serviços públicos e no pagamento de auxílio a famílias afetadas. A reportagem é de Douglas Castilho.
17: Do valor total, uma parte será aplicada diretamente em ações de resposta e reconstrução de infraestrutura emergencial, como habitações, escolas e unidades de saúde destruídas pelas tempestades, e o restante será convertido em pagamento de uma parcela única de R$7.300 para cerca de 5.000 famílias elegíveis. A votação da MP foi viabilizada após uma rápida articulação do Congresso Nacional, e o presidente do Senado, Davi Alcolumbre, explicou a urgência da análise da matéria.
18: O estado de Minas Gerais, a Zona da Mata Mineira, perderia a possibilidade de utilizar esse crédito para
19: minimizar os danos e os impactos causados pelaquela tragédia natural. Não seria razoável um estado da federação que sofreu com uma tragédia não ter condições de minimizar os danos e os impactos causados por essa tragédia a centenas e milhares de pessoas.
17: Com a aprovação nas duas casas do Congresso, o texto que segue para a promulgação assegura o repasse

0: imediato das verbas que serão alocadas pelo Ministério da Integração.
1: Uma lei que teve origem num projeto do Senado inscreveu o nome de Ayrton Senna da Silva no livro de heróis e heroínas da pátria.
2: Tricampeão mundial de Fórmula 1, Senna já era patrono do esporte brasileiro e agora passa a integrar o memorial que homenageia brasileiros e brasileiras que marcaram a história do país. Repórter Henrique Nascimento.
3: Ayrton Senna da Silva agora faz parte do livro dos heróis e heroínas da pátria. A lei nasceu de um projeto apresentado no Senado pelo senador astronauta Marcos Pontes, do PL de São Paulo. Tricampeão mundial de Fórmula 1, Senna já é patrono do esporte brasileiro. Para uma geração inteira, ele marcou as manhãs de domingo com vitórias, emoção e a bandeira do Brasil no alto do pódio. Marcos Pontes comemorou a nova lei e lembrou o orgulho que Senna despertava nos brasileiros.
4: Eu sei que pelo menos os mais velhos acordavam do domingo, como eu, para assistir o Ayrton Senna. Não era nem a Fórmula 1, era o Ayrton Senna vencendo, colocando a bandeira do Brasil lá em cima.
3: O senador Nelsinho Trade, do PSD de Mato Grosso do Sul, afirmou que Senna deixou um exemplo de dedicação, ética e fé.
5: Esse é o legado e é o segredo que o Ayrton deixou dentro de mim.
3: O livro dos heróis e heroínas da pátria fica no Panteão da Pátria em Brasília e reúne nomes que marcaram a história do país.
2: Edição de Paula Groba e trabalhos técnicos de João Lira, o Jornal do Senado fica por aqui. Acompanhe agora as notícias da Câmara dos Deputados. Boa noite.
1: Boa noite e até amanhã.
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7: Câmara estende proteção de direitos a plantas desenvolvidas geneticamente.
8: Comissão amplia repasses a municípios e fundos para regiões sul e sudeste.
7: Projeto de lei que equipara misoginia ao racismo vai avançar com urgência.
8: Deputados aprovam medidas de apoio aos exportadores e contra enchentes.
7: Boa noite. Câmara aprova medidas provisórias que destinam recursos para a saúde de policiais, apoio a empresas exportadoras e para recuperação após enchentes em Minas Gerais. A repórter Daniele Lessa acompanhou as votações.
9: O plenário da Câmara aprovou três medidas provisórias que destinam recursos para a saúde de policiais, apoio a empresas exportadoras e para recuperação após enchentes que aconteceram em Minas Gerais no início do ano. Uma das medidas provisórias direciona recursos arrecadados com as empresas de apostas conhecidas como bets para o Fundo para Aparelhamento e Operacionalização das Atividades Fim da Polícia Federal, o FUNAPOL. O repasse dos recursos das bets será gradual. 1% em 2026, 2% em 2027 e 3% a partir de 2028. Além disso, o governo federal fica autorizado a repassar até 200 milhões de reais ao FUNAPOL ainda em 2026, utilizando recursos livres do Tesouro Nacional. Esses recursos poderão ser usados para custear a saúde dos servidores da Polícia Federal, da Polícia Rodoviária Federal e da Polícia Penal Federal. O projeto ainda permite que recursos do FUNAPOL sejam usados para pagamento de retribuição por atividade extraordinária a servidores da Polícia Federal. Segundo o governo, o objetivo é garantir financiamento estável para a segurança pública e promover a valorização e a proteção da saúde dos profissionais. Relator da medida provisória, o deputado Aloísio Mendes, do Republicanos do Maranhão, destacou que os servidores das polícias federais enfrentam riscos elevados, desgaste físico e pressão psicológica, o que justifica as medidas de proteção à saúde e valorização profissional.
10: Fazendo um gesto importante para nossas polícias da União, Polícia Federal, Polícia Rodoviária Federal, Polícia Penal Federal, que prestam um relevante serviço à sociedade e que agora, com a aprovação do SMP agora, terão a sua saúde mais bem cuidada, dos seus familiares, essa profissão que é tão desgastante, que causa tantos prejuízos à saúde dos nossos profissionais.
9: Outra medida provisória aprovada cria novas regras para fortalecer linhas de financiamento do Plano Brasil Soberano para empresas afetadas por instabilidade internacional, razões geopolíticas ou aumento de tarifas comerciais. Os recursos de até 15 bilhões de reais poderão atender exportadoras de bens industriais, produtos agropecuários, pesca, aquicultura, florestas plantadas, recursos minerais e setores industriais.

0: materiais relevantes para o comércio exterior. Ao defender a aprovação da MP, a deputada Érica Cocai, do PT do Distrito Federal, falou da importância de investir na indústria nacional como forma de proteger o país de oscilações nos preços internacionais.
1: De crédito de 15 bilhões, que visa desenvolver a indústria nacional, absolutamente fundamental, que visa fazer frente ao que nós estamos vendo com a crise, com a guerra do Irã, para que nós não tenhamos os efeitos deste processo na elevação do próprio combustível, que o Brasil possa se proteger.
0: O plenário também aprovou a medida provisória que destina crédito extraordinário de 266 milhões de reais ao Ministério da Integração e Desenvolvimento Regional para ações de recuperação e apoio financeiro às famílias afetadas pelas enchentes e deslizamentos que atingiram a Zona da Mata de Minas Gerais no início do ano. As três medidas provisórias serão analisadas em seguida pelo Senado. Da Rádio Câmara de Brasília, Daniele Lessa.
2: Luiz Lima, do Novo do Rio de Janeiro, critica os gastos do governo federal com publicidade institucional e afirma que os recursos deveriam ser destinados a áreas prioritárias. Ele afirma que a campanha oficial tem caráter político e não reflete a realidade da população.
3: Para Luiz Lima, as peças publicitárias divulgam informações enganosas sobre temas como segurança pública, combate ao feminicídio e economia. Ele também afirma que o aumento dos preços e a perda de poder de compra contradizem a mensagem divulgada pelo governo.
4: Votação.
2: A Câmara aprovou o aumento do prazo de proteção de direitos sobre plantas desenvolvidas geneticamente. O repórter Antônio Vital acompanhou a votação.
5: O plenário da Câmara aprovou o projeto que amplia de 18 para 25 anos os direitos de propriedade sobre sementes e mudas desenvolvidas geneticamente de videiras, árvores frutíferas, árvores florestais, árvores e plantas ornamentais e cana-de-açúcar. A proposta altera a Lei de Proteção de Cultivares, que é o nome que se dá às variedades de plantas desenvolvidas ou selecionadas por meio de técnicas de melhoramento genético. Cultivares apresentam características como resistência a pragas, maior produtividade e adaptação ao clima ou sabor melhor, o que as diferenciam de outras plantas da mesma espécie. A proposta aprovada mantém o prazo de proteção dos direitos de cultivares das demais espécies vegetais em 15 anos. A legislação determina o pagamento de royalties pelos produtores às empresas que desenvolvem os cultivares. Prevê exceções, como no caso do produtor que reserva sementes para uso próprio sem fins comerciais, ou para o pequeno produtor que multiplica as sementes por conta própria e as troca com outros agricultores familiares. O projeto aprovado exclui os produtores de cana-de-açúcar que exploram área de até 150 hectares da obrigação de pagar os royalties. Exclui ainda os pequenos produtores de plantas ornamentais. O relator, deputado Arnaldo Jardim, do Cidadania de São Paulo, diz que as mudanças eliminam distorções que hoje afastam o investimento na produção de novos cultivares, como no caso de florestas de eucaliptos e pinos. Segundo ele, cultivares desse tipo demoram até 20 anos para serem desenvolvidos e o prazo menor de proteção dos direitos desestimula as empresas a desenvolverem novas espécies.
6: Cada vez que você faz o desenvolvimento de uma nova variedade, de um novo cultivar, você tem que ter investimentos em pesquisa. Então é normal que você cobre um royalties por aquilo que é a utilização dos novos cultivares. Qual era o grande desafio? Você ter um justo equilíbrio. Você não poderia ter um período dessa cobrança de royalties muito pequeno, porque não compensaria, e você não poderia ter também esse período muito extenso, porque você restringe o acesso a essas novas variedades.
5: O relator acatou o pedido de deputados do PSOL e do PT e excluiu do pagamento de royalties sobre cultivares os pequenos produtores de plantas ornamentais. Para o deputado Tarcísio Mota, do PSOL do Rio de Janeiro, a medida vai beneficiar mais de 800 mil pessoas. O projeto que amplia de 18 para 25 anos os direitos de propriedade sobre cultivares de videiras, árvores frutíferas, árvores florestais, árvores e plantas ornamentais e cana-de-açúcar seguiu para análise do Senado. Rádio Câmara de Brasília, Antônio Vital.
4: Agricultura.
3: Sérgio Turra, do PP do Rio Grande do Sul, critica o anúncio de mais de R$ 500 milhões de reais para o Plano Safra, afirmando que os produtores rurais endividados não conseguem acessar o crédito. Ele argumenta que a medida não atende esse público específico.
2: Sérgio Turra defende a proposta de securitização das dívidas rurais, afirmando que a medida é essencial para garantir a sobrevivência dos produtores e da economia gaúcha. Ele também não

0: concorda com a classificação da proposta pelo governo como uma pauta bomba.
1: Santim Roveda, do União do Paraná, cobra mais apoio ao agronegócio e critica o corte de verbas para o Plano Safra. O congressista avalia que a redução das verbas para custeio e seguro rural vai deixar os produtores desprotegidos, especialmente diante de previsões

0: Deputados concordam com representantes de micro e pequenas empresas sobre a atualização geral da tabela do Simples e não apenas dos limites do MEI. A reportagem é de Luiz Cláudio Canuto.
1: Representantes de micro e pequenas empresas criticaram o projeto do governo de atualização dos limites de faturamento do microempreendedor individual, o MEI, e cobraram uma atualização geral da tabela do Simples. A proposta do governo chegou recentemente à Câmara e se soma a outros mais de 30 projetos a respeito do tema. Pelo projeto do governo, o teto do MEI subiria dos atuais R$ 81 mil para R$ 110 mil em 2027 e R$ 140 mil em 2028. O projeto também permite que um MEI contrate até 2 empregados por um salário mínimo ou piso salarial da categoria. Na Câmara, o tema já é analisado por uma comissão especial, onde o relator, deputado Jorge Guetem, do Republicanos de Santa Catarina, defende uma revisão geral do Simples e não apenas do limite do MEI. O presidente da Frente Parlamentar Mista do Ambiente de Negócios, Mendonça Filho, do PL de Pernambuco, concorda com a atualização da tabela do Simples Nacional para micro e pequenas empresas. A defesa da correção foi reforçada também pela presidente da comissão especial sobre o tema, deputada Anne Ortiz, do PP do Rio Grande do Sul. Desde a última atualização dos limites, em 2018, a inflação acumulada pelo IPCA é de 55,4%.
2: Não por conta de um crescimento real, não por conta de um crescimento orgânico, mas sim por um achatamento do teto por conta dessa inflação acumulada.
1: Segundo o relator do projeto sobre o MEI, deputado Jorge Guetem, se o ajuste da tabela se limitar à faixa do microempreendedor, o risco será de distorção do Simples.
3: É uma conta simples fazer. Por que que eu vou estar numa alíquota maior ali como micro e pequena empresa de 180 mil se eu posso estar numa alíquota bem menor, né, que é o benefício que os MEIs têm? São contemplados, né? Então, elevando a 140.
1: Uma das ideias em debate prevê que o teto dos microempreendedores suba para 140 mil reais. Já o das microempresas subiria de 360 mil para 869 mil reais por ano. E o das empresas de pequeno porte passaria de 4,8 milhões de reais para 8,69 milhões de reais. Da Rádio Câmara de Brasília, Luiz Cláudio Canuto.
4: Maurício Marcon, do PL do Rio Grande do Sul, contesta os dados sobre o desemprego e a inflação anunciados pelo governo. Para ele, o discurso de crescimento econômico desconhece a realidade da população, que sofre com o aumento no preço dos alimentos e dos combustíveis.
0: Segundo a análise de Maurício Marcon, o cenário nacional é oposto ao anunciado, com um déficit acima de R$ 1 trilhão e com a dívida pública superando 80% do PIB, o que prejudica a criação de novas empresas, a geração de empregos e a produção nacional.
4: Doutor Fernando Máximo, do PL de Rondônia, celebra a aprovação pela Câmara de proposta de emenda à Constituição relatada por ele, que garante a imunidade tributária total para templos religiosos e suas entidades, como creches, asilos e orfanatos.
0: Doutor Fernando Máximo explica que a medida, agora sob análise do Senado, isenta de impostos a compra de bens e serviços, com os tributos pagos sendo devolvidos às entidades em 90 dias para reinvestimentos nas entidades de assistência social filantrópicas.
5: Desenvolvimento Regional.
4: A Comissão Especial aprova aumento de repasses para municípios e criação de fundos para Sul e Sudeste. A repórter Noelle Nobre tem os detalhes.
6: Uma comissão especial da Câmara dos Deputados aprovou uma proposta de emenda à Constituição que aumenta o Fundo de Participação dos Municípios, o FPM, e cria fundos específicos para o desenvolvimento das regiões Sul e Sudeste. O parecer aprovado é do deputado Arnaldo Jardim, do Cidadania de São Paulo. A medida eleva de 50 para 53% a parcela da arrecadação federal de impostos que deve ser dividida com estados e municípios. Isso garantirá às prefeituras uma quarta parcela extra de 1% do FPM a ser paga anualmente no mês de março. O relator, Arnaldo Jardim, acredita que os municípios hoje estão sobrecarregados.
7: A Constituição de 88 dá um sinal, mas a prática acabou se revelando ao contrário. Houve uma reconcentração de recursos na União. E isso não foi acompanhado da divisão de responsabilidades. Todas as novas políticas foram no sentido de repassar responsabilidades aos estados e municípios.
6: Além do reforço para as cidades, a proposta cria fundos constitucionais de financiamento para o Sul e o Sudeste.

0: nos moldes do que já existe para o Norte, o Nordeste e o Centro-Oeste. Cada um desses novos fundos receberá 1% da arrecadação federal para financiar o setor produtivo local. Para evitar um choque nas contas públicas, a implementação será gradual, 0,5% em 2027 e o valor integral em 2028. A estimativa é que em 2028, cada novo fundo regional e o aumento do FPM representem separadamente um aporte de mais de 11 bilhões de reais. Agora, a proposta segue para o plenário da Câmara, como lembrou o presidente da comissão especial, deputado Cobalcini, do MDB de Santa Catarina.
1: A gente tem que agora fazer uma construção além daquela que nós construímos aqui na comissão especial. Precisamos estender para o Brasil.
0: A proposta que aumenta os repasses para os municípios e cria fundos de desenvolvimento para as regiões Sul e Sudeste precisa ser votada em 2 turnos no plenário antes de seguir para análise do Senado. Da Rádio Câmara de Brasília, Noelle Nobre.
2: Saúde.
3: Soares, do Podemos de São Paulo, faz um apelo pela continuidade dos atendimentos no Hospital e Maternidade São José, de Barra Bonita. Ele alerta que o fechamento do pronto atendimento da unidade pode sobrecarregar outros hospitais e comprometer a assistência na região.
4: Paulo Soares também defende a atualização da tabela do SUS e mais investimentos na rede pública de saúde. Segundo o parlamentar, o financiamento adequado é essencial para garantir o funcionamento dos hospitais filantrópicos e das Santas Casas.
2: Justiça.
3: Deputados aprovaram regime de urgência para o projeto que equipara o ódio às mulheres ao crime de racismo. O repórter Antônio Vital explica.
5: Depois de muito debate em plenário, a Câmara dos Deputados aprovou regime de urgência para o projeto já aprovado pelo Senado, que prevê punições para práticas de misoginia, como é chamada a prática de ódio, desprezo ou preconceito contra as mulheres. O projeto inclui o crime de misoginia na mesma lei que já pune com pena de 2 a 5 anos de prisão sem direito à fiança, discriminação ou preconceito de raça, cor, etnia, religião ou procedência nacional. A coordenadora do grupo de trabalho que analisou a proposta, a deputada Tabata Amaral, do PSB de São Paulo, apresentou nova versão para o texto no início de junho, com alterações na proposta aprovada pelos senadores. Ela alterou principalmente a definição de misoginia. Tabata Amaral retirou os termos ódio e aversão previstos no projeto do Senado para caracterizar a misoginia. Na nova versão, misoginia é descrita como a prática, a indução ou a incitação de menosprezo ou discriminação contra a mulher que promova violência, negue sua igualdade de direitos ou ofenda sua dignidade em razão da condição de mulher. O texto aprovado pelo grupo de trabalho também prevê que o juiz poderá suspender temporariamente conta ou perfil na internet que estimular violência contra a mulher. No plenário, o regime de urgência foi aprovado com 293 votos favoráveis e 158 contrários, depois de muita discussão. Deputados da Frente Parlamentar Evangélica manifestaram preocupação com a possibilidade de pregadores religiosos serem enquadrados no crime de misoginia. Outros deputados disseram que a definição do crime é vaga e pode motivar censura. Foi o que disse a deputada Júlia Zanatta, do PL de Santa Catarina.
6: Ainda temos termos muito vagos que deixam a critério do juiz e isso acaba numa perseguição. Me parece sim que é para perseguição religiosa, para calar opositores, mulher que é bandido na cadeia.
5: O texto do grupo de trabalho também aumenta as penas de calúnia, difamação e injúria quando praticados no contexto de violência familiar. E dobra a pena para postagens com incentivo à violência contra a mulher, quando praticados na internet com o fim de obter lucros. A deputada Tabata Amaral, coordenadora do grupo de trabalho, disse que está ouvindo lideranças dos partidos para chegar a um texto de consenso. Ela defendeu punição para quem incentiva a violência contra a mulher.
7: A gente vê o número de homicídios no Brasil cair, mas o número de feminicídios aumenta. E nós precisamos dar uma resposta. E essa resposta passa por enfrentar grupos de ódio que estão se articulando, especialmente no submundo da internet. Grupos de ódio que entenderam que você incentivar o estupro, você incentivar a violência, você atacar uma mulher, infelizmente, é uma forma de ganhar dinheiro, é uma forma de viralizar, é uma forma de vender um curso.
5: Com o regime de urgência, o projeto que prevê pena de até 5 anos de prisão para quem praticar o crime de misoginia pode ser votado diretamente no plenário da Câmara sem passar pelas comissões permanentes da Casa. Da Rádio Câmara de Brasília, Antônio Vital.
2: Relações Exteriores.
4: Alencar Santana, do PT.

0: São Paulo critica a suposta submissão de políticos brasileiros a interesses estrangeiros, citando uma correspondência oficial de autoridade externa que trata da possibilidade de uma equipe de transição governamental brasileira ser colocada à disposição de outra nação.
1: Alencar Santana afirma que o documento menciona a entrega de riquezas estratégicas e de tecnologias como o PIX. Ele classifica a hipótese como traição à pátria, alerta sobre o risco de interferência externa nas eleições e defende uma postura firme na defesa dos interesses do Brasil.
0: Termina agora o Jornal Câmara dos Deputados, produzido pela Rádio Câmara, com trabalhos técnicos de Wellington Teles e apresentação de Cibele Comanete e Márcio Aquilissardi. Uma boa noite para você.
1: Boa noite, e a Voz do Brasil volta amanhã.
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1: Esta quinta-feira, dia 2 de julho, será um dia de grande virada no tempo no Paraná. De acordo com a previsão meteorológica, uma sequência de eventos climáticos ainda nesse dia marcam alternâncias de temperatura, chuvas e as passagens de sistemas frontais pelo estado, que está em alerta vermelho para chuvas intensas, emitido pelo Instituto Nacional de Meteorologia, IMET, válido para as regiões sudoeste, centro-sul e sudeste. O novo ciclone extratropical ajuda a bagunçar o tempo no Paraná. O meteorologista do CIMEPAR, Lisandro Jacobsen, explica que o Paraná experimentará um aquecimento pré-frontal, resultando em aumento das temperaturas e sensação de tempo abafado. Explica ainda que uma frente fria posicionada sobre Santa Catarina e norte do Rio Grande do Sul, embora impedida de avançar totalmente pelo ar quente, provocará chuva e trovadas na divisa do Paraná com Santa Catarina. Esperam-se pancadas fortes da bacia do Rio Açu, sudoeste, sul e parte do oeste paranaense, com risco de temporais. No entanto, ao longo do dia, o sistema frontal não consegue avançar por conta do ar mais quente que está à dianteira do sistema. Mas, entre a tarde e a noite, o meteorologista explica que essa frente fria avança em direção ao Oceano Atlântico, onde há o desenvolvimento e intensificação de um sistema de baixa pressão que dá origem a um ciclone extratropical. Na sexta-feira, dia 3 de julho, o ciclone extratropical impulsiona a entrada de ar mais frio em toda a direção sul do Brasil. Ainda nesse fim de semana, novos sistemas meteorológicos provocam grandes viradas no tempo do Paraná. 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

Plus. Na curtição e claro na emoção da sua noite, chegando à segunda parte do programa Décadas aqui na Cultura Sul. O seu programa de todas as noites, cada dia, cada noite, uma década diferente. Eu sou o Cleverson Daniel e vamos curtindo no embalo aqui na Cultura Sul FM pelo rádio, pelo velho bom rádio, pelo aplicativo também. E se você não baixou o nosso aplicativo ainda, baixe aí Cultura Sul FM. Você pode curtir com

0: clique onde você estiver. Boa noite para você que tá de folga, para você que tá trabalhando, para você que tá descansando, para você que tá pela cidade rodando no seu carro e levando a gente de carona. Os amigos caminhoneiros que já pararam nessa noite, estão com o rádio ligado no caminhão, já com aquele merecido descanso. Abraço para você caminhoneiro, para você caminhoneira. E para você que tá no seu quarto ouvindo a Cultura Sul FM, fecha os olhos e imagina, né, o momento que você gostaria de voltar, porque a música, como eu sempre falo, tem esse poder de fazer você viajar, voltar no tempo. E hoje é década de 2000. Vamos continuar a nossa viagem na segunda parte do programa a partir de agora.
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Sua FM, as músicas que você gosta neste programa maravilhoso e sempre tocando aquele som gostoso pra você que tá ouvindo, pra você que tá curtindo, pra você que tá as emoções sentindo na flor da pele fluindo, porque assim mesmo, hein? As músicas, elas fazem a gente recordar, e no rádio é diferente de ouvir, porque você não sabe o que vai tocar, então cada música que toca é uma surpresa, cada música que toca é uma recordação, cada música que toca é uma emoção. Aqui no Décadas, hoje os anos 2000 e cada dia uma década diferente pra você. Na segunda-feira os anos 60 e 70, na terça-feira nos 80, quarta-feira 90, hoje quinta-feira 2000 e amanhã, sexta-feira, é noite de curtir o melhor da década de 2010. Vamos curtir mais músicas? Quem tem cultura, tem tudo.

Cultura Sul FM, quem tem cultura tem tudo. E não tá com música ruim aqui no programa Décadas, é assim. Todas as músicas que você ouve, todas as músicas que tocam, você sabe cantar o refrão. E eu tenho certeza disso, que essa música também vai tocá-la no seu coração, porque marcou o seu passado e faz você recordar, sempre com muita emoção, porque são os momentos que fizeram parte. E é isso, né? Tudo que se viveu e tudo que você tem pra viver ainda daqui 20 anos, você vai estar lembrando de agora, das músicas de agora. Mas será que tem comparação as músicas de agora com as músicas lá dos anos 2000? Não sei, tem que ver, né? Boa noite pra você que tá ouvindo a Cultura Sul FM, pra você que tá no carro, pra você que tá em casa, pra você que tá de boa, pra quem tá trabalhando, muita gente trabalhando nessa noite de quinta-feira e com o rádio ligado, sintonizado e fazendo aquela viagem no passado, porque a música aqui não para. Quem tem cultura tem tudo.

0: Mais um programa Décadas terminando. Valeu pela sua audiência, valeu por você curtir, sempre com muita emoção, e valeu também pela sua atenção. Na sequência você vai curtir o Sofrência, a reprise com as histórias que o povo conta. E amanhã, sexta-feira, noite de curtir o melhor da década de 2010, pra gente relembrar e viajar sempre aqui na Cultura Sul FM. Que você continue tendo uma excelente noite e não sai daí, porque na sequência tem a reprise do Sofrência.
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0: 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O presidente Luiz Inácio Lula da Silva, do PT, fez um gesto público de apoio ao senador Jax Wagner, do PT da Bahia, investigado na Operação Compliance Zero da Polícia Federal, durante a agenda em Alagoinhas, Bahia, nesta quarta-feira, dia 1º. Em discurso, Lula chamou Wagner de companheiro de longa data e afirmou que nem todo irmão é amigo, mas todo amigo é o irmão. A declaração ocorre uma semana após Wagner deixar a liderança do governo no Senado. O parlamentar é suspeito de receber vantagens indevidas para favorecer o Banco Master no Congresso Nacional. Segundo os investigadores, Wagner teria recebido um apartamento avaliado em 2,5 milhões e 3,5 milhões de reais em propina. Ao discursar durante a inauguração de um hospital na região, Lula destacou a relação de confiança construída ao longo dos anos com aliados políticos da Bahia. 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
1: O Paraná tem mais de 450 milhões em dívidas em protesto que foram ocultadas sem serem quitadas, segundo dados dos cartórios de protestos do Paraná. A instituição aponta que isso acontece, em parte, por empresas que movem ações liminares em tribunais de justiça de outros estados, pedindo que as dívidas sejam removidas de bancos de dados sobre devedores. Ao público, esse serviço é vendido como uma maneira de quitar a dívida e limpar o nome, sem de fato pagar os valores devidos. No entanto, João Norberto França Gomes, presidente do Instituto de Estudos de Protestos de Títulos do Brasil, destaca que essa promessa é falsa e as dívidas seguem registradas nos cartórios e podem ser cobradas. Que o consumidor não se iluda com essa falsa promessa que veiculam na internet de que facilmente a sua dívida vai desaparecer sem o pagamento dela. Isso não acontece. O que acontece é que, momentaneamente, essa dívida deixa de ser publicizada. Não é divulgada, explica João Norberto França Gomes. O promotor de justiça Lincoln Luiz Pereira, do Ministério Público do Paraná, explica que, em geral, essas empresas que oferecem a falsa promessa também omitem que é possível reverter essas liminares. Dessa forma, por meio de recurso, as dívidas podem voltar a constar nos bancos de cadastros de inadimplentes. Conforme Pereira, esse procedimento, adotado por alguns escritórios de advocacia, que ficou conhecido como indústria limpa-nome, está sendo investigada pelo Conselho Nacional de Justiça desde 2023. O órgão apura a participação de magistrados e tribunais de pelo menos 4 estados que estariam concedendo liminares indevidamente em processos que buscam a nulidade das notificações de protestos. 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
1: O Plano Safra 2026-2027, que disponibiliza crédito rural com taxas mais atrativas a pequenos, médios e grandes agricultores, foi recebido com ceticismo pelos produtores paranaenses, apesar do valor recorde ofertado para o próximo ano agrícola. Para a Federação da Agricultura do Estado do Paraná, FAEP, o montante ofertado é inferior ao que a entidade defendia como ideal, e as taxas de juros seguem patamares elevados. Anunciado na terça-feira, dia 30, pelo Ministério da Agricultura e Pecuária, o Plano Safra vai liberar 525,1 bilhões de reais em crédito para financiar a agricultura empresarial, valor 1,72% superior ao do último período, somado a outros cerca de 85 bilhões de reais destinados à agricultura familiar. O financiamento para o setor agrícola supera os 610 bilhões de reais. O sistema FAEP pleiteava um valor maior, de 670 bilhões, para atender a agricultura brasileira no novo ciclo. A entidade afirmou, em nota, que encaminhou ao Ministério da Agricultura e Pecuária, em fevereiro, uma série de propostas defendendo mais recursos, juros menores, fortalecimento do seguro rural e mecanismos para a renegociação das dívidas dos produtores. 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

0: 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A maioria dos eleitores alinhados com o ex-presidente Jair Bolsonaro desaprova a decisão da ex-primeira-dama, Michele Bolsonaro, de divulgar o vídeo em que expôs o desentendimento com o senador e pré-candidato à presidência, Flávio Bolsonaro. É o que revela a pesquisa Atlas Intel Bloomberg, divulgada nesta quinta-feira, dia 2. Segundo o levantamento, 78% dos brasileiros afirmam ter assistido ao vídeo publicado por Michele nas redes sociais. Entre os eleitores de Jair Bolsonaro, que viram o conteúdo, 65,6% discordam da decisão da primeira-dama de tornar público o conflito com o enteado. Outros 26,5% aprovam a atitude de Michele, enquanto 7,8% não souberam responder. Já quando considerados todos os entrevistados que assistiram ao vídeo, não considerando preferências políticas, o cenário muda. Nesse grupo, 51% concorda com a decisão de Michele de expor o conflito com Flávio, enquanto 35,1% desaprovam a iniciativa. Outros 13,7% não souberam opinar. A pesquisa Atlas Intel Bloomberg ouviu 4.999 pessoas entre os dias 26 e 30 de junho. A margem de erro é de um ponto percentual para mais ou para menos, com um nível de confiança de 95%. 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

0: 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O presidente Luiz Inácio Lula da Silva, do PT, fez um gesto público de apoio ao senador Jax Wagner, do PT da Bahia, investigado na Operação Compliance Zero da Polícia Federal, durante a agenda em Alagoinhas, Bahia, nesta quarta-feira, dia 1º. Em discurso, Lula chamou Wagner de companheiro de longa data e afirmou que nem todo irmão é amigo, mas todo amigo é o irmão. A declaração ocorre uma semana após Wagner deixar a liderança do governo no Senado. O parlamentar é suspeito de receber vantagens indevidas para favorecer o Banco Master no Congresso Nacional. Segundo os investigadores, Wagner teria recebido um apartamento avaliado em 2,5 milhões e 3,5 milhões de reais em propina. Ao discursar durante a inauguração de um hospital na região, Lula destacou a relação de confiança construída ao longo dos anos com aliados políticos da Bahia. 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
1: A utilização da internet nos domicílios paranaenses atingiu o maior nível da série histórica da Pesquisa Nacional por Amostra de Domicílios, PNAD Contínua, sobre Tecnologia da Informação e Comunicação. Em 2025, 95,5% dos domicílios do estado utilizavam internet, conforme os dados da PNAD Contínua sobre Tecnologia da Informação e Comunicação 2025, divulgados nesta quinta-feira, dia 2 de julho. No Paraná, o percentual apontado é equivalente a cerca de 4,3 milhões de residências. Entre as pessoas de 10 anos ou mais, o uso da internet também alcançou o maior percentual da série, assim como a posse de telefone celular para uso pessoal, que chegou a 92% da população. A pesquisa investiga o acesso à internet e à televisão, a posse de telefone celular para uso pessoal e a presença de equipamentos e serviços de tecnologia nos domicílios brasileiros, permitindo acompanhar a evolução dos indicadores ao longo do tempo. Em 2025, cerca de 4,3 milhões de domicílios paranaenses utilizavam a internet, o equivalente a 95,5% do total. O percentual representa um aumento em relação a 2024, quando 93,6% dos domicílios utilizavam a rede, e constitui o maior resultado da série histórica iniciada em 2016. 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
1: O Paraná tem mais de 450 milhões em dívidas em protesto que foram ocultadas sem serem quitadas, segundo dados dos cartórios de protestos do Paraná. A instituição aponta que isso acontece, em parte, por empresas que movem ações liminares em tribunais de justiça de outros estados, pedindo que as dívidas sejam removidas de bancos de dados sobre devedores. Ao público, esse serviço é vendido como uma maneira de quitar a dívida e limpar o nome, sem de fato pagar os valores devidos. No entanto, João Norberto França Gomes, presidente do Instituto de Estudos de Protestos de Títulos do Brasil, destaca que essa promessa é falsa e as dívidas seguem registradas nos cartórios e podem ser cobradas. Que o consumidor não se iluda com essa falsa promessa que veiculam na internet de que facilmente

0: sua dívida vai desaparecer sem o pagamento dela. Isso não acontece. O que acontece é que, momentaneamente, essa dívida deixa de ser publicizada. Não é divulgada, explica João Norberto França Gomes. O promotor de justiça Lincoln Luiz Pereira, do Ministério Público do Paraná, explica que, em geral, essas empresas que oferecem a falsa promessa também omitem que é possível reverter essas liminares. Dessa forma, por meio de recurso, as dívidas podem voltar a constar nos bancos de cadastros de inadimplentes. Conforme Pereira, esse procedimento, adotado por alguns escritórios de advocacia, que ficou conhecido como indústria limpa-nome, está sendo investigada pelo Conselho Nacional de Justiça desde 2023. O órgão apura a participação de magistrados e tribunais de pelo menos 4 estados que estariam concedendo liminares indevidamente em processos que buscam a nulidade das notificações de protestos. 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

0: A mesa, eita, sexta-feira.
1: Hoje é sexta-feira.
2: Brasil.
1: Traga mais cerveja.
0: Sexta-feira chegou, dia 3. Hoje é dia 3 de julho. Tudo bem? Bom dia pra você. Ah, e pra você aí também que tá trabalhando, bom dia. Tá no trabalho ainda, né? Eita, então bom dia. E bom dia pra você que tá aí tomando chimarrão, vai fazer o chimarrão, tá esquentando a água.
1: A cerveja
0: agora não, né? Agora, essa hora não. Se bem que tem gente que toma, não quer nem saber, né? Mas ó, você que vai tomar aquele chimarrão agora, bom dia. Eu sou o Luciano Munhoz, aqui a pegada é seca, moçada. Tô aqui até às 7 da manhã. Até às 7 da manhã. Hoje é sexta-feira. Eu só não fico até a meio-dia direto porque não me deixam, senão eu ficava, viu? Ó, você pode mandar sua mensagem aqui no 429-8804-2851. 429

8804-2851. Não tô de saco cheio, não. Vou ficar de saco cheio se o Brasil não ganhar amanhã, né? Amanhã não, domingo, né? Domingo tem Brasilzão, moçada, no campo. É a Copa do Mundo pegando fogo. E ontem, hein? Ontem Portugal passou pela Croácia. Que jogão. Portugal e Croácia ontem à tarde, à noite. Portugal e Croácia. A Croácia não conseguiu com Portugal. E mesmo Cristiano Ronaldo saindo ainda no segundo tempo, hein? Mas entrou o substituto do Cristiano Ronaldo, entrou e fez um gol. É, Copa do Mundo pegando fogo, moçada. Ó, vai mandando recado 42 98804-2851. Daqui a pouquinho já tem recado. Aliás, já tem recado chegando aqui, né? Ô Potência, dá bom dia pro povo, Potência. Isso, e você? Faz tempo que você não aparece por aqui também, né, Mimoso? Mimoso, venha. Bandido, Mimoso. Eu percebi que o teu chifre tá crescendo, Mimoso. O que é isso, Mimoso? Será?

0: Vivendo no Meu Sertão, João Mulato e Douradinho. Essa é a Cultura Sul FM, rádio boa, rádio boa. Vontade de comer essa rádio com virado de feijão e torresmo. Bom dia, Antônio Moro. Antônio Moro aí de Rio Azul. Alô, Antônio Moro. Ó, minha garganta não tá boa ainda. Desde que fiquei doente, Antônio Moro, olha, não fiquei normal. Além de ter ficado com a garganta um pouco afetada, ainda fiquei um pouco meio doidão, sabe? Fiquei mais doidão que eu era. Nelson Pichibes, como é que você tá, Nelson, velho? De guerra, bom dia.
1: Bom dia, meu amigo. Tudo
0: bom? Bom dia,
1: bom?
0: Tudo
1: tranquilo,
0: bom. Tranquilo, meu amigão aí, como é que você tá? Meu amigo Nelson.
1: Nelson Pichibes, do Portuário do Azul. Aham. Hoje eu queria pedir a música No Fundo da Grota e oferecer para toda a minha família Pichibes e também a família Rosário e para todos os meus primos lá do Passo do Meio e também pro meu amigo Silvio Gapinski e a Luciana que tá na escuta, já estão querendo me tirar a erva. Tchau, obrigado.
0: Meu Deus do céu, mas fale para eles que tem que, como é que vão tirar a erva? Só se levar a lanterna, né? Levar a lanterna ali para tirar a erva. Calma, gente. Deixa dar uma clareada. Aí vocês vão tirar a erva, né, moçada? Calma lá. Que tanta vontade de tirar a erva já na sexta-feira. Se bem que eu sei que vocês estão ganhando uns pila bom, né? Estão ganhando, falando em pila bom, ó. O Hélio Burdzinski já mandou aqui bom dia, né? E mandou até o saldo da conta bancária dele, ó.

0: O saldo da conta bancária, né, Hélio? Meu Deus do céu. Ô, Hélio, quiser passar aqui na rádio, eu tô com, deixa eu ver aqui, pegar a carteira aqui, eu tô com 10, 20, 30, 30 real. Ó, tem 30, eu tenho 30 pra passar o final de semana, viu, ô Hélio? 30, se quiser um 10ão emprestado, chega aí. Quem mais tá comigo aqui? Fala, Macuco, velho. É o Macuco? Não, quem que tá aqui? É o Macuco, né?
1: Bom dia, Macuco, porcão.
0: Ah, Macuco, velho.
1: Saindo dos triunfos aí, destino São Mateus. Conhecido veinho na madrugada. Tapetão preto liberado.
0: Veinho da madrugada, hein? Que tá isso, veinho? É veinho da madrugada, é isso mesmo? Tá bom, né? O veinho da madrugada, vem da... Um abraço, viu, Macuco? Vem devagar, vem devagar. Vem 70, 80 no velocímetro. O importante é o 97.5 no rádio e Deus na frente, em primeiro lugar. E aí, meu amigo, sexta-feira, pode correr pro abraço, viu? Pode correr pro abraço, Macucão. Bom dia, Luciano. Aqui é a Maria José Almeida, do Paiquerê. Oi, Maria. Já tô tomando chimarrão, Luciano. Mas que tal, Maria? Que coisa boa, que beleza. Uma sexta-feira abençoada para você, minha amiga Maria José, aí do Paiquerê. Olá, Luciano, estamos aqui na escuta, na estrada sentido a São Paulo. Vamos ver até onde consigo te ouvir. Forte abraço. Ótima sexta-feira para todos nós. Deus abençoe, é o Veiga. Ô, Veiga, Deus abençoe sua viagem. E daí me conta, né? Depois você me conta até onde você conseguiu ouvir aí a Cultura Sul. Me conta depois, tá bom? Até onde foi o sinal aí. Essa rádio é forte, hein? Essa rádio é forte. Essa rádio vai longe. Então, boa viagem para você, Veiga. Boa viagem. Mais um aqui, ó, o Mário. Fala, Mário, também tá na estrada, né, Mário?
2: Bom dia, Luciano, e o Mário. Tamo aí na rodagem, sentido Rio Branco do Sul. Um abraço aí pra galera da rodagem. Aí o Sidney que tá indo aí também. O Pendão deve estar no trecho. Um abraço e bota um modão pra nós aí. Tá boa, beleza? Abraço, tudo de bom.
0: Abraço, meu amigo. 80 no velocímetro, 97.5.

0: Cultura CFM, a hora agora 5:20, 5:20. 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

0: E os caminhoneiros hoje estão. O que, que aconteceu com vocês? Resolveram trabalhar, moçada? Vamos, moçada.
1: Bom dia, bom dia, bom dia. Meu amigo Luciano.
0: Bom dia.
1: Porzino por cá.
0: Porzino.
1: Passando, ó, três barras indo em busca do Malé ali. Fazer um carregamento, bolinho de azeite ali, câmbia. E partiu Paranaguá ali. Ótima e abençoada sexta-feira ali. Podia tocar ali, ó, uma música ali do Mirosmar.
0: Opa!
1: Positivo!
0: Daqui a pouquinho, positivo, amigão. Boa viagem, viu? Boa viagem pra você, meu irmão. Segue na fé, segue na fé. Fé e coragem, né? Pra encarar o estradão aí. Deus em primeiro lugar. Boa viagem, Jorginho, velho. Boa viagem.

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Tesa Brassini, banda Enigma, volta pra casa. Bom dia pro Mário, tem outro Mário aqui, né? Bom dia, Mário. Tá ligadão aí, né? Da onde que você é, Mário?

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Vamos acordar, gente. Acorda aí, tá na hora. Tá na hora, acorda, vai. É 5h34 agora. 5h34. Bom dia, Luciano, sou a Josefa de São João do Triunfo, estou tomando chimarrão e escutando o teu programa. Oi, Zefa, bom dia, Zefa. Tudo bem aí em Triunfo? Tudo bem? Triunfo também, um lugarzinho bom, lugarzinho gostoso, lugarzinho bom demais, São João do Triunfo, terra de gente boa. Já tenho muitos amigos aí em São João do Triunfo. Já fiz muita amizade aí em São João do Triunfo. É, São João do Triunfo. E o Serginho também tá ligado, né, Serginho? Serginho da Vila Verde, tomando chimarrão e se preparando para mais um dia de roçada. Aí lá, Serginho, velho, vai com fé e coragem, Serginho. Fé e coragem porque é sexta-feira, né? Sextou. Bom, você que vai mexer com roçada, ó. 16 graus a temperatura, não tá tão frio hoje. 16 graus é a temperatura e hoje não devemos ter chuva, mas também não vai esquentar tanto, viu? Bastante nebulosidade hoje. A máxima pode chegar a 17 graus. A máxima de 17 é o que tá marcando aqui. Credo, então vai subir só mais um pouquinho. Tá 16 agora? A sexta-feira promete ser aí meio nublada, pode ter um chuvisquinho, pode ter chuviscos hoje. 5h36, bom dia meu povo bom,

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Faltando 17. Não, vai faltar 16 agora. 16 para as 6. Vamos no embalo, vai. Um e-mail para cá, um e-mail para lá. Um e-mail para cá e um e-mail para lá.

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Corpo e Alma, Cachaqueira. Vamos junto até as 7, gente, até as 7. Por aqui eu, Piazinho do Cabelinho Jogadinho. O Piazinho do Cabelinho Jogadinho com você até as 7 horas da manhã. O que foi? Mas é verdade. Hoje eu tô com o cabelo meio lambido hoje. Hoje eu tô com o cabelo lambido. Sabe quando você acorda cedo assim, só dá aquela lambida assim, meio, sai meio atrasado de casa, né?

0: É, meu amigo. É hoje, desse jeitão, viu? Você tá, tem quantos que saem assim com o cabelão velho lambido cedo pra ir trabalhar, né? Bastante. 5h47. Vai mandando sua mensagem. 42 98804 2851. Renato Camargo apareceu, Renato. Tava de férias. Que tal? O que aconteceu, Renato? Deu uma viajada, foi pra praia. É, vida de empresário é diferente, né?
1: Bom dia, Luciano. Copiado o cabelo jogado, azar, bicho velho. Aqui é o Renato Camargo de Malera, Rua São Mateus. Faz dia que nós conversamos. Alô, falou, abraço,
0: tava com saudade de você, Renato, preocupado, ia perguntar hoje ainda, acho que hoje eu já tava pensando, vou ligar pro Renato, saber se ele tá vivo, saber o que aconteceu, né? Vai que pegou uma gripe também, né? Eu já tava preocupado, viu, Renato? Aliás, tô preocupado agora também com a Sheilinha, Sheilosa, Sheiloca, minha prima de Londrina, até agora não apareceu. Eu acho que a Sheilinha hoje perdeu a hora. Sheilinha, cadê você, Sheilinha? Perdeu a hora, Sheilinha, hoje, meu Deus do céu, menina. Acorda aí, tá na hora, 5h48.

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Olha o despertador aí. Você que já tá com o rádio ligado, não aguentou abrir o olho ainda? Acordar, gente. Ah, acordar, meu bom, acordar. Ô, Sheila, Sheila, acorda aí, Sheila. Sheila, Sheila, cadê você, Sheilinha? Ô, Renato Camargo, fiquei preocupado, viu, com você essa semana. Eu pensei assim... Eu pensei, será que ele trocou de estação? Será que ele tá escutando a terceira colocada, a segunda colocada no Ibope? Será que ele mudou pra segunda? Pra segunda posição, pra terceira? Fiquei pensando, né? Fiquei pensando. Mas fica com a gente aqui, porque aqui, ó, nós risca, cisca.

0: fala a verdade. Fala a verdade. Você também faz parte dessa associação aí, né? Você faz parte? Você também é mandado? Você também é pau mandado?
1: Onde é que botaram meu aventão?
0: Não vale mentir, hein? Eu sei, eu sei, eu sei. Você deve ser pau mandado, né? Mandado pela mulher. Garotos de Ouro, Associação dos Maridos Mandados pelas Mulheres. Essa vai pra você, que sabe que é pra você.

0: Fala aí, que suco, velho. Ó, o que suco. O que suco tá na sintonia. Bom dia, que suco. Como é que tá, que suco, velho? Tava sumido, homem. O que suco também é da associação, né, o que suco?
1: Tá vendo do que aí, hein? Tu também é governado.
0: Meu amigo Erasmo. Obrigado, Erasmo. Saúde pra ti também, nosso Papai Noel. São Mateuense. O Erasmo, gente boa. Papai Noel da cidade aí, né, Papai Noel? Também comigo por aqui a Ilze. Bom dia, Ilze. Excelente sexta-feira pra você. Sexta-feira abençoada, Ilze. Eu tenho que ir pro giro agora. Daqui a pouquinho tem mais recados, tá? Tem bastante recado chegando aqui no 42988042851. Fique à vontade pra você mandar o seu recado, o seu bom dia, o seu rá.

0: o seu rá. Pode mandar aí, tá?
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3: O Plano Safra 2026-2027, que disponibiliza crédito rural com taxas mais atrativas a pequenos, médios e grandes agricultores, foi recebido com ceticismo pelos produtores paranaenses, apesar do valor recorde ofertado para o próximo ano agrícola. Para a Federação da Agricultura do Estado do Paraná, FAEP, o montante ofertado é inferior ao que a entidade defendia como ideal, e as taxas de juros seguem patamares elevados. Anunciado na terça-feira, dia 30, pelo Ministério da Agricultura e Pecuária, o Plano Safra vai liberar 525,1 bilhões de reais em crédito para financiar a agricultura empresarial, valor 1,72% superior ao do último período. Somado a outros cerca de 85 bilhões de reais destinados à agricultura familiar, o financiamento para o setor agrícola supera os 610 bilhões de reais. O sistema FAEP pleiteava um valor maior de 670 bilhões para atender a agricultura brasileira no novo ciclo. A entidade afirmou, em nota, que encaminhou ao Ministério da Agricultura e Pecuária, em fevereiro, uma série de propostas defendendo mais recursos, juros menores, fortalecimento do seguro rural e mecanismos para a renegociação das dívidas dos produtores. 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
4: Cultura Sul FM, agora 6:06, 6:06. 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

0: Eu sou o Luciano Munhoz, o piazinho do cabelinho jogadinho. Aqui a pegada é seca, meu povo. É sexta-feira, meu povão. Sextou, sextou, sextou.
1: Hoje é sexta-feira.
0: Sextou, sextou, sextou.
1: Chega de canseira.
0: Ei, que coisa boa. Nada de tristeza. Vamos dar um pontapé na tristeza e enganar a solidão, porque é sexta-feira.
1: Hoje é sexta-feira.
0: Tá chegando a hora, tá chegando a hora. Domingo, domingo, domingão tá chegando. Domingo tem Copa do Mundo. Hoje também tem, né? Hoje tem Argentina. Hoje, 19 horas, Argentina e Cabo Verde. Cabo Verde é aquela seleção pequenininha, mas que tem aquele goleirão chamado Vozinha. É hoje, 19 horas. Ontem Portugal passou, hein? Bom, mas domingo é nós. Domingo é nós.
2: Brasil!
0: Domingo é nós, domingo é nós. Ó, a Sheila apareceu aqui, a minha prima de Londrina, Sheilinha. Sheilinha, bom dia, Sheila. Ela falou assim: bom dia, primo. Hoje dormi um pouquinho mais porque o maridão vai me levar pro trabalho. Ah, aí sim, hein? Daniel, Daniel, se espertando, né, Daniel? Se esperta aí, Daniel. Chega de canseira. E ela falou o seguinte: que 99% dos maridos são mandados pelas mulheres. Rapaz, será? É, 99% são mandados pela. É o que a Sheila falou. 99% dos maridos são mandados pelas mulheres. É verdade, Daniel?
3: Obrigado!
0: Rapaz do céu, hein? Bom, vamos acelerar que tá na hora.

0: se quebra. Você vai mexendo daí, eu vou cutucando daqui. Bom dia, Cultura Sul FM, Zezé de Camargo, Luciano, mexe, mexe que é bom. Mexe, mexe que é bom. Bom dia, Mário Leschensky. Alô, Mário Leschensky, tá ligadão aqui na Cultura Sul FM, o Mário Leschensky. Também a Geralda, o Engê. Bom dia. Bom dia, Geralda. Bom dia, minha amiga G. Bom dia, Anitta. Anitta, bom dia, Anitta, bom dia. Bom dia, Luciano. Bora lá pra mais um dia de destino. Hoje é Rio Negro. Um abração, tudo de bom. Quem que mandou aqui? O Everaldo, né? Everaldo. Bom dia pra você também, viu, Everaldo? Obrigado pela sintonia, pela escutância. Everaldo aí escutando nós com as duas orelhas, né, Everaldo? Rumo ao Rio Negro, olha o busão dele, que bonito, hein? Motora de busão, que busão bonito. O Amarildo também, bom dia, Luciano, estamos aqui te ouvindo no Manduri, Amarildo e Simone. Bom dia, Amarildo, bom dia, Simone, aí no Manduri. Bom dia pra vocês também. Renato, o que que você falou aí, Renato? O que que é?
1: Ah, não, nós escutamos todo dia teu programa.
0: É?
1: O problema é que nós vamos em lugar que não pega o celular.
0: Olha.
1: Daí eu não mando, né?

0: não curto meu alô. E tava meio com gripe, mas estamos felizes na peleia todo dia, cara. Estamos todo dia.
1: Olha, olha, hein, Renato. Não me engana, não. Não me engana, não, que cai tudo teus cabelos. Cai os teus cabelos, não muda de estação. Nada de querer escutar a segunda colocada. Nada de querer escutar a segunda colocada, viu? O Ariel também tá ouvindo, né, Ariel? Bom dia, Ariel. Bom dia, Ariel. Bom dia, Ariel. Bom dia. Oi, Tarciana. Bom dia. Tarciana também tá ligadinha. E aqui, ó. Cadê quem mais aqui? Ô, Luciano, toca uma bem boa aí pra nós. Bom dia, o Evenilson Muchinski. Tamo de pé, tomando um chimarrão. E logo ir para a peleja, nas cargas. Vai trabalhar nas cargas, né? Evenilson, hoje tô de aniversário, Evenilson. Você tá de aniversário hoje? Parabéns pro Evenilson de aniversário hoje. Que tal o Evenilson, hein? Aí sim, Evenilson. Então vamos, cadê os parabéns aqui pro Evenilson? Aí, parabéns, Evenilson. Tudo de bom. Quer dizer que hoje é sexta-feira, né? Vai fazer umas cargas, já vai pegar uns pila. Dá até pra pagar uma rodada hoje, né, Vinícius? Dá até pra pagar uma rodada hoje. E ó, qualquer coisa, eu e tem mais um amigo meu aqui da rádio que tá meio avulso, viu? Amigo meu, meio avulso. Vinícius, se tiver meio sem parceiro aí de tarde, de noite, tiver com uns pila aí, você chama nós. Parabéns, viu, Vinícius? Ele falou assim, toca uma bem boa aí. O que seria uma bem boa, hein, Vinícius? O que seria uma bem boa? Uma bem boa será que seria, por exemplo, uma bem boa seria nesse tipo assim, ó.
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1: Ele falou assim, toca uma bem boa. Eu tô desde as 5 horas da manhã tentando aqui, viu? Tô desde as 5 da manhã tentando tocar uma moda boa. Essa aqui seria uma moda boa ou não? Ou será que seria dessa aqui, ó? Ou será que seria nesse tipo?
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1: Será que essa seria uma boa ou não?
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1: Evenilson, eu tô procurando uma moda boa.
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1: Ou será que uma moda boa seria essa aqui?

Qual seria uma moda boa, hein, Vinilson? Você que tá de aniversário hoje. Essa aqui, será que também é uma moda boa ou não?

0: derramando mensagem aqui hoje, viu? Que bom, né, gente? Obrigado pela enorme audiência, viu? Obrigado, obrigado, obrigado pela enorme audiência, pela preferência. Alô, Dionísio, Luciano, tô tomando chimarrão e ouvindo a Cultura Sul. Hoje rumo a São João do Triunfo. Dionísio, do Coxilhão do Meio. Valeu, Dionísio. Ótima sexta-feira para você. O Afonso também. Luciano tomando mate e escutando a maravilhosa Rádio Cultura. É o Afonso e queria. E a querida esposa, Leoni, do Turvo de Cima, Rebouças. Um abraço para vocês aí de Rebouças. Alô, Rebouças. A Leoni e o nosso amigão aí, né? O Afonso. Obrigado, viu? Bom dia, Luciano. Estamos na escuta, na comunidade do Mico Magro, tomando aquele mate. Mas quem que é, hein? Quem que é? Não colocou aí o nome? Pessoal da comunidade do Mico Magro, bom dia. Bom, você sabe, né? Essa é pra você que sabe que é pra você. Bom dia aqui, o nosso amigo José. Bom dia, José. O José tá ligadão também, já mandou ali a cuia de chimarrão, né? Ah, quem mais aqui? A Eleni. Bom dia, Luciano, tô na escuta. Eleni Maciel, da Vargem Grande. Sextou, Eleni. O Marcelão também, Luciano, manda aí um abraço para minha esposa Silvane e para os filhos Patrick e Isabelle. Patrick, Isabelle, a Silvane e o Marcelão aí, na escutância da Cultura Sul FM. Ô, Luciano, traga a cerveja, a carne tem. Oi, Vinilson. Pare de ser assim, Vinilson. Pare de ser assim, Vinilson. Você vire nos 30, rapaz. É você que tá fazendo aniversário hoje. Nós já vamos te levar o presente, né? Que já é a nossa companhia aqui, viu? Eu e o Sérgio Soriani. Até o Sérgio Soriani vai. Vamos que vamos, moçada. Vamos que vamos. Fala aí, Sérgio Soriani. Ele tá chegando por aqui e eu já vou conversar com ele. Bom dia, Donaldo. Alô, Donaldo, bom dia. Tá ligado aqui, hein, Donaldo? Alá, Donaldo, velho. Vai acabar o inverno e não vai sair aquela feijoada, hein? Vai acabar o inverno e não vai sair. Não vai sair aquele churrasco, né, Donaldo? Obrigado. Ah, louco, Donaldo do céu. Sérgio Soriani, bom dia. Você daqui a pouquinho está com o Cleverson Daniel aqui nos microfones da Cultura Sul FM, aqui no Cultura Sul Notícias, primeira edição. O que você nos traz nesta manhã de sexta-feira, Sérgio Soriani? Bom dia.
1: Um abraço, Luciano. Bom dia, ouvintes. Sextou, né? Sexta-feira aí chegando, início de mês, né? E muita gente animada, né, Luciano? Mas é o seguinte. Vacina contra VSR em idosos reduz internações em 75%. Uma notícia aqui relacionada ao meio ambiente: El Niño deve ganhar força e aumentar risco de eventos extremos, alerta a Organização das Nações Unidas, a ONU. Nota Paraná. Temos aí, ó. Nota Paraná fará dois sorteios no mesmo dia. A premiação chega a 10 milhões de reais.

0: Também é noticiário policial, porque a Polícia Militar, ela registra prisões, cumprimento de medida protetiva e diversas ocorrências na região. Então você vai ficar ligado conosco, além, é claro, da visita da deputada federal, a Rosângela Moura, né, que esteve em São Mateus do Sul ontem, e daqui a pouquinho nós vamos repercutir aí com relação a este assunto. Ok, Luciano?
1: Ok. É você ligado aqui na Cultura Sua FM a partir das 7 da manhã, então ficar por dentro de tudo o que acontece, viu? Tem muita bucha, muito abacaxi, mas tem coisa boa, né, Sérgio?
0: Ah, tem, tem. Tem notícias locais, de interesse regional, e vamos que vamos.
2: Sérgio Soriani.

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Donaldo. É brincadeira, viu, Donaldo? Fica tranquilão aí, Donaldo. A gente fala brincando, a gente brinca aqui, né? A gente brinca. Mas é brincadeira, viu? É brincadeira, mas não esqueça, né?

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Leonardo, de latinha na mão. Bom dia, Luiz. O Luiz está em Triunfo. Alô, Luiz de Triunfo, bom dia. Tomando chimarrão e ouvindo aqui a Cultura Sua FM, o Luiz aí de Triunfo, bom dia. Olá, Luciano, sou a Arlete, de Arlete e o Francisco do Taquaral do Bugre. Quero parabenizar a Fabiana, que hoje está fazendo aniversário, 19 anos. Parabéns para ela. O pai e a mãe te amam, viu? O pai e a mãe te amam, viu, Fabiana? Parabéns, Fabiana. Cadê a salva de palmas para Fabiana? Eu quero uma salva de palmas para Fabiana. Eu quero uma salva de palmas, produção. Salva de palmas para Fabiana, que tá de aniversário hoje. Aí, pessoal do Taquaral do Bugre, em festa, bom dia. Tem mais gente se ligando por aqui, deixa eu ver, é esse aqui, agora sim. Bom dia, quem que mandou? Quem mandou aqui? Ah, não colocou o nome? Gente, coloca nome, agora eu sou curioso, queria saber quem mandou bom dia pra mim. Não sei. É a Clara? É você, Clara? Bom dia, Clara. Obrigado. Não é a Clara do ovo, né? Mas é a Clara Kozlovski. Acho que é isso. Bom dia, Clara. Carazinho, câmbio. Estamos pegando o Lapiana para ir ver o jogo do Brasil. Mas que tal, cara? Mas, ah, Carazinho, velho, você escutou essa? Hã? Tá pegando agora o Lapiana, que diz que vai assistir o jogo do Brasil. Aham. Vai na casa de quem, louco? Vai pra Lapa assistir o jogo na casa de quem? De algum parente, né? Certo? Tá bom, então. Sebastião também, Luciano. Sebastião da cidade histórica da Lapa. Olha aí, ó. Alatião, velho. Bom dia, Sebastião. Bom dia, Sebastião. Bom dia, pessoal da cidade histórica. Querida cidade histórica da Lapa. Bom dia. 6:40.

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0: Alegria, alegria, alegria, alegria, meu povo!
1: Acorda, meu povo.
0: É sexta-feira, meu povo! Bom dia! Bom dia, Maria Lima! Maria Lima! Oi, Maria! Maria, Maria, Maria! Tá em Canoinhas, tá ligadinha! Maria Lima, nossa amiga aí de Canoinhas! Alô, Everaldo, de Canoinhas também! Alô, pessoal aí de Fluviópolis. Bom dia, Fluviópolis. Josmar. Alô, Josmar.

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1: Bom dia, querida e bela Santa Catarina. Bom dia pra você dos bairros e vilas aqui de São Mateus do Sul. Bom dia. Bom dia, o pessoal da expedição da Insepa. Bom dia a vocês aí que trabalham na Insepa, né? Que estão ouvindo a gente. Bom dia. Bom dia aos nossos amigos porteiros. Você que é vigilante, daqui a pouquinho tá indo para casa. Bom dia. Bom dia aos nossos amigos que trabalham na área de segurança. Você que é segurança, você que é vigilante, você que é policial, policial militar, policial civil, policial rodoviário, né? Bom dia para vocês aí, tá? Bom dia aos nossos amigos aí no corpo de bombeiros e também já cedinho com o rádio ligado aqui na Cultura Sul FM, o povo ali do corpo de bombeiros. Bom dia, corpo de bombeiros de toda a região aí, bom dia, viu? Você que é socorrista, nosso amigo socorrista, socorrista, pessoal do SAMU, bom dia, bom dia, bom dia, bom trabalho para todo mundo aí. Espero que seja uma sexta-feira tranquila, né? Seja uma sexta-feira assim, mais tranquila, mais tranquila. Alô, Marlon Henrique, bom dia, manda um abraço pro meu filho Davi, tá escutando o programa. Um abraço, Marlon, um abraço, Davi. Ô, Davi, tudo bem, Davi? Bom dia. Davi, um nome forte, né? Nome forte, Davi.

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Bom dia, vamos lá para Campo Largo, mandar aquele abraço para Campo Largo, meu pai, minha mãe, né, seu Ivo, dona Terezinha, estão ouvindo a Cultura Sul FM sempre, sempre, sempre, né, pai? Bom dia, pai, bom dia, mãe, estão aí em Campo Largo, capital da louça do estado do Paraná, ouvindo aqui a Cultura Sul, da capital da erva mate, certo, certo, né? Bom dia lá para a família Pavolski e Padilha. Pessoal do Angaí, né? Seus Íris, dona Zene, bom dia pra vocês. Alô, Marcão, fala Marcos Lima, um abraço também, viu, pra vocês aí no Angaí, os amigos que ouvem a gente também em Irati, o Haroldo e companhia, Haroldo e família, né? O João Paulo do Cambará tá sempre ouvindo também, o Jardel, fala Jardel, bom dia, Jardel.

Saudade daquele espetinho, hein, Jardel? Ainda não apareci mais lá, viu, Jardel? Mas logo nós vamos dar um pulo lá. Fica tranquilo. Vamos aparecer só nos 8, mais ou menos. O Sérgio também, o Cláudio. O Luiz da Gruta. O Luiz aí da Gruta, em Fluviópolis. Bom dia, Luiz. Também o Pedrão, irmão do Nego Franco. O Neguinho da Chica. Os ervateiros aí, né? O Roberto. Os ervateiros aí da região de Fluviópolis. Um abraço pra vocês aí. Também um abraço pro Motora. Motora qualificado, Jorge Quirino. Bom dia, Jorge Quirino. Olá, Luciano, passando para deixar um grande abraço e confirmar na audiência aqui na cidade de Ponta Grossa. O som de vocês faz eco. Maurício Martins, de Uvaranas, do Hospital Regional. Obrigado, Maurício. Bom dia. Bom dia. Olá, Luciano. Obrigado, ele ficou muito feliz. Ah, o Davi ficou feliz, que bom. Que bom, que bom, que bom. Davi, abraço, meu queridinho. Abraço do tio Lu, né? O Davi lá tá ouvindo. Também quem mais aqui? Lucas, bom dia, Lucas. Bom dia, Lucas. Não é o Lucas Ferreira, não, né? Deixa eu ver quem mais tá ouvindo aqui. Acabou. Gente, tô indo embora. Tô indo ali tomar aquele cafezão. Preparar o programa pro meio-dia e meio, né? Preparar o programa meio-dia e meio, nós temos aí o nosso Zap do Povão. Vem aí Sérgio Soriano e Cleverson Daniel e o Cultura Sul Notícias, primeira edição. Tá chegando. Tô de volta daqui a pouco, meio-dia e meio, se Deus quiser, tá bom? Excelente manhã, bom trabalho, boa aula, boa faxina, boa sexta-feira. Bom dia, meu povão! Segura a Cultura Sul FM que eu quero ver!

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1: Bom dia, agora 7:05. Boa sexta-feira para você, que você tenha uma boa manhã, que você tenha um ótimo dia. O nosso Cultura Sul Notícias, primeira edição, está no ar. Eu sou o Cleverson Daniel e a partir de agora já liberado espaço para você participar, para você interagir aqui na primeira edição do jornal. Quem é você? Onde você está? O que você está fazendo? Os amigos que estão levando os filhos para a escola, os professores também, né? Os amigos das vans escolares, dos ônibus, enfim, para quem está tomando aquele café já pela manhã, para quem está acordando, para quem está trabalhando, para quem está retornando do trabalho, os amigos passaram a madrugada trabalhando, estão retornando para casa agora para o descanso. Bom dia São Mateus do Sul, bom dia às mais de 50 cidades que acompanham aqui a Cultura Sul FM pelo rádio, já que é a rádio mais potente do sul do Paraná e também Planalto Norte de Santa Catarina.
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1: Sempre aqui do meu lado, bom dia, meu amigo.
2: Um abraço, bom dia, Cleberson, ouvintes, estamos chegando com muitas informações para você.
1: A partir de agora então, viu? O povo reclama, tem reclamação, pode mandar aqui pra gente, 8804-2851, não só de São Mateus, mas também das cidades vizinhas de toda a nossa região. Afinal, a Cultura Sul FM é a rádio regional de verdade. Então, quem tá na estrada também, quem tá indo sentido Curitiba, sentido Neura Vitória, sentido a Irati, Três Barras, manda mensagem pra gente falando como tá aí a movimentação também das estradas, que é bem importante, manda um áudio no quadro do Ouvinte Repórter e assim nós seguimos com a programação aqui do nosso Cultura Sul Notícias, Sérgio Soriani.
2: Exatamente, né? E hoje uma temperatura agradável, né, Cleverson? Mais uma vez, né?
1: Temperatura boa hoje, né? Mais uma vez aí sem as tradicionais blusas, né? Porque tá o tempo bom, tá o tempo bacana aí para iniciar a sexta-feira. Agora 7:07.
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1: Temperatura nesse momento 15 graus em São Mateus do Sul. Previsão é de tempo, né? Nublado hoje, né? Mas não tem previsão a princípio ali de pancadas de chuva, né? Nesse calendário aqui do CIMEPAR, né? Muitas nuvens amanhã no sábado também, domingo também, né? Teremos aí o céu nublado e marca chuva para segunda-feira. Então, segunda-feira é para ter algumas pancadas de chuva aqui em São Mateus do Sul. Temperatura hoje pode chegar a 17 graus, final de semana pode chegar a 18 no sábado, domingo a 21. Então, esta é a previsão do tempo aqui para nossa cidade de São Mateus do Sul. Agora, 7:08.
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1: O povo tá se animando aí com a seleção, viu? A evolução da seleção na Copa acelera o interesse do brasileiro pela competição. Com os bons resultados aí das últimas partidas, ânimo do torcedor cresceu.
2: Também, vacina contra VSR em idosos reduz internações em 75%.
1: Você veja a importância da vacinação. Daqui a pouco, mais detalhes. Quase 800 mil donos de veículos estão inadimplentes no estado do Paraná.
2: El Niño deve ganhar força e aumentar risco de eventos.

0: Extremos alerta ONU.
1: Mega Sena acumulou mais uma vez e final de semana o prêmio pode passar de 30 milhões de reais.
0: Nota Paraná para dois sorteios no mesmo dia. Premiação chega a 10 milhões de reais.
1: 7:08, bom dia.
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0: União da Vitória, Polícia Militar prende dois homens por tráfico de drogas.
1: E homem fica apreensado contra muro após colisão na cidade de União da Vitória também.
0: Em Bituruna, cumprimento de mandado de prisão ontem.
1: São Mateus Sul teve julgamento, hein? Tribunal do Júri condenou um réu e absolveu outro por homicídio de jovem em São Mateus do Sul. Homicídio que aconteceu no ano de 2024. Mauri Castilho Moreira. Daqui a pouco mais detalhes.
0: General Carneiro. Polícia Militar prende homem por adulteração de sinais de veículo automotor e recupera veículo furtado.
1: Uma mulher de 28 anos foi assassinada a facadas no centro de Matos Costa.
0: Paulo Frontin. Polícia Militar prende homem por disparo e porte ilegal de arma de fogo.
1: Motorista foge sem prestar socorro após atropelar idoso com bengala na cidade de Canoinhas.
0: Polícia Militar registra prisões, cumprimento de medida protetiva e diversas ocorrências na região de Irati.
1: Já já para você o nosso giro então de notícias aqui na programação na Cultura da Região, as notícias policiais no seu rádio, 7:10, bom dia.
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1: Pode mandar aí a sua mensagem então, pode participar com a gente, sempre no 8804-2851. É você que está acompanhando, você que está ouvindo a Cultura Sul FM, né? Você que está em São Mateus, você que está na nossa região. Passando para te dar um grande abraço, confirmar a audiência em Ponta Grossa. Parabéns pelo belíssimo trabalho aí do jornalismo do Cultura Sul Notícias. Que bom, hein? O Maurício Martins, de Uvaranas, Hospital Regional na cidade de Ponta Grossa. Parabenizando aí o jornal, Sérgio Soriani.
0: Pois é, muito obrigado pela audiência. Ponta Grossa, o Maurício deve ser funcionário aí do Hospital Regional, né? Lá em Uvaranas e diariamente ele está ligado conosco por aqui.
1: Sempre está acompanhando, agora 7:10.
3: Bom dia, Cleverson, bom dia, Sérgio. Sentido Curitiba aí tá controlado, beleza, meu amigo? Manda um abraço aí pro meu irmão Ismael aí que tá aí. Tamo indo aí pro campo aí.
1: Muito bem, o irmão dele, Ismael, um abraço aí, tá ouvindo a Cultura Sul FM, Marlon sempre participando e sempre atualizando a gente, sempre na estrada. Muito obrigado, viu, Marlon, aí pela sua participação. E assim, né? Você que tá ouvindo a Cultura Sul FM, pode mandar sua mensagem, né? Quem tá pela região aí passando, também pode mandar mensagem para confirmar audiência, sempre aqui no nosso 8804-2851, o espaço aberto para você, ouvinte da Cultura Sul FM, que acompanha aqui a nossa programação. Agora 7:11.
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4: Data, a deputada Rosângela Moro, natural de Curitiba, paranaense, e vai falar dessa expectativa de vir a São Mateus do Sul e com certeza representando também o senador Sérgio Moro. Seja bem-vinda.
5: Obrigada, Sérgio. Quero cumprimentar todos os ouvintes que nos acompanham. Quero cumprimentar aqui Emerson Bacil, que me acompanha nessa visita hoje a São Mateus do Sul. Eu sou um pouquinho de São Mateus do Sul. A minha mãe nasceu aqui, olha, em São Mateus. Na última vinda, inclusive, a gente foi até a casa em que ela cresceu e foi uma emoção só. Então, é sempre um prazer estar aqui em São Mateus do Sul.
4: E esse trabalho aí na Câmara dos Deputados e os projetos para a futura candidatura?
5: Veja, na Câmara dos Deputados tem muita coisa acontecendo, né? Nós votamos ontem a urgência do PL da misoginia, que é um PL que votou, eu votei contra esse PL, porque ele está mal formulado, ele vem com a expectativa, e isso interessa muito a nós, mulheres, a proteção das mulheres e a tentativa de que esse PL possa combater esses índices de violência assustadores contra a mulher que nós estamos vendo. Ele tem um problema, porque ele não classifica, ele não tipifica a misoginia de uma maneira adequada e deixa um conceito muito amplo. E qual que é o problema disso? Deixa para o intérprete definir o que, que seria não, sim ou não, uma conduta criminosa. E nós já estamos tanto tendo um desgaste com o Poder Judiciário, que cada vez mais está adentrando na pauta legislativa. Então, eu votei contra a urgência desse PL. Esse PL, na forma que está, ele vai precisar ser reestruturado. É isso que a gente vai trabalhar agora quando for adentrar no mérito desse PL.
4: Diariamente, a gente noticia que Maria da Penha, essa medida protetiva, a polícia sempre...

0: fazendo, né, o trabalho de fiscalização. Aí a deputada tocou nessa questão da violência contra a mulher. Preocupa muito, né?
1: Sim, os números são assustadores e a gente já tem legislação que nos protege. Precisa parar de soltar bandido. Precisamos acabar com a saidinha, precisamos acabar com as audiências de custódia, precisamos de um judiciário mais enérgico, que vai proteger a mulher, a bandido e agressor preso. Não lá prestando uma audiência e na rua no dia seguinte.
0: Exato. Bom, São Mateus do Sul, o deputado já falou, né? Tem laços aqui com o município, mas vem hoje, qual é o objetivo? Conversar com a população, pré-candidata a deputada, e aí?
1: Sim, eu sou pré-candidata a deputada pelo PL, tô participando da formulação do plano de governo do pré-candidato ao governo do estado, que é o senador Sérgio Moro. Tenho andado em todas as cidades que eu posso, tô conseguindo cumprir na agenda, ouvindo as pessoas, ouvindo a comunidade, entendendo qual que é o gargalo que as pessoas para a prosperidade das pessoas, né? Que é isso que a gente busca. O plano de governo do senador Sérgio Moro é garantir a prosperidade das pessoas, melhorar a infraestrutura do nosso estado, acabar com essas oscilações de energia que prejudica a produção, prejudica o empreendedorismo, prejudica a indústria, ver o quanto possível podem ser melhoradas as estradas. Tem esse problema de pedágio aqui em cidades pequenas, as pessoas para se locomoverem em pequenas distâncias para fazer um exame, para ir num cartório, buscar um documento, são compelidas a pagar o pedágio. Aqui na região de São Mateus do Sul, muito interesse em ouvir o agronegócio, o pequeno produtor rural. Ontem teve uma audiência pública importante na Câmara dos Deputados, da fumicultura, que é um setor também que merece produção. Muitas famílias dependem dessa produção, é um produto que é base de exportação. Então a gente está conhecendo e entendendo os gargalos e o que as pessoas precisam para que a gente possa colocar tudo isso no plano de governo do senador Sérgio Moro, para trazer o bem para a população.
0: E pode ter certeza que vai ter muito trabalho nessa questão aqui em São Mateus, na nossa região. Hoje mesmo divulgamos aí pedidos de ouvintes para fazer contato com a Copel, vários picos aí, quedas de energia, enfim, situação complicada. E outra questão que eu gostaria que a deputada levasse para Brasília: DENIT, BR-476, situação super precária e a novela continua.
1: São situações que a gente não pode tolerar, né? O poder público, ele tem que ser não atrapalhar a vida das pessoas, tem que dar medidas efetivas, né? Não podemos concordar com essa interrupção na estrada ou com a interrupção da energia elétrica, em especial da energia elétrica. Veja bem, quando a gente fica na nossa casa aqui, falar para as donas de casa, né? A gente fica horas às vezes sem energia, todos os nossos alimentos, tudo que a gente na geladeira perde. É um desperdício enorme, é um transtorno. Imagina então uma empresa, um aviário que tem sistemas de exaustão robustos, uma indústria que precisa de todo o maquinário funcionando, fica parado. É um prejuízo muito grande. E esse prejuízo cai no colo simplesmente de um lado, e não é do lado do estado. O estado tem a obrigação de resolver esse problema do fornecimento de energia.
0: Para finalizar, deputada, a população com certeza quer saber: já há uma sinalização da visita do senador e pré-candidato ao governo Sérgio Moro na nossa região, especialmente aqui em São Mateus do Sul?
1: Senador Sérgio Moro esteve aqui em São Mateus do Sul no final do ano passado, sim. No final do ano passado, ele gosta muito de estar aqui em São Mateus do Sul e certamente ele virá. Não posso prometer a data fixa da agenda ainda, há toda uma construção, uma questão de logística, mas certamente ele virá novamente a São Mateus e região.
0: Seja bem-vinda, muito obrigado e estamos à disposição.
1: Muito obrigada, Sérgio. Boa tarde para todos.
2: Agora, 7:17, né? Você que está ligado na Cultura CFM, então você ouviu aí a pré-candidata, a deputada federal Rosângela Moro, dando uma entrevista com o Sérgio Soriano, no evento que aconteceu ontem aqui na cidade de São Mateus do Sul. Agora, 7:18, um bom dia para você. Daqui a pouco tem mais informações, né? Com o Sérgio Soriano também em relação à pavimentação aí do Parque das Samareiras, que já iniciou ontem, né? Pro ouvinte que ontem fez uma reclamação aqui, nós temos a resposta na parte da manhã também, já para você.
0: Na verdade, ouvinte fez a colocação, né? Que tinha o prazo para iniciar as obras.

0: obras até ontem e a gente foi checar, né? Vamos lá e realmente a empresa iniciou os trabalhos, está trabalhando lá no Parque das Tamareiras.
1: Mas um abraço pro pessoal que está trabalhando lá, né? Fomos muito bem atendidos lá pelo mestre das obras lá, o chefe da obra.
0: O André.
1: Que, o André, né? Isso. Atendeu muito bem. Um abraço que eles falaram que saíram com o rádio ligado hoje, ouvindo aqui o Cultura Sem Notícias. 7:18 agora, mais um ouvinte, mais um áudio.
2: Bom dia, Sérgio, bom dia, Cleverson, bom dia a todos os ouvintes aí. PR-151 sentido São João do Triunfo, a São Mateus do Sul, tranquilinho. Só nas curvas tomar cuidado, né? Aquele cuidado de sempre. Sextou. Vamos esperar domingo aí, convidando o pessoal, reforçando o convite aí para a festa da Escola Municipal do Campo Castro Alves, vai ser no barracão da Igreja Centenária na Água Branca, estão todos convidados, e um bom final de semana a todos aí, que Deus nos abençoe nessa sexta-feira e todos os dias de nossas vidas. Um forte abraço, professor Tio Dave.
1: Abraço, professor Tio Dave, obrigado e sempre pelo áudio, pela participação, né? Sempre acompanhando a Cultura Sua FM. Ele manda um áudio aqui pra gente falando que ele já esteve atrás de microfones. Não tá abrindo aqui, não tá reproduzindo o vídeo. Não tá reproduzindo, viu, o Davis? Mas obrigado aí pela sua participação e sempre pelos áudios que você manda aqui pra nós. E domingo temos o Brasil mais uma vez, então, né? E o povo tá acreditando na seleção. Tá se interessando pela competição. Eu tava vendo um vídeo antigo, o Sérgio Sorene, e eu observei uma coisa, a novela é a mesma. 2002, esse ano, o povo, a maioria do povo, né, não concordou com a escalação do técnico aí, da escalação que ele fez pra Copa, mas essa novela meio que se repete, né? 2002, tava vendo uma reportagem antiga da Rede Globo, todo mundo detonando a escalação do Filipão em 2002, né? E quem que era em 2002? Ronaldo Fenômeno, Ronaldinho Gaúcho, Cafu, Roberto Carlos, enfim.
0: Só craque, né?
1: Só craque. Os vídeos que hoje as pessoas compartilham que era a seleção de verdade. Né? E o povo revoltado porque o Romário não foi escalado. É. Né? Até teve um senhor que fala no meio do vídeo, falando que assim fica fácil que até ele vai jogar futebol com essa escalação do Brasil. E outras pessoas falando que o Brasil ia pagar o maior mico da história em 2002 e que ninguém estava acreditando na seleção. E eu lembrei, porque agora é a mesma coisa. A maioria das pessoas não estava acreditando na seleção, não concordaram com a escalação, mas se eles ganharem, daqui 20 anos vai ter gente compartilhando que essa era a seleção de verdade.
0: Não, exatamente. Sempre assim, né? E o que deu em 2002?
1: O Brasil ganhou.
0: 82, seleção super acreditada, o que aconteceu? Foi embora. A Itália despachou a seleção brasileira. 86, da mesma forma. E assim por diante. Porque são milhões e milhões de técnicos. O brasileiro, ele é amante do futebol.
1: Sim.
0: E também tem o conhecimento de escalar equipe. E é por isso que acontece essas polêmicas, controvérsias e assim por diante. Agora, você imagina essa seleção de 2002 aí, muito criticada, e você vê hoje, cara, só craques realmente, né?
1: É.
0: Vamos esperar aí que essa de 2026, né, também chegue lá no auge.
1: É, você vê que o técnico, ele sabe o que ele faz, né? O Ancelotti, por exemplo, quando ele colocou lá o rapaz lá, ele fez o gol. Eu sabia que tava fazendo. Ontem tava assistindo também Portugal e Croácia, baita jogão de bola. No finalzinho, 90 minutos ali, acréscimos, o técnico do Portugal fez uma substituição, tirou o Cristiano Ronaldo. Cristiano Ronaldo saiu brabo de campo, brabo muito, dá pra ver na cara dele que não queria ter saído, afinal, ali seria a última partida de Copa do Mundo dele, e o rapaz que ele colocou pra substituir o Cristiano Ronaldo fez o gol.
0: Pois é.
1: Porque aí o comentarista lá da Cazé TV falou, pois é, o Cristiano Ronaldo já tem aí 42 anos, não tem mais o mesmo pique, né?
0: Não tem, né?
1: E o rapaz que entrou ali pode definir a jogada, e fez isso, fez o gol. Definiu. Então o técnico fez exatamente o que ele achava que tinha que fazer. E fez corretamente. Portugal ganhou da Croácia ontem.
0: É, exatamente. Então você vê, é o olhar técnico, né?
1: Sim.
0: De quem trabalha diariamente com a equipe. O Ancelotti eu acho um pouquinho teimoso, viu?
1: Uhum.
0: Mas, né? Ele sabe o que faz. Fez alterações aí no último jogo. Na segunda etapa, o Brasil deslanchou, conseguiu a virada e se classificou.
1: Bom, é domingão agora. Então, falando sobre o interesse do brasileiro pela Copa do Mundo acelerou nas últimas semanas, né? Com os bons resultados da seleção brasileira nas últimas partidas, a audiência e busca por informações da Copa do Mundo deram um salto. Somou-se isso à fase do mata-mata da Copa, que costuma sim ser um atrativo maior por causa dos grandes e decisivos confrontos das seleções. Isso começou a aparecer pouco depois do início da

0: competição. Uma pesquisa apontou que, antes do início do Mundial, quase metade dos brasileiros não estava animado com a Copa. Mas depois da primeira semana dos jogos, esse índice caiu para 36%, com tendência de queda ainda maior com o decorrer das fases. Isso impulsionou ainda as transmissões. Os jogos da seleção têm batido recordes de audiência na televisão aberta e também na TV paga e também no YouTube. Não só a seleção canarinho, não. As transmissões de jogos de outros países também estão atraindo milhões de espectadores. Então tá aí e aumentando o rendimento, o que é muito bom para a economia. Também os bares, os restaurantes faturando bastante. Você vê mesmo aqui em São Mateus do Sul, os lugares que transmitem as partidas sempre lotados, com muita gente. Isso é bacana porque, além de trazer o entretenimento para a população, faz aí os amigos comerciantes dar uma faturada, que é muito importante, Sérgio Soriano.
1: É verdade, isso aí anima tudo, né, cara? Anima o comércio, os torcedores, o pessoal vai pra rua, né? Vão pros telões, isso é muito bom e traz um benefício geral aí à população.
0: Com certeza. Quando você acha que vai dar o jogo domingo agora?
1: Cara do céu, eu tô errando tudo, sabe?
0: É.
1: Claro, sempre aposto no Brasil, mas erro no placar. Que vai dar domingo? 2-1 Brasil.
0: 2-1 Brasil.
1: É.
0: 2-1.
1: Dois gols da seleção canarinha e um gol do Haaland.
0: Da Noruega.
1: Da Noruega.
0: Tá, então, né? Brasil e Noruega, domingo a partir das 5h. Agora 7h24, você está ouvindo Cultura Sul Notícias, primeira edição.
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0: Pode mandar sua mensagem aqui, pode participar, estamos esperando você, quem é você, onde você está, o que você está fazendo, tá ouvindo a Cultura Sul FM, então manda seu nome pra cá.

0: Na China, a tecnologia já deu mais um passo interessante. Robôs que fazem a recarga de carros elétricos automaticamente. O motorista estaciona e o próprio sistema se conecta ao veículo para iniciar o carregamento. A ideia é trazer mais praticidade e reduzir a necessidade de intervenção humana. Esse tipo de solução mostra como o futuro da mobilidade vai muito além do carro em si, envolvendo toda a estrutura ao redor.
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1: Agora são 7:32, 7:32. Igreja Matriz Nossa Senhora do Perpétuo Socorro comemora o dia da padroeira. Padre Ivo Jablonski traz detalhes da programação religiosa e festiva.
2: Olá, ouvintes da Rádio Cultura Sul FM. Venho assim convidá-los ao nosso evento festivo em honra à nossa padroeira do Perpétuo Socorro, que vai acontecer agora no próximo domingo, onde a partir das 8:30 da manhã nós já teremos assim a acolhida das comunidades, e cada comunidade está sendo também convidada a vir participar juntamente com os catequizandos e todo o povo em geral, claro, para fazer assim uma homenagem à nossa padroeira, Nossa Senhora do Perpétuo Socorro. Depois, nós teremos a Santa Missa às 10 horas da manhã, onde durante a Santa Missa nós teremos também a coroação de Nossa Senhora do Perpétuo

0: socorro. Portanto, cada um é convidado a vir, participar, celebrar, a rezarmos juntos, a fim de que possamos, cada vez mais na confiança em Deus, depositarmos também a nossa esperança e a nossa confiança em Nossa Senhora, ela que caminha conosco, que sabe das nossas dores, que sabe também das nossas alegrias, mas que, sabendo de tudo isso, não nos abandona juntamente e de modo muito especial, apontando o caminho do seu Filho Jesus. É ele e por ele que nós devemos estar, participar e seguir. Após a Santa Missa, nós teremos a festividade, o almoço, a festividade em geral, com carne assada, os preparos da cozinha, também um momento festivo e alegre, mas claro, sempre o primeiro motivo principal é a festa da Eucaristia, e juntamente com a festa da Eucaristia, na qual celebramos já pela manhã, juntamos a festa material, a fim de que possamos alegrar o nosso coração, a nossa alma e o nosso espírito neste momento de festa, isto é, de alegria, pela passagem da padroeira Nossa Senhora do Perpétuo Socorro, que nos guia, que nos conduz. Portanto, fica o convite e o meu muito obrigado a todos aqueles que estão nos acompanhando, que estão nos ouvindo, que participam, que nos ajudam e que estão conosco dia a dia na nossa paróquia, na nossa comunidade Nossa Senhora do Perpétuo Socorro. E deixo também a minha bênção a todos, que por intercessão de Nossa Senhora do Perpétuo Socorro, desça sobre todos vós a bênção de Deus Todo-Poderoso, Pai e Filho e Espírito Santo. Amém.
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2: Agora 7:35, já as informações policiais aqui na sua manhã. Olha, gente, quase 800 mil donos de veículos estão inadimplentes no estado do Paraná. No primeiro semestre, mais de 3 milhões de veículos encerraram o primeiro semestre com o imposto sobre a propriedade de veículos automotores, que é o IPVA, quitado no estado do Paraná. O número corresponde a mais de 73% de toda a frota tributável, atualmente em 4,2 milhões. A inadimplência teve queda em relação aos últimos anos, mas no semestre analisado, 783 mil veículos seguiam com inadimplência. O número faz parte do mais recente balanço da Receita Estadual. Destaca ainda o impacto da redução, né, do IPVA na queda na inadimplência no estado. Mas enfim, né, se você não pagar o IPVA, o que acontece, o Sérgio Soriani?
3: Você não pode tirar ali o licenciamento. Na verdade, tem gente que paga o IPVA e já paga também o final da placa lá, IPVA e também o seguro obrigatório lá, né?
2: Uhum.
3: Então, que é lá no final da placa, tá? Agora, se por acaso você não pagar IPVA e deixar para pagar a taxa lá só no final da placa, claro, você vai pagar juro do IPVA, né? E aí lá no licenciamento, lá no vencimento do licenciamento, você vai quitar e aí poderá tirar sim o documento. Tem gente que faz isso. Ou paga os dois juntos, ou não paga e deixa para pagar lá no final da placa, lá junto com o licenciamento, né? Então você vai pagar juro do IPVA. Esse que é o detalhe.
2: 7:37. Lembrando que se você não acertar o licenciamento, o seu carro vai preso.
3: É, exatamente. Não pagou o licenciamento, polícia chegou, parou, abordou. Tiver com licenciamento atrasado ali, um abraço, né? Não tem o que fazer. E aí, para pagar, se você não pagou IPVA e para pagar o licenciamento e receber ali o documento do ano vigente, você tem que pagar o IPVA que está atrasado.
2: Agora 7:38, já as informações policiais. Golpistas se passam por vigilância sanitária e tentam obter dados de empresas na região. A prefeitura de São

0: Motos emitiu um alerta para empresários e comerciantes do município sobre uma tentativa de golpe envolvendo pessoas que estão se passando por representantes da Vigilância Sanitária. De acordo com o comunicado, os golpistas entram em contato com as empresas solicitando informações e dados cadastrais e se passando por agentes da Vigilância Sanitária para dar credibilidade à abordagem. A orientação é para que nenhum dado da empresa seja fornecido por telefone, mensagens ou ligações realizadas por números desconhecidos. A Secretaria de Saúde esclarece que a Vigilância Sanitária do município realiza contatos apenas por meio do telefone, que é o 42 3912 7078. Esse é o telefone da Vigilância Sanitária. 42 3912 7078. Caso o empresário que seja ouvindo receba ligações ou mensagens de outros números em nome do órgão, a recomendação é interromper o contato e não repassar qualquer informação da sua empresa. Então, esse é um golpe, né, que ontem começou a acontecer aqui em São Mateus do Sul. Pessoas, né, golpistas se passando pela Vigilância Sanitária. Então, o telefone é 3912-7078. Qualquer outro número que ligue, você interrompe a ligação imediatamente, né? O povo não perde oportunidade, hein?
1: Olha, se usasse essa criatividade para coisas boas, né? Tenho certeza que o bem fluiria muito melhor, né?
0: Sem dúvida.
1: Então, é lamentável.
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0: E você continua aqui na Cultura Sul FM, nosso Cultura Sul Notícias, primeira edição, na sequência, as informações policiais de São Mateus e também da nossa região.
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0: Agora 7:45, 7:45, bom dia para você, uma excelente sexta-feira, você está aqui acompanhando o nosso Cultura Sul Notícias, primeira edição.
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2: Agora são 7:46, Paulo Frontin. Equipe acionada via Copom após denúncia anônima de disparos de arma de fogo em via pública. Foi identificada a residência do possível autor. Ao se aproximar da residência, a equipe visualizou uma espingarda calibre 36 posicionada próxima à porta de entrada, juntamente com 6 munições intactas do mesmo calibre. O abordado relatou possuir a arma para defesa pessoal em razão de residir sozinho. Diante dos fatos, recebeu voz de prisão e foi encaminhado, juntamente com os objetos apreendidos, à 4ª Subdivisão de União da Vitória para os procedimentos de polícia judiciária.
0: Agora, 7:46, o Tribunal do Júri condena réu e absolve outro por homicídio de jovem aqui em São Mateus do Sul. Mauri Castilho Moreira foi assassinado a tiros em janeiro de 2024 na Vila Bom Jesus. O Tribunal do Júri da comarca de São Mateus do Sul realizou nesta quinta-feira o julgamento de Bruno Orozco de Brito e Luan Ferreira de Lima, réus pelo envolvimento do homicídio de Mauri Castilho Moreira, crime ocorrido em 13 de janeiro de 2024 na Vila Bom Jesus. De acordo com as investigações, Mauri Castilho Moreira, de 25 anos, estava em via pública quando foi atingido por disparos de arma de fogo. Após a conclusão do inquérito policial, o Ministério Público ofereceu denúncia e os dois acusados foram pronunciados para julgamento pelo Tribunal do Júri. Bom, segundo as informações, o Conselho de Sentença condenou Luan Pereira de Lima a 19 anos e 4 meses e 22 dias de prisão pelos crimes de homicídio consumado contra Mauri Castilho Moreira e tentativa de homicídio contra outro indivíduo, que também foi atingido durante a ação. Já o Bruno Orozco de Brito foi absolvido pelos jurados. Conforme a decisão, não foram reconhecidas provas suficientes para comprovar a sua participação no crime. Após o julgamento, o promotor de justiça, Dr. Marcos Dalidoni, afirmou que o resultado foi considerado satisfatório pelo Ministério Público. Segundo ele, a promotoria pediu a condenação de Lua Pereira de Lima e a absolvição de Bruno Orozco de Brito, por entender que, ao longo da instrução processual, não havia elementos seguros que comprovassem a participação de Bruno no homicídio. Em relação a Luan, o promotor destacou que as provas, principalmente testemunhais, demonstraram sua responsabilidade pelo homicídio de Mauri e pela tentativa de homicídio contra outro homem. Então,

0: Esse julgamento aconteceu ontem aqui na cidade de São Mateus do Sul.
1: General Carneiro, essa ocorrência teve início na BR-153 e a equipe foi informada pela Agência Local de Inteligência que um veículo estaria deslocando pela rodovia BR-153 e que possivelmente estaria com a placa clonada, além de adulteração do chassi. Realizado o acompanhamento e abordagem ao referido veículo, e após a vistoria, identificou-se as adulterações, que foram confirmadas em consulta via porta ODB. Ao consultar a identificação do veículo, constatou-se que o mesmo havia sido furtado em Mogi das Cruzes, São Paulo, no ano de 2025. O condutor e o veículo apreendido foram encaminhados aí à 4ª Subdivisão Policial para os procedimentos cabíveis.
0: Agora, 7 horas e 49 minutos, uma mulher de 28 anos foi assassinada a facadas no centro de Matos Costa. Uma mulher de 28 anos foi encontrada morta na noite de quinta-feira no centro do município de Matos Costa. O Corpo de Bombeiros Militar foi acionado por volta das 19 horas para prestar apoio a uma ocorrência inicialmente classificada como possível homicídio. Ao chegar no endereço com a viatura de atendimento pré-hospitalar, a equipe de bombeiros, já no local, né, encontrou a PM, né, e a vítima estava caída de bruços e já estava morta. De acordo com os socorristas, o corpo da jovem tinha diversos ferimentos, corte contuso na região do abdômen e também nos braços. A área do crime foi imediatamente isolada e preservada pelas forças de segurança até a chegada da polícia científica, que assumiu a cena para realizar os procedimentos periciais e dar início às investigações sobre a autoria e motivação do crime. Mulher de 28 anos assassinada em Matos Costa.
1: Em Vituruna, equipe policial visualizou um homem conduzindo um veículo em via pública, contra o qual tinha ciência de haver mandado de prisão preventiva pelo crime do artigo 24A, expedido aí pela comarca de União da Vitória. Após a confirmação da identificação do suspeito, foi cientificado do mandado de prisão e conduzido ao DPEM de União da Vitória.
0: 10 minutos faltando para as 8, o carro fica prensado contra a muro após colisão em União da Vitória. Uma colisão entre dois automóveis, um Gol, né? Mobilizou equipes de emergência na noite desta quinta-feira, perto das 22 horas, em União da Vitória. Com a força do impacto, um dos veículos foi lançado contra a entrada de uma casa e ficou prensado entre o portão e o muro da garagem. No carro estava um casal e também uma criança, que receberam atendimento no corpo de bombeiros no local e foram encaminhados para avaliação médica. Conforme as informações iniciais, um dos três apresentava ferimentos graves.
1: Ainda em União da Vitória, a equipe Rotan, em apoio à Agência Local de Inteligência, bairro São Brás, realizou abordagem a um motociclista que saiu de uma residência onde, conforme informações, funciona um ponto de venda de drogas. Sendo que com o motociclista foi encontrado uma porção de cocaína, dinheiro e celular. Realizada abordagem na residência, localizado mais porções de cocaína, dinheiro, celulares e balança de precisão. Situação apresentada na Delegacia da Polícia Civil para os procedimentos de polícia judiciária.
0: Agora 9:09, faltando para as 8.
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0: Ó, daqui a pouco o motorista fugiu sem prestar socorro após atropelar um idoso com bengala na cidade de Canoinhas. Daqui a pouco as informações também da região de Irati e Rebouças. Você confere aqui no nosso Cultura Sul Notícias para fechar as informações policiais.

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0: Agora são 7:58. Polícia Militar registra prisões, cumprimento de medida protetiva e diversas ocorrências na região de Irati, Cleverson.
1: Agora, 7:57, ainda em Irati, a equipe da Rodan abortou um condutor, né, de uma motocicleta Honda 900, né, CB 900, que circulava com placas parcialmente encoberta. Durante a consulta aos sistemas, os policiais constataram que havia um mandado de prisão aberto contra o motociclista, né? Ele foi encaminhado à cadeia pública de Irati, enquanto a motocicleta foi recolhida ao pátio da 8ª Companhia devido aos débitos administrativos.
0: Também foi registrado

0: Um acidente entre um automóvel Ford Fusion e uma bicicleta no centro da cidade. Houve apenas danos materiais e as partes foram orientadas.
1: Outras ocorrências envolveram uma denúncia de perturbação causada por cães que não foi constatada. Uma motocicleta também apreendida por irregularidades e um caso de denúncia de maus tratos aos animais, igualmente não confirmado.

0: Agora, em Rebouças, além de duas visitas de fiscalização de medidas protetivas, a Patrulha Maria da Penha participou de uma reunião da rede de enfrentamento à violência doméstica realizada no CREAS do município.
1: No período da noite, uma mulher procurou uma equipe policial informando que estava sendo perseguida pelo ex-namorado contra quem possui medida protetiva. O homem foi localizado no local, abordado e constatou que dirigia sem carteira nacional de habilitação. Ele foi encaminhado à delegacia da Polícia Civil por descumprimento de medida protetiva, além das notificações de trânsito.
0: Rio Azul, uma denúncia sobre um suposto uso de entorpecentes em uma residência no bairro Cristo Rei foi averiguada, mas a equipe não constatou qualquer irregularidade.
1: Fernandes Pinheiro e Teixeira Soares, as equipes realizaram visitas de fiscalização de medidas protetivas. Em todos os casos, as vítimas informaram que não houve descumprimento das decisões judiciais.
0: Em Bituva, a polícia também atendeu uma ocorrência de supostos maus tratos a um cachorro. Como havia divergência entre as versões, os envolvidos estavam exaltados, todos foram encaminhados à central de flagrantes para os procedimentos cabíveis.
1: Já durante a madrugada, um comerciante informou que um cliente consumiu bebidas, recusou-se a pagar a conta e deixou o estabelecimento. O suspeito não foi localizado.
0: Ivaí, à noite, uma mulher denunciou o ex-marido por furto de roupas, um trator e também uma motocicleta. Os veículos foram localizados na residência da filha do casal. O homem alegou ser proprietário dos bens e afirmou que pediu aos familiares que os retirassem da residência devido à existência de uma medida protetiva. Todos os envolvidos foram encaminhados à delegacia de Polícia Civil para os esclarecimentos dos fatos.
1: Em Guamiranga, uma motocicleta sem placa, com escapamento adulterado e registrada como sucata, foi apreendida após abordagem policial. O condutor também não possuía CNH.
0: A equipe ainda realizou duas visitas de fiscalização de medidas protetivas.
1: Em Ipiranga, a Polícia Militar realizou três visitas comunitárias, né? E orientou as vítimas sobre os canais de atendimento em caso de descumprimento das medidas judiciais.
0: Aí as informações policiais para você sempre aqui no nosso Cultura Sul Notícias, primeira edição, retornando na segunda edição no horário do meio-dia.
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0: Você continua sempre aqui na Cultura Sul FM, participando, mandando a sua mensagem. Na sequência, temos aí então o áudio, né, entrevista do Sérgio Soriani com o chefe das obras ali do Parque das Samareiras, que começou, né, gente? Começou ali a obra, né, que ontem era o prazo, e daqui a pouco você confere aí os detalhes na informação.

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1: Agora são 8:09. Uma informação que chega agora pra gente aqui. Abordagem de suspeitos na rodovia 476, zona rural São Mateus do Sul. Consta no boletim que a equipe Rotan, após tomar conhecimento de que um caminhão havia saído de sua rota e se encontrava em uma via rural do município de São Mateus do Sul, havendo suspeita inicial de furto, realizou diligências para averiguar a situação. Em contato com o proprietário da empresa responsável pelo veículo, este informou a localização exata do caminhão, a qual havia sido obtida por meio do sistema de bloqueio. De posse das informações, a equipe deslocou ao local e realizou a abordagem do caminhão, encontrando o motorista ao lado do veículo. Durante busca pessoal e veicular, nada de ilícito foi localizado. Em entrevista, o motorista relatou que havia vendido aproximadamente 20 litros de óleo diesel e que se deslocou até o local para realizar a entrega do combustível. Informou ainda que não conhecia o comprador, afirmando que ambos teriam se conhecido em uma mecânica próxima, ocasião em que combinaram o local da entrega. Na sequência, a equipe manteve contato com o proprietário da empresa, o qual optou por não representar em relação aos fatos. Posteriormente, foi providenciado um guincho para remoção do caminhão em um veículo de transporte por aplicativo para buscar o funcionário, sendo a ocorrência encerrada no local.
2: Agora 8:11, 8:11, você está ouvindo o Cultura Sul Notícias, primeira edição. Ontem tivemos então uma solicitação do Parque das Samareiras em relação ao início das obras, né? Da pavimentação do Parque das Samareiras, o Sérgio Sorena esteve no local e você confere agora a reportagem completa.
3: Estamos aqui no bairro das Samareiras. Vou conversar com o André, da empresa Mave, né? Que ganhou a licitação para o início das obras aqui. Hoje pela manhã o ouvinte mandou uma mensagem, nós estamos aqui para conferir e a empresa está aqui. É isso mesmo, André? Seja bem-vindo.
4: Isso, bom dia, ouvintes da Cultura Sul, né? Munícipes de São Mateus do Sul, né? Sim, a obra aqui da Rua Damásio, ela, né? Estamos iniciando aqui a parte de topografia, né? Uhum. E já vamos iniciar também com a parte de drenagem, né? Nós temos que abrir a topografia, né? Para direcionar a rua, né? E agora, daí, já vamos, a partir da topografia, já vamos começar a drenagem.
3: Essa obra é uma pavimentação asfáltica?
4: Essa é uma pavimentação asfáltica.
3: Tá. Além dessa rua, tem mais ruas por aqui ou não?
4: Sim, hoje provavelmente eu vou estar terminando aí essa medição da rua aqui da Damásio, né? E provavelmente na sequência aqui eu vou estar abrindo também a rua Francisco Nadone.
3: Tá. Então, essa e mais uma outra via que a empresa já vai começar aí a abrir a medição, tudo certo, né?
4: Isso, essas duas ruas aí já são prioridades nossas aí para São Mateus do Sul, né?
3: Nesse cronograma de obras, além desse bairro, dessas ruas, tem algo mais ou não?
4: Acredito que os projetos que eu tenho comigo são esses dois aqui, mas parece-me que estão abrindo novas ruas aí, né? Já estão sendo terminada a parte documental, né? Mas vem mais pavimentação aí para São Mateus do Sul.
3: Ok. Quanto tempo leva, né? Você tem de prazo aí para entregar essa obra?
4: Olha, se tudo correr bem, o tempo ajudar, aí em torno de 50, 60 dias aí a gente termina a obra, talvez até menos.
3: Olha só, bom, marcava chuva, né, para essa semana, hoje pela manhã já vimos a previsão do tempo, já não marca mais, então isso é bom para vocês, né?
4: Perfeito, né? É que a gente trabalha, né, com o maquinário, trabalha diretamente com o solo, né? Então não tem como a máquina tracionar, a gente não consegue trabalhar no barro. Mas quando dá uma estiagemzinha, a gente corre para perder o tempo, para recuperar o tempo perdido, né?
3: Quantos funcionários estão aqui trabalhando nessa obra?
4: Hoje aqui nós estamos em 4, né? Mas é a equipe inteira aí, tem daí motoristas, tem caçambas, tem retroescavadeira, tem escavadeira.

0: hidráulica, tem pessoal da parte de caixas, bocas de lobo, né? Então é uma equipe aí que acredito que é mais de 25, 30 colaboradores.
1: Valeu, André, obrigado aí por nos atender, né? E participar conosco aí da programação, pode ficar à vontade aí e bom trabalho.
0: Obrigado, Sérgio, obrigado, um abraço a todos os ouvintes da Cultura Sul, né? E alguma dúvida a gente se coloca à disposição aí para esclarecimentos.
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3: Agora são 8:15, 8:15. Vacina contra VSR em idosos reduz internações em 75%. O estudo que analisou dados de mais de 2,5 milhões de pessoas concluiu que a vacinação contra o vírus sincinial respiratório, né? Ele em idosos teve associado uma redução de 75,6% das hospitalizações pela doença. Além disso, os pacientes vacinados que precisaram ser internados após a infecção apresentaram 63,1% menos problemas cardiovasculares graves, como infarto e AVC. O risco de piora de diversas comorbidades também foi menor, como asma, doença pulmonar, obstrutiva, crônica, diabetes e doença renal. O estudo comparou as informações de saúde de cerca de 520 mil pessoas vacinadas com o imunizante Arexv, com outras 2 milhões não vacinadas nos Estados Unidos entre agosto de 2023 e maio de 2024, após ponderações estatísticas. Durante os 9 meses analisados, o grupo das pessoas vacinadas registrou não somente menos internações pela doença, como também 79,1% menos hospitalizações com gravidade e 66,8% menos mortes. Os resultados foram apresentados pela farmacêutica GSK, produtora da vacina, na edição deste ano na conferência respiratória Sincitial Vírus Fundação. De acordo com a GSK, os dados de mundo real confirmam a eficiência do imunizante já demonstrada nos ensaios clínicos.
4: Agora 8:16, 8:16.
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4: Mega Sena acumulou, hein? Mega Sena acumulou. O sorteio do concurso 3026 da Mega Sena foi realizado na noite dessa quinta-feira. O prêmio para as apostas que acertarem as 6 dezenas era de 25. Acertassem era de 25 milhões de reais. No entanto, ninguém levou a faixa principal e mais uma vez a Mega Sena está acumulada agora para sábado, 33 milhões de reais. 5 acertos, 40 apostas ganhadoras de R$ 37.029,54. 4 acertos, 2.517 apostas ganhadoras de R$ 970. Tá aí, então, final de semana, 33 milhões de reais é a expectativa do próximo prêmio da Mega Sena.
3: Olha, o El Niño já se formou no Oceano Pacífico e deve ganhar força rapidamente entre julho e setembro, aumentando o risco de ondas de calor, secas, chuvas intensas e outros eventos extremos em diferentes partes do mundo. O alerta foi divulgado hoje pela Organização Meteorológica Mundial, da Agência das Nações Unidas, responsáveis por acompanhar o clima. As projeções dos principais centros meteorológicos indicam um aquecimento expressivo nas águas do Pacífico Equatorial, especialmente nas porções centrais e leste do oceano. Em algumas das áreas usados para monitorar o fenômeno, a temperatura da superfície do mar pode ficar mais de 2 graus centígrados acima da média. Segundo a OMM, os modelos apresentam resultados semelhantes, o que aumenta a confiança de que o episódio será classificado como forte. A tendência é que o El Niño continue se intensificando ao longo do segundo semestre e atinja o pico entre novembro e fevereiro. O El Niño já está em curso e deve fortalecer rapidamente, transformando-se em um evento forte, afirmou a secretária-geral da OMM, Celeste Saulo. Ela alertou que o fenômeno eleva as chances de ser

0: secas e chuvas intensas, além de ondas de calor, tanto em áreas continentais quanto do oceano. Então, tá aí, ó, mais uma vez aí esse fenômeno que vem, né? E está se formando, e Deus queira que já vá direto pro oceano, né? E não prejudique ninguém aí em qualquer lugar do mundo, Cleberson.
1: Com certeza, a gente espera, torce para isso. Agora 8:20, tem Nota Paraná, Sérgio Sorenio?
0: Tem Nota Paraná, que fará dois sorteios no mesmo dia e a premiação chega a 10 milhões de reais. Na próxima quinta-feira, dia 9, o Nota Paraná vai fazer dois sorteios no mesmo dia e a premiação para os participantes chega a 10 milhões de reais. O valor corresponde ao acumulado de junho e julho. Em razão do adiantamento do sorteio do mês passado, os consumidores terão ainda mais chances de ganhar com a premiação da próxima quinta-feira. Ao todo, mais de 86 mil cidadãos que pediram o CPF em suas notas fiscais serão contemplados. Serão dois prêmios de 100 mil reais, dois de 50 mil e 200 prêmios de mil reais. E além disso, também serão entregues prêmios de 50 e 100 reais. No sorteio, sorteio de número 253, referente às compras em fevereiro, foram gerados mais de 28,4 milhões de bilhetes eletrônicos, com a participação de 3,27 milhões de consumidores que concorrem a 43,102 prêmios. Olha só, 43.102 prêmios. Já no sorteio 255, que considera as compras efetuadas em março, entregará mais 43 mil prêmios entre os mais de 3,35 milhões de participantes e cerca de 33 milhões de bilhetes eletrônicos. Os resultados dos sorteios serão divulgados na tarde de quinta-feira por meio do aplicativo do programa Nota Paraná. As entidades sociais também participam dos dois sorteios. Cerca de 1.600 instituições concorrem, no total, a 80 prêmios de 5 mil e 40 mil prêmios de 100, somando 4,4 milhões de reais. Para os sorteios, foram emitidos mais de 3 milhões e 700 mil bilhetes e 4 milhões e 100 mil bilhetes, né, de junho a julho, respectivamente, gerados a partir das notas fiscais doadas pelos consumidores em cada período.
1: Agora 8:22, 8:22.
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1: Gente, o Cultura Sul Notícias se tornando aí o terror. Dois secretários, hein, Sérgio Sorene? O terror dos secretários é o Cultura Sul Notícias, mas enfim, né? Temos aqui, né? O quadro do Povo Reclama, reclamações em relação à lombada no Cambará, né? E também da estrada estreita, não apareceu ainda ninguém para fazer a vistoria, né? Se puderem dar mais uma cobrada, pois é, vamos conversar aí com o secretário aí de obras, né? Para falar em relação a isso. Também uma arrumada na estrada do Espigãozinho, vindo ali para Porto Feliz, que está abandonada, né? Só buraco. Então, tá bom, estrada do Espigãozinho, a gente sabe muito bem onde que é, e também em relação aí a
0: lombada
1: também, tá? Isso. E não quero me identificar, gostaria muito de obter alguma resposta através de vocês aí da rádio, tentei contato com a prefeitura, com vereadores, enfim, mas não obtive resposta de ninguém. Então, através do rádio, quem sabe eu consiga alguma coisa. Gostaria de saber se tem um projeto aí ou se tem previsão de asfaltar o bairro Jardim Santa Cruz, ali que vai para a entrada da fazenda, né? A rua Leal Ruttmann, não sei se assim fala, enfim, mas é ali na, todo mundo conhece ali na região da fazenda, que não tem asfalto, né? Por conta do fluxo de caminhões, carros, entre outros, que vêm por ali, vão na fazenda, faz muito pó quando está o tempo seco, né? Acho que seria um benefício para muitas pessoas, né? Como eu te falei, tentei contato com todo mundo lá e não obtive resposta. Pois essa rua só tem um pequeno trecho sem asfalto, onde faz todo o pó por conta do grande fluxo de caminhões e vão aí para a fazenda. Pois é uma solicitação que pode passar para o secretário de obras e para ver o que ele pode falar, né, em relação a isso também. Então vamos com certeza buscar uma resposta para você, quem sabe hoje a gente consiga trazer aí no horário do meio-dia essa resposta aí para você que mandou essa solicitação, então, aí do bairro Jardim Santa Cruz, ali que vai para a fazenda, né? Muito conhecida ali essa rua. Então tá certo, né? Obrigado aí você ouvinte que participa, você que manda a sua mensagem aqui no Cultura Sul Notícias.
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1: Encerramos mais um

0: programa, 8h24, meio-dia, tem a segunda edição, Sérgio Soriani.
1: Com certeza. Vamos checar aí essas informações e a partir do meio-dia, novidades por aqui. Um abraço, fiquem com Deus e até às 12 horas, se Deus quiser.
0: Um ótimo dia para todos.

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0: eu acho que você tem que mandar aquela mensagem. Mas manda o que está no seu coração.
1: Porque se fosse eu falaria mais ou menos assim.
2: Ei, boa noite. Antes de te bloquear, eu só vim te dizer que a partir de hoje pode tocar o terror, fazer o que quiser fazer. A boca é sua, curte suas farras, sinto mais nada.
0: Não, apaga, apaga, apaga.

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2: E aí, ouvinte? Aqui é o Henrique e eu tenho charadinha. Quero ver se você acerta essa, hein? Qual a carta que melhora a vida do carteiro? Você sabe? Não, tem uma carta, ela melhora.

0: Vida do carteiro, não sabe? Não faz ideia? É a carta de recomendação. É, é boa essa, né? Daqui a pouquinho eu volto com uma charadinha, fica aí.
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Pedro Pecado, Nando Moreno com Rio Negro e Solimões, o Chapeludo. Pra começar bem a nossa sexta-feira, hoje dia 3 de julho de 2026. E aí, tudo bem com você? Onde você está? Na sua casa, no seu trabalho, me levando, me trazendo de carona. Aquele dia super especial pra você, hein? Sextou com S do quê?

0: decidir saúde, né? Porque tem que ser sempre em primeiro lugar. Ela tem que vir, gente. S, deixa eu pensar, S de, por exemplo, de saudades, né? Saudade, né? Daquela pessoa especial que mora no nosso coração. S de sorriso, né? Pra iluminar também a nossa sexta-feira, que começou com o sol, mas o sol já se escondeu também. S aí de superação, né? Pra vencer mais aí, né? Mais um dia, porque nós vencemos uma semana, né? Já estamos quase vencendo a semana. Né? Não vamos deixar ela vencer a gente não, hein? E claro, S de sexta-feira, o dia mais esperado dela. Sim, hoje, dia 3 de julho, também é lembrado no Brasil, né, como Dia Nacional de Combate à Descriminalização Racial, viu, gente? Uma data aí para reforçar a importância do respeito, da igualdade e também da valorização de todas as pessoas. Aumente o volume, fica comigo até o meio-dia. Pegue seu café, pegue seu chazinho e bora começar a sexta-feira aí com muita música, informação, bom humor e a minha companhia, claro. Está começando agora o meu, o seu, o nosso Manhã Show. Eu sou a Nelly Nelinha, Nelly Tianelosa, hashtag o docinho da cultura sua FM que fala com você aqui, ó, e te faz companhia. 988-04-2851. Mande sua mensagem, estou aguardando.
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Ai, que vontade, também curtimos de Polis, né? Gente, você sabia que essa música aí, ela foi escrita depois de um divórcio bem conturbado aí do vocalista da banda? Do Sync? Sim, ele compôs logo após separar da sua primeira esposa. Tanto é que essa música foi, né, foi o maior sucesso da carreira, o que marcou os anos 80 aí com essa música. E muitas pessoas pensam que é apenas uma canção, né, uma música que é uma declaração de amor romântica. Gente, dá uma olhadinha na letra. Na verdade, ali, ó, a gente pode reconhecer um verdadeiro stalker. Sim, sabe aquela pessoa que fica ali, um perseguidor mesmo, então? Porque ele está falando da obsessão, controle, querendo manter sempre a vigilância aí, ó, por exemplo, a cada respiração que você der, eu estarei observando você. Me nego, né? Que é isso? Deixa disso. Mas é uma música linda demais, né, gente? Fez muito sucesso e olha que nem era pra ter feito sucesso. Foi composta em 30 minutos. Sim, 30 minutos. É, houve muitas e muitas brigas durante a gravação. Demorou semanas para ficar pronta. Mas está aí, embalou muitas, mas muitas gerações, não é mesmo? Muitas gerações, gente. Mas para, a gente sabe que ali foi tema de filme, né, gente? O que fez da música aí um ícone maior ainda, né? Maior ainda. Gente, é o seguinte, nós vamos rapidinho pro intervalo comercial. Na sequência, a gente volta, tá? Com mais músicas e a sua participação. Permaneça aqui, ó, no 98804-2851 pro Walter. Bom dia, meu amigo Walter. Sei. Helena, tudo bem com você? Aí, pessoal de Bob.

Jucimara Colasso também, de São Lourenço. Alô, São João do Triunfo. 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

sossegou, 9h42. Agora chegando aqui, Felipe Rodrigo, ignora. Daqui a pouquinho, gente, estarei na rua, sim! E vou convidar todos vocês para participar também desta grande inauguração. Daqui a pouquinho, comigo, tá certo? Nós temos um encontro marcado, viu, gente? Porque tem um pessoal lá em São João do Triunfo, mas eu também quero convidar você que está aqui na cidade, né, para ir junto comigo nessa super inauguração da Top Mais.

graças a Deus. Que isso, hein? Caraca, moleque, que isso? Que dia? Tem dia, gente, que começa assim, ó, de vento em poupa as coisas, viu? Agora tem dias que o negócio começa empacado, mas se preocupa não, viu, gente? Em tudo a gente tem que agradecer, algum motivo tem que ter, não é mesmo? 9h48, às vezes só pra testar nossa paciência, a nossa capacidade, assim vai indo. É assim que funciona mesmo. 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

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Daqui a pouquinho estarei lá com toda a equipe da Rádio Cultura Sul FM, na Top Mais, pra fazer aí, ó, o Manhã Show diretamente do local, tá certo? 10 minutos faltando pras 10 horas da manhã, Manhã Show até o meio-dia.

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1: É isso aí, Elias Jefferson, um abraço para vocês, um bom dia, daqui a pouquinho, na verdade, estarei aí, hein? Daqui a pouquinho estamos juntos e misturados. 10 horas, João Neto e Cristiano, cadeira cativa. Já, já a gente volta com mais informações, né, Charles? Eita, que trabalhinho bom hoje, hein? Arrumando trator, cuidado para não dar com essa martelada aí nos dedos, entendeu? Com friozinho desse, fio.
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2: A utilização da internet nos domicílios paranaenses atingiu o maior nível da série histórica da Pesquisa Nacional por Amostra de Domicílios, PNAD Contínua, sobre Tecnologia da Informação e Comunicação. Em 2025, 95,5% dos domicílios do estado utilizavam internet, conforme os dados da PNAD Contínua sobre Tecnologia da Informação e Comunicação 2025, divulgados nesta quinta-feira, dia 2 de julho. No Paraná, o percentual apontado é equivalente a cerca de 4,3 milhões de residências. Entre as pessoas de 10 anos ou mais, o uso da internet também alcançou o maior percentual da série, assim como a posse de telefone celular para uso pessoal, que chegou a 92% da população. A pesquisa investiga o acesso à internet e à televisão, a posse de telefone celular para uso pessoal e a presença de equipamentos e serviços de tecnologia nos domicílios brasileiros, permitindo acompanhar a evolução dos indicadores ao longo do tempo. Em 2025, cerca de 4,3 milhões de domicílios paranaenses utilizavam a internet, o equivalente a 95,5% do total. O percentual representa um aumento em relação a 2024, quando 93,6% dos domicílios utilizavam a rede, e constitui o maior resultado da série histórica iniciada em 2016. 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
0: Fala, meu amigo Walter, estamos a caminho de Curitiba, isso mesmo? Tempinho nublado, hoje não tem aquele céuzão azul bonito de ontem. Mandando um alôzão aí pra piazada das caçamba.

0: Alies Jack sem radar. Eita, música linda demais, né? A sofrência da minha época, gente, era essa. Era um pouco diferente do que a gente tá acostumada a ouvir. Essa era a sofrência. 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
2: É isso aí, Elias. Um bom dia a todo o pessoal da Top Mais aqui em São Mateus do Sul e também São João do Triunfo. E a gente, enquanto isso, você manda aquela mensagem pro 98804-2851. Participa aqui comigo, assim como minha amiga Bernadette da Comune. Verdade, Bernadette, vou contar uma coisa pra vocês. Acredita que eu ganhei o bolão mesmo? Dei o palpite aqui na rádio. Vocês viram o vídeo? É, lá nas redes sociais tem o vídeo que a gente, né? A Tamara com o Felipe sempre estão fazendo os vídeos lá pra gente. E se a acredita, menina? Sim, fui super palpiteira e acertei. Eu, a Tamara, Cleverson, fomos os palpiteiros da semana e acertamos nesse, né, o jogo do Brasil contra o Japão. Mas, né, agora é domingo, tem um super jogo, gente. E aí? Aí eu tô com medo. Aí eu tô com um pouco de medo, sabe? É, aí eu tô com, olha, gente, 1-0 ali pra mim já está ótimo. A gente passando das oitavas, verdade. 1-0 ali, mas não deixe pra fazer aquele 1-0 ou virar o jogo lá nos últimos minutos, senão meu coração não aguenta. Me dá um ataque cardíaco rapidinho, rapidinho, rapidinho. 10h23, daqui a pouquinho aí trago mais músicas pra vocês. E claro, sua participação, quero saber. Palpite.

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0: Grupo Revelação Segredos. Também Fred e Fabrício, Te Amar É Meu Talento, Ana Castela, olha onde eu tô. Gente, deixa eu contar uma coisa pra vocês, porque da onde eu tô, dá pra ver que tem um resquício aí, tem parte da cidade que está recebendo a incidência do solzinho, sabe? Daquela claridade gostosa que nós adoramos. Então, tem parte aqui da cidade que, né, a nuvem está escondendo o sol. Porém, todavia, entretanto, né? Tem lugar que não. Tomara que daqui a pouquinho abra, né? Na cidade toda, o sol. Gosto muito de sol e não é segredo pra ninguém. Walter, é o seguinte, você tá falando aí que tá, vai dar 2-1 pra nós, né? Sei não, filho. Sei não. Olha. Ai, deixa eu contar outra coisa pra vocês. Falando em futebol, né? Falando em futebol, vamos fazer o seguinte, eu vou pegar um cafezinho, já eu volto aqui, vou contar pra vocês a respeito aí daquele meme que foi criado. Brasileiro não tem limite, né? Quem tem limite é município mesmo, porque olha, o que brasileiro faz, vou te contar uma coisa, é, essa semana aí tá rolando um meme na internet, vocês sabem aquele filme das Branquelas? Isso, é... Isso mesmo, não vou cantar pra não te espantar. Só que é o seguinte... Imprensa aí, né? Redes sociais da imprensa estrangeira postaram o meme. E adivinha quem é que comentou? O grandão. Ele comentou. Vou falar pra você daqui a pouquinho o que ele achou desse meme, hein? Porque brasileiro, vou te contar uma coisa, hein? Tomara que ele não leve pro coração o meme, gente. Porque se ele levar pro coração, você já sabe. Não podemos rodar. Nananina, não. Deixa os meninos lá, deixa os meninos jogarem.
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1: É aqui, ó, na Rádio Cultura Sul FM, Manhã Show. Eu sou a Nelly, Nelinha, Nelite, Anelosa, hashtag ela, o docinho da Cultura Sul FM, que te faz companhia todas as manhãs. Bom dia, bom dia, bom dia, César, tudo bem com você, hein? E aí, ansioso pela vitória da seleção brasileira, hein? Está otimista? Seu palpite é 2-1, gente, ó, estou aguardando pelo menos 1-0, gente. Eu tô com medo daquele homem grandão, tô com medo, gente, é 1,95 m, gente.

0: Eita, aqui, amor, hein? Te busquei nas avenidas, 10h54. 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
1: Ah, canção rei! Isso aqui tem que ter sentimento. Diz

fofoqueiro, né, displicente. Gente, é o seguinte, que eu falei pra vocês aí a respeito, né, do memezinho, as vésperas aí do confronto entre o Brasil e a Noruega, né, e pelas oitavas aí de final da Copa do Mundo, os atacantes aí, o Haaland, né, e o Vini Júnior protagonizaram aí um momento bem especial nas redes sociais, bem engraçado, por sinal, descontraído. Por quê? Porque os dois reagiram em um meme criado aí com IA, né, inteligência artificial, inspirado no filme As Branquelas, e que foi... que o atacante da Noruega escreveu, gente.

por sinal, hein? Que bom que ele não levou o pedaleiro, que bom que ele levou aí, né, na esportiva total. Na esportiva pode levar, né, aí o meme, mas domingo eu sei que ele não vai levar na esportiva não, viu? Nananina não. No domingo ele também ele vai que vai com tudo. E nós estamos aqui, estamos confiantes. Até porque, gente, o nosso amigo, o nosso Mr. Ancelotti, é Ancelotti que fala? É, não sei como que fala. Ele garantiu que o Neymar, ele não está conformado em ficar no banco, mas ele está se comportando muito bem e que ele tem chances, sim, de participar durante os 90 minutos do jogo. Agora, do qual é que eu não sei. Mas vamos aguardar aí pra ver, né, gente? Quem sabe Neymar entra aí como titular no domingo, né? Quem sabe é a carta na manga do Ancelotti, do Mister, né? Vamos aguardar pra ver. Mas esse jogo aí, gente, eu vou dar meu palpite, 1-0. 1-0 e não se fala mais nisso. Não sei se será um jogo com mais gols que isso, não, viu? Se for dois, tem que ser dois pro Brasil, tá certo?

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1: Esta quinta-feira, dia 2 de julho, será um dia de grande virada no tempo no Paraná. De acordo com a previsão meteorológica, uma sequência de eventos climáticos ainda nesse dia marcam alternâncias de temperatura, chuvas e as passagens de sistemas frontais pelo estado, que está em alerta vermelho para chuvas intensas, emitido pelo Instituto Nacional de Meteorologia, IMET, válido para as regiões Sudoeste, Centro-Sul e Sudeste. O novo ciclone extratropical ajuda a bagunçar o tempo no Paraná. O meteorologista do CIMEPAR, Lisandro Jacobsen, explica que o Paraná experimentará um aquecimento pré-frontal, resultando em aumento das temperaturas e sensação de tempo abafado. Explica ainda que uma frente fria posicionada sobre Santa Catarina e norte do Rio Grande do Sul, embora impedida de avançar totalmente pelo ar quente, provocará chuva e trovadas na divisa do Paraná com Santa Catarina. Esperam-se pancadas fortes da bacia do Rio Açu, sudoeste, sul e parte do oeste paranaense, com risco de temporais. No entanto, ao longo do dia, o sistema frontal não consegue avançar por conta do ar mais quente que está à dianteira do sistema. Mas, entre a tarde e a noite, o meteorologista explica que essa frente fria avança em direção ao Oceano Atlântico, onde há o desenvolvimento e intensificação de um sistema de baixa pressão que dá origem a um ciclone extratropical. Na sexta-feira, dia 3 de julho, o ciclone extratropical impulsiona a entrada de ar mais frio em toda a direção sul do Brasil. Ainda nesse fim de semana, novos sistemas meteorológicos provocam grandes viradas no tempo do Paraná. 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
2: 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E aí, tudo bem com você? Tudo certo? Tudo tranquilo?

Caiane do céu, hein? Menina, ela falou aí que vamos ganhar se... Que acho que nós vamos ganhar nos pênaltis. Menina do céu, meu coração não aguenta. Não sou assiduamente assim, não acompanho, mas é que a gente não está, né, querendo perder, né? A gente nunca está preparado pra perca, né? Acho que é isso.

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Saber morrer. Morrer. Desse destino, nenhum ser humano escapará. E, no entanto, como tememos esse momento? Com que dor a maioria de nós pensa no instante da morte? É que fomos ensinados a temer a morte. Ela nos é apresentada como sinônimo de lágrimas, instante de trevas, definitiva separação dos seres amados. Abismo e tristeza. Aprendemos que a morte se faz de luto e mistérios, névoa e saudade. Mas é preciso se preparar para a chegada da hora final. Afinal, a cada dia se reduz nossa estada na Terra. Desde que nascemos, cada respiração assinala a diminuição de nosso tempo no planeta. Porque o ritmo da vida material nos envolve, quase sem perceber, deixamos de lado a lembrança de que caminhamos mais um passo em direção à morte. O fim é apenas do corpo físico, pois a alma, a essência do que somos, esta existirá para sempre. Os séculos correrão, mas nós sobreviveremos. Nessa longa estrada que é a vida, muito iremos aprender. Outros amores, parentes, lugares e situações irão enriquecer a nossa experiência. E muitos outros corpos servirão de instrumento para o nosso aprendizado. Por isso, nada de demasiado apego ao corpo. Ele é importantíssimo, mas é uma ferramenta de trabalho. Nele temos apenas um auxiliar para a nossa educação. Com a ajuda desse corpo, vivemos na Terra, construímos uma família e nos relacionamos com outros seres humanos. Ele é essencial para a vida em sociedade que burila o nosso espírito. É que no contato com as outras pessoas, temos a oportunidade de exercitar paciência, tolerância, solidariedade e ética. Enfim,

pôr em prática gestos e situações que são puras manifestações de amor. E não é esse o objetivo maior de nossa vida? Descobrir, exercitar e vivenciar o amor? Nada há a temer na morte quando a vida é plena em amor, quando os dias são perfumados pela bondade, quando a consciência é reta e o dever cumprido. Quem vive assim, de coração sossegado e plantando alegrias, aguarda que a vida cumpra seu ciclo natural. Para este, a hora da morte é serena. Abrirá os portais de um mundo novo, cheio de descobertas. A casa do Pai Celeste. Um homem de bem morre como alguém que descansa após um dia de trabalho bem feito. Não tem apego a nada, pois sabe que deve devolver a Deus tudo o que recebeu. A renovação é a regra geral da natureza. Quando a morte chega, é a hora de devolver ao mundo o corpo frágil que se misturará às águas e à terra. Será consumido, alimentará micro-organismos. Outros seres viverão a partir dali. E o homem que usou aquele corpo estará longe. Abrirá os braços para o infinito. Seus olhos contemplarão estrelas, luzes, cores e formas nunca sonhadas. Seguirá com o coração em festa, pronto para novas experiências, disposto a aprender e a amar. O poeta Rabindranath Tagore, Prêmio Nobel de Literatura, escreveu sobre a própria morte. É hora de partir, meus irmãos, minhas irmãs. Eu já devolvi as chaves de minha porta e desisto de qualquer direito à minha casa. Fomos vizinhos durante muito tempo e recebi mais do que pude dar. Agora vai raiando o dia e a lâmpada que iluminava o meu canto escuro apagou-se. Veio a intimação e estou pronto para minha jornada. Não perguntem o que levo comigo. Sigo de mãos vazias e coração confiante.

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0: sabe que eu tenho um, né, um receio com esse negócio de direitos iguais. Eu tenho medo, sabe? Quando falar em direitos iguais, quero ser, né, ter os direitos iguais. Uhum, até a hora que tem que partir uma lenha ali, uma tora, né? Aí, né, os direitos não tem nada de igual. 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

E a minha amiga Liane, que pediu essa música, ela falou assim: Luciano, não tô no Mico Magro, eu tô hoje em São Mateus. Ah, tá em São Mateus, então tá bom, então, Liane. Tá tudo certo, né? Faltando 14 minutos pra uma hora da tarde, 14 pra uma. Abraço forte pra você que tá aí já na estrada, tá pegando aí o caminho, o rumo do trabalho novamente pra encarar o restinho da tarde, né? Encarar a tarde de sexta-feira, mas o bom e o alívio é que é sexta-feira e tem muita gente que pega o pagodão hoje, né? Tem muita gente que pega uns pila hoje. Aí sim, hein? Aí sim, hein? Se tiver sobrando, fala comigo, tá? Tô sobrando, né? Vamos para o nosso show do intervalo e já já mais um grande pedido musical por aqui.

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0: Boa tarde para você da região de Irati.

0: E agora vou atender o pedido da Débora. Oi, Débora.
1: Oi, boa tarde, Luciano.
0: Boa tarde.
1: Sextou. Tudo bem com você?
0: Tudo bem.
1: Gostaria de ouvir Cassiele, Palavras ao Vento. E oferecer a todos que estão na escuta do Cultura Sua FM, desejando um bom final de semana. Com muitas bênçãos. Obrigada.
0: Amém. Obrigado. Bom final de semana.

0: Agora a vez da Janete, minha amiga Janete, pediu música ontem, não consegui encontrar, não deu tempo aqui, mas hoje tá aqui, viu, o Janete, pede aí, vai.
1: Oi, boa tarde, gostaria de ouvir a música Rita, ofereço para o meu amigo Fábio, que deve estar na escuta do programa, trabalhando aí, e deve estar escutando, o cara é apaixonado por essa música, sou Janete Fernandes do Centro.

Esse é o Thierry e a música Rita. Ela continue participando, tá valendo o kit exclusivo da Cultura Sul FM pra você, tem presentão aqui, é um kit chimarrão da Cultura Sul, hein? Daqui a pouquinho tem o sorteio antes das 14h. Então você vai participando no 42988042851, deixando o seu nome aí. Quanto mais informação, melhor, hein? Já vou avisando. Quanto mais informações aí, melhor. Tipo nome, sobrenome, né? O lugar, a vila, o bairro, a localidade, sempre ajuda muito, tá bom? Uma em ponto, tá na hora do giro, tá na hora do giro. Vamos girar, você vai ficar bem informado

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1: A utilização da internet nos domicílios paranaenses atingiu o maior nível da série histórica da Pesquisa Nacional por Amostra de Domicílios, PNAD Contínua, sobre tecnologia da informação e comunicação. Em 2025, 95,5% dos domicílios do estado utilizavam internet, conforme os dados da PNAD Contínua sobre tecnologia da informação e comunicação 2025, divulgados nesta quinta-feira, dia 2 de julho. No Paraná, o percentual apontado é equivalente a cerca de 4,3 milhões de residências. Entre as pessoas de 10 anos ou mais, o uso da internet também alcançou o maior percentual da série, assim como a posse de telefone celular

0: ao longo do tempo. Em 2025, cerca de 4,3 milhões de domicílios paranaenses utilizavam a internet, o equivalente a 95,5% do total. O percentual representa um aumento em relação a 2024, quando 93,6% dos domicílios utilizavam a rede, e constitui o maior resultado da série histórica iniciada em 2016. 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
3: Cultura Sul FM, a hora certa, 1:06, 1:06. 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

0: Muito bem, muito bem, muito bem. Vamos seguindo nessa super tarde de sexta-feira, dia 3 de julho. Sextou, né? Sextou com S maiúsculo. Ai, sua sexta, sua linda. Vem de mim, sexta, sua linda. Mais vale uma sexta-feira nublada do que uma segunda-feira de sol. Como já diria o poeta. 1:09, agora 1:09. Não dá tempo de perder tempo, não. Meu Deus do céu, tá fervendo que sucão aqui, viu? Tá fervendo que suco, mas eu preciso mandar aqui um abraço pra Lídia do Castrovel. Ô Lídia, beijão pra você, toda a equipe por aí, os frentistas, o pessoal aí que trabalha no Castrovel, um abraço forte, tá bom? Obrigado pela sintonia, pela escutância de vocês. A Joaquina Konoski também sempre ligadinha, um abraço, viu? Dona Joaquina, ô Konoski, tá na escuta sempre, né? Abração, mas final de semana abençoado, abençoado. A Terezinha, a Pajéssica. Oi, Terezinha. Você viu que tocou a música que você pediu, né? É a mesma música que o Renato pediu. Já toquei ali. Não sei se deu tempo de você ouvir, mas tocou no comecinho do programa a música que você pediu, Terezinha. Pajéssica, um abraço, querida. Obrigado pela participação, tá bom? Quem mais tá comigo aqui? O Luciano. Meu xará, vai pedir música agora, Luciano. Então diga aí, xará.
1: Boa tarde, tudo bom?
0: Bom.
1: Toca uma música do Grupo Rodeio pra nós. Luciano, aqui de Antônio Lindo.
0: Eita, Luciano, velho. Tinha que ser Luciano. Tinha que ser Luciano. Esse é dos bons, não nega a raça. Não nega o nome. Já vi que você também tem a pegada seca aí, Luciano.

0: quem dizia que o Zezé tava com a garganta estourada, né? Tá aí, ó. Tá aí um homem, né? Tá aí um homem. Sammy Rico e Zezé de Camargo. Estrada da Vida. É modão que toca pra você aqui na Cultura Sul.
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0: Essa rádio é a rádio que tem nome e sobrenome. Potência e muitas promoções é aqui, viu? Deixa eu ver quem mais tá com a gente aqui, deixa eu mandar aqui boa tarde, tem muita gente se ligando comigo aqui, ó. Magrão, calma, Magrão, calma, Magrão. Magrão, tenha paciência, Magrão. Chegou agora, quer sentar na janela. Magrão tá em São João do Triunfo, tá ligadão com a gente, batendo aquela marmita e já ouvindo a Cultura Sul, né? Alô, Tiano, um abraço pro Tiano, pra Daiane também, claro, né?

0: ligado com a gente. Alá, Tiano, velho. Vai vir no baile quando, Tiano? Quando é que vai pagar aquela gelada? Você só sumiu, né, cara? Casou. Eu já vi que a Daiane colocou rédea mesmo. A Daiane colocou um freio. Parabéns, viu, Daiane? Você conseguiu dominar o homem, né? Deixa eu ver quem tá aqui também. Boa tarde, Luciano. Sou a Terezinha Carpoves de Cerro Lindo. Tô na escuta, quero participar do sorteio. Muito bem. Tá concorrendo. Jusilene de Vitorinópolis. Triunfo. Daqui a pouquinho vamos ouvir teu áudio aqui. Tomara que dê tempo, tá bom, Ju? O Ederson também. Boa tarde. Ah, não, é a Zenilda. Zenilda Hoffman do Porto Ribeiro. Querendo participar do sorteio. Muito bem. Muito bem, muito bem, muito bem, bem, bem, tá concorrendo, viu? A Zelânia, Luciano, quero participar do sorteio, Zelânia e Nicolas.
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1: Cultura Sul FM, a hora certa, 1:18. 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
1: Todo mundo ligado aqui na melhor. 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

0: será que a minha amiga Andréia Lisboa está feliz hoje, hein? Que será que ela tá rindo à toa? Saiu o pagamento, Andréia? Tá com as contas pagas, Andréia? Então, se isso não aconteceu, o porquê, o motivo de tanta felicidade? Ah, porque é sexta-feira. Ah, porque hoje tem jogo da Argentina. Você não deixa eu molhar o bico, menina. Vamos atendendo o pessoal aqui no Zap do Povão, sem brincadeira. Não podemos brincar. A chefe deve estar ouvindo. Aliás, um abraço para minha querida Élica. Um abraço, Élica. Brincadeirinha, viu? A gente tá trabalhando, estamos dando duro aqui, pegando no pesado. Vamos atender o povo. Olá, Luciano, a Karen também tá ouvindo a gente. E Antônio Linto, né? Quem mais tá por aqui? É, o Nicolas também tá aqui, o Nicolas Santana do Mourão também tá participando. Ok. E agora vamos pegar aqui a próxima participação. Eu me perdi, gente, porque hoje o nosso sistema não tá legal aqui, viu? Eu confesso que o nosso sistema não tá legal. A Vilmari também tá ouvindo. Boa tarde, Vilmari, beijo, te ouvindo. Obrigado, Vilmari. Bom final de semana. E agora, onde é que foi parar aqui o participante? Sabe por quê? Deu um tchunto aqui no sistema, gente. Estamos aqui operando com o sistema reserva, né? Sistema reserva. E aí? Já viu, né? Já viu. Eu sei lá no que foi parar agora o próximo participação. Andréia do céu, me ajude. Me ajude. Sumiu daqui. Menina. Ai. Você vai mandando a sua mensagem, até porque tá valendo um kit da Cultura Sul, viu, gente? Tá valendo o kit. Eu tenho o kit da Cultura Sul aqui pra você. Tem um super kit chimarrão, kit lindão, exclusivaço. Um kit bacana. E ó, tem bastante gente participando. É por isso que tá dando tchuncho aqui, ó. Travou o sistema. Pronto, agora sim, travou o sistema. De tanta gente participar aqui. Vocês conseguiram travar o sistema, meu povão. Ainda, ó, a culpa não é só minha, viu? É de você que tá do outro lado e também ouvindo. Hoje estouremos a boca do balão, então, né? Já viu? Foi a vaca e a corda agora pro brejo. Agora sim ficou legal, né? Menino do céu. Ó, o rapaz aqui, ele pediu a música do Gustavo Lima. Vagabundo, né? Eu não tô achando a participação dele, mas a música vai tocar agora. Enquanto isso, se eu achar no final da música, a gente coloca o teu áudio aqui, tá bom, meu amigo? Vamos curtir. Vai. Hoje eu tô mais enrolado que namoro de cobra. Tá aí a Meloda. Essa música foi feita por um amigo meu.
1: E tá gelada?
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0: Sexta, essa combina com a sexta-feira, né, gente? Ó.
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0: Eu já vou falando uma coisa, essa música não tem nada a ver comigo.
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1:32. 1:32. O zap do povão tá bombando, hein? Obrigado, hein, gente? Obrigado. Muita gente na obra aí trabalhando. Piazada da obra, calma que já vai sair de vocês aí, viu? Já vai sair de vocês. Tem gente na oficina com o rádio ligado, tá na oficina, tem gente no posto de combustível, no restaurante, na lanchonete. A você também aí do bar, balconista. Eu sei que você tá com o rádio. É, olhou pro rádio, né? Chamei e você olha pro rádio. Não vai aparecer nada. Bom, tem gente que tá ouvindo também no carro, na van, no ônibus, na máquina, no trator. Onde mais? No caminhão. Aliás, quem tá na estrada aí, cruzando o Tapetão Negro, tá aí nos quatro cantos, vai com cuidado aí, viu, gente? Boa viagem, boa viagem. Acelera aí. Mas vai com cuidado. 80 no velocímetro e 97,5 no rádio. Boa viagem.

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0: E aqui não é risca, cisca, belisca e prega fogo, porque é sexta-feira. Ô Edson, tua vez de pedir música, a rapaziada tá na obra aí. Vamos trabalhar massa que o tempo passa, vamos mexer essa massa aí. Ô Edson, eu já fui na minha vida, eu já fui aprendiz de, como é que é? Não, eu já fui ajudante de orelha seca. É, já fui aprendiz de orelha seca. Quando eu fui passar para ser orelha seca, daí eu acabei saindo, entendeu? Não deu muito certo, não me adaptei, né? Mas pede música aí, amigão, vai.
1: Boa tarde, Luciano.
0: Boa tarde.
1: É o Edson aqui do Rio Claro, uma jorgeira.
0: Uhum.
1: Manda um abraço aí pro meu pedreiro, Jairo, e pro meu compadre Alex. Tamo bem louco aí, homem, na obra, mexendo com a cobertura aí. Se possível, toque o Amado Batista, peão de obra aí pra rapaziada. Tão animado, diz que até 4 horas hoje só o serviço.
0: Eita, aí sim, rapaziada. Só terminar a valenta aí, concretar e bora, né? Pegar os pila e bora.

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Aí, o Amado Batista, pra quem tá na obra agora, né? Os amigos aí, piazada que estão trabalhando aí, puxando areia, puxando pedra, fazendo concreto, mexendo massa, assentando tijolo, assentando colocação aí de cerâmica, enfim. Ótima tarde, bom trabalho, viu, rapaziada? Bom trabalho aí, rapaziada.

0: Não vamos se entregar por bem, né? Deixa eu atender agora a Valéria, minha amiga Valéria. Oi, Valerinha, cadê você, Valéria?
1: Boa tarde, sou a Valéria Matiscala do Lajeado e queria pedir a música de Zezé de Camargo, Dou a Vida por um Beijo Seu. Muito obrigada e uma boa tarde.
0: Boa tarde pra você, Valéria. Bom final de semana, menina. Que música linda. Dou a Vida por um Beijo.

nova de Zé Neto e Cristiano, Cadeira Cativa. Faltando 12 minutos para as duas. Daqui a pouquinho tem o Sofrência, hein? E hoje é aquele Sofrência especial, diferentão, né? Histórias de terror, porque é sexta-feira. E as histórias de terror também rolam aqui no Sofrência daqui a pouquinho com o Cleverson Daniel e a Selma. Antes ainda tem o sorteio do kit da Cultura Sua FM, um kit bem legal, exclusivaço pra você. Já, já tem esse kit, eu quero jogar na tua mão, hein? Quero que você saia presenteado aqui no final de semana da Cultura Sua FM. Fica com a gente.

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0: Alegria, alegria, alegria aqui, ó, na Cultura Sul FM. Tá rolando. Hoje estão mais atrasando que não sei o que, viu? Deixa eu atender agora o pedido aqui do aliás, coloca a trilha pra mim aí, Aliás, tá saindo agora o presente, já vamos fazer o sorteio já, né? Aproveitar, isso, vamos lá. O pessoal tá me passando o nome aqui, obrigado produção, obrigado. Quem tá ganhando aqui, faturando o kit da Cultura Sul FM, tá no papel, já tá no papel, então tá valendo. Parabéns, faturou o kit o Ramon. Ramon de Marque, final do telefone 3113. Ele é de Antônio Olinto, o Ramon de Antônio Olinto, final do telefone 3113. Ramon, faturou o kit, hein? Pode vir buscar aqui a semana que vem, ou hoje até as 5 da tarde, ou amanhã até o meio-dia. Traga um documento, tá bom, Ramon? Aliás, o Ramon, além de ganhar o kit, ainda também vai pedir música. É igual o Fantástico aqui, né? Ganhou o kit, pediu música. Fala, Ramon.
1: Opa, boa tarde, irmão.
0: Bom.
1: É o Ramon aqui do Posto Trai.
0: E aí?
1: Pediu uma música aí do Chitãozinho Chororó. Uma bem boa pra nós aí. Tô aí com o Luciano fazendo as entregas aqui pras Águas Amarelas. Beleza? Valeu.
0: Valeu, amigão. Uma bem boa. Deixa comigo, deixa comigo. Você sabe que aqui... Mas risca, cisca, beleza? Traga, vamos!

0: Olha aí, ó, que modão, hein? Uma das preferidas do meu amigo Elias. Ela, Chitãozinho e Chororó, vá pro inferno com o seu amor. 1h58, 1h58. É, da hora de dar tchau, né? É hora de dar tchau, mas antes, deixa eu dar aqui um boa tarde pra quem tá participando comigo, a Sandriane Maia. Oi, Sandriane, boa tarde pra você. Obrigado, viu? Ô, Lenilson, hoje sem chance, né, Lenilson? Sem chance. 250 mensagens aqui hoje, viu, Lenilson? Um abraço pra você aí. Deixa eu ver quem mais aqui. O Coelho, alô Coelho, o Emerson, né? Tá ligado com a gente, o Nelson de Curitiba, Nelson, um abraço, hein, Nelson, desculpa aí, cara, hoje loucura por aqui, Nelson de Curitiba, também Carol, a Carol, né? Também tá ligada, Carol do Taquaral do Bugre, também tá ligadinha, boa tarde, a Simone, oi Simone. Simone, da onde? Da Tesoura. Oi, Simone. Boa tarde, bom final de semana. Obrigado pela participação, tá bom? Obrigado pela participação de vocês todos aí, gente. Estouramos a boca do balão hoje. Chegou a travar o sistema. Vocês fizeram ajudar a travar o sistema. Débora, Estera, Janete, o Ederson. Quem mais aqui? A Zelânia, a Ana Luíse. É muita gente, é muita gente. A gente se encontra no final de semana da cultura amanhã, eu tô aqui a partir das 8 da manhã, tá bom? Amanhã no resumo eu tô aqui a partir das 8. Espero e conto com a sua participação. 2 em ponto. Até lá.
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2: O Plano Safra 2026-2027, que disponibiliza crédito rural com taxas mais atrativas a pequenos, médios e grandes agricultores, foi recebido com ceticismo pelos produtores paranaenses, apesar do valor recorde ofertado para o próximo ano agrícola. Para a Federação da Agricultura do Estado do Paraná, FAEP, o montante ofertado é inferior ao que a entidade defendia como ideal, e as taxas de juros seguem patamares elevados. Anunciado na terça-feira, dia 30, pelo Ministério da Agricultura e Pecuária, o Plano Safra vai liberar 525,1 bilhões de reais em crédito para financiar a agricultura empresarial, valor 1,72% superior ao do último período. Somado a outros cerca de 85 bilhões de reais destinados à agricultura familiar, o financiamento para o setor agrícola supera os 610 bilhões de reais. O sistema FAEP pleiteava um valor maior de 670 bilhões para atender a agricultura brasileira no novo ciclo. A entidade afirmou, em nota, que encaminhou ao Ministério da Agricultura e Pecuária, em fevereiro, uma série de propostas defendendo mais recursos, juros menores, fortalecimento do seguro rural e mecanismos para a renegociação das dívidas dos produtores. 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
1: Meu povo e minha pova, estamos aqui na Cultura Sul FM nessa tarde de sexta-feira. E você que está ligado na Cultura Sul FM, você sabe que a sexta-feira é diferente, Selminha.
2: Sexta-feira, sim, tem as histórias de terror, de assombração, de panela de dinheiro. Então, se você tem alguma história, manda aqui pra gente.
1: Manda aqui pra Cultura Sul FM, onde você está, o que você

0: está fazendo? Estamos esperando você. 8804-2851. Sexta-feira é diferente, você sabe que qualquer dia, sexta-feira e qualquer hora é meia-noite. Então, se você tem história, seja em São Mateus do Sul ou seja na região, manda aqui pra gente no 8804-2851, né? O Sofrência está no ar, Selma. Isso aí. Você que está no carro, você que está ouvindo a Cultura Sul FM, retornando do seu horário de almoço, você que está acompanhando a Cultura Sul FM, vou contar para vocês de uma casa que eu morei. Se você tem história, participe, mande a sua mensagem. 8804-2851. Morei em uma casa, minha gente, aonde uma senhora havia falecido há muitos e muitos anos atrás. E segundo relatos, dizem que essa senhora era aquele tipo de vizinha que ninguém gosta. Sabe aquela vizinha encrenqueira?
1: Sim, e tem muitos por aí, hein?
0: Sabe aquela vizinha que tudo vai encher o saco das outras pessoas?
1: Nossa senhora, e tem isso.
0: Dizem que essa senhora era este tipo de vizinha.
1: Eu, hein?
0: A vizinha que simplesmente ninguém gostava.
1: Não, e morreu e continua incomodando.
0: Nessa casa, ela vem puxar seu pé hoje, hein?
1: Deus me livre, sai.
0: Nós passamos maus bocados. A dona está dormindo madrugada. Ela aparece pra você. O que você tava falando no programa hoje, Selma?
1: Sai azar, eu, hein?
0: As coisas simplesmente nesta casa aconteciam o tempo todo. Passei por maus bocados nessa casa, as coisas quebravam.
1: Ui.
0: Gente, vocês acreditam em energia?
1: Sim, totalmente.
0: Você que está ouvindo a Cultura Sul FM, você acredita em energia? Se você acredita, mande a sua mensagem no 8804-2851. Energia, pra mim, é tudo.
1: Energia é tudo mesmo.
0: Energia é o que controla o nosso ambiente, é o que controla tudo ao nosso redor.
1: Exatamente.
0: E nessa casa, gente, eu comecei a sentir algumas coisas ruins, comecei a beber demais, bebida alcoólica. Vocês conseguem imaginar isso? Toda vez que eu chegava nessa casa, eu sentia que algo não estava bem. Eu não sentia uma energia boa nessa casa. Simplesmente eu dormia demais também nesta casa, como se algo estivesse ali pesando dentro do meu corpo. Uma coisa muito estranha, até que uma vez, simplesmente, eu estava dormindo, quando de repente, de madrugada, um espelho que eu tinha no quarto caiu do nada.
1: Ui.
0: Fez um barulho completamente espantoso na hora que esse espelho caiu.
1: Meu Deus.
0: E vocês não vão acreditar no final dessa história. Eu acordei, coloquei o espelho novamente no lugar. Quando eu olhei no espelho, simplesmente uma senhora apareceu atrás de mim.
1: Ai, que arrepio, gente.
0: Gente, confirmei depois. A minha esposa estava acordada, mas ela disse que não viu nada. Então, somente eu que vi essa senhora atrás do espelho. E era, acreditem se quiser, a senhora que era dona e morou muitos anos nessa casa que nós moramos durante muito tempo.
1: Que horror.
0: Não pensei duas vezes. Quando venceu o contrato, vazamos dessa casa.
1: Lógico.
2: Boa tarde, eu acredito sim, energia, mas lá em casa tem que dar uma reclamada pra Copel, que tá uma piscadaíra, que tá louco, velho.
0: Verdade, hein? Já mandaram no jornal bastante reclamação aí da Copel aí. Vamos ver o que vai dar isso aí. Simplesmente nós mudamos assim que venceu o contrato. Não quero nem saber dessa casa. E detalhes, é aí perto da rádio. No mesmo bairro da rádio.
1: Que horror!
0: Será? Qual casa será que é, hein?
1: Não é tua?
0: Qual casa será que é? Ele falou que não vai contar. Mas diz que é aqui.
1: Mas
0: aqui,
1: você não viu ainda,
0: que é aqui na Pini. Hoje quantas casas? Tem muita casa na Pini, né? Ah, aconteceu com esse rapaz que mandou história no Sofrência. Se você tem história, se você tem áudio pra mandar, participe com a gente. Mande a sua mensagem nessa sexta-feira, que é mais um início de final de semana.
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0: 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Nós estamos de volta na Cultura Sul FM na sua tarde. Você está acompanhando Sofrência com as histórias de sexta-feira, Selminha.
1: Estamos aqui, gente. Sexta-feira é diferente, né?
0: Sexta-feira é diferente, né?
1: Sexta-feira, as histórias de assombração. Isso que só me deu susto hoje ainda, hein?
0: Hoje ainda não, né?
1: Ainda não.
0: Ó, nós não estamos usando aqui os efeitos que nós geralmente usamos, estamos no outro computador, viu? Estamos aqui, né, com o técnico mexendo no computador principal, então estamos no outro computador, então por isso não tá saindo a voz do piazinho, não tá saindo todos os efeitos aí do Sofrência, tá? Agora, 2 horas e 20 minutos, as histórias que o povo conta. Temos visita hoje aqui, Selma.
1: Temos visitas, nossos ouvintes queridos vieram conhecer os estúdios da Cultura Sofrência.
0: É, abraço pro Itamar, de onde que você vem, Itamar? Ó, Colônia Frusina.
1: E o seu nome?
0: Rafaele também está visitando a gente. Um abraço, gente, né, pro Itamar e pra Rafaele. Senta aí, fica à vontade, Itamar, fica à vontade, tá? Tá em casa aí, sempre manda mensagem, sempre acompanha aqui o Sofrência da Cultura Sul FM. As histórias que o povo conta na sexta-feira, Selminha. Pode colocar o fone ali pra você ver tudo saindo. Qual que é um desses dois, hein? Isso aí. Ô, Itamar, pode colocar o fone também lá pra você entender o que... Aquele ali, ó. Pra você entender o que está acontecendo no ar. 2 horas e 20 minutos, 2:21. Você acompanhando a Cultura Sul FM, você ouvindo Sofrência de sexta-feira na Cultura Sul FM. Sempre as histórias que o povo conta. Olha a história que essa pessoa mandou aqui pra gente, Selminha.
1: Conta aí.
0: Gente, fomos pescar uma vez num rio muito conhecido aí na região de São Mateus do Sul. O famoso Rio Velho, que fica ali pra frente da Água Branca, né? Fomos pescar em 7 amigos dessa vez, né? E fomos dormir

0: Vamos acampar. E simplesmente do nada, de madrugada, nós sentimos alguma coisa simplesmente se movimentar na barraca que nós estávamos. Detalhe, não estava chovendo, Selma. Não estava simplesmente acontecendo nada para fazer vento e nada do tipo. Um dos amigos resolveu sair para fora para ver o que estava acontecendo lá fora, porque ele era, entre nós, simplesmente o mais corajoso. Foi quando, de repente, ele deu de cara com um homem alto, segundo ele, mais ou menos 1,80 m de altura, moreno, e simplesmente esse homem ficou encarando ele e não falou nada, Selma. O homem ficou encarando ele e não falou nada. E esse homem foi em direção aos equipamentos que a gente tinha lá no rio e foi entrando na água. Subiu no barco e foi nesse momento que esse homem simplesmente desapareceu, seu amigo.
1: Gente do céu, dá uns 10 tipos de arrepio aqui.
0: Alguém, né, que tá ouvindo conhece o Rio Velho, na região da Água Branca? Esse rio é muito famoso, vai muita gente pescar nesse rio. E não é a primeira história que mando aqui pro Sofrência desse lugar.
1: Sim.
0: Então você que está acompanhando, você que está ouvindo a Cultura Sul FM e é da região da Água Branca, você sabe alguma história aí do famoso Rio Velho? Então esses pescadores, esses amigos foram pescar, escutaram barulhos aí durante a noite no acampamento. E simplesmente a barraca começou a se mexer e um deles saiu para fora e deu de cara com esse homem moreno, segundo essa pessoa que está contando a história, de mais ou menos 1,80 m. Ele mediu o moreno com os olhos, seu amigo.
1: É, você viu só? Será que era bonito, sensual?
0: Não sei, tem que ver, né? Abraço pro Nardo, tá ouvindo em Rebouças. Alô, Nardo, cidade de Rebouças, um abraço pra você. Tá lá limpando o busão, né? Escutando Sofrência, ouvindo a Cultura Sul FM. Valeu, Nardo.
1: Tem
0: cidade
1: história
0: de Rebouças.
1: Tem história de busão também que a gente já recebeu aqui.
0: Tem história também. Tem alguma história do ônibus pra mandar pra gente aí? Alguma história que aconteceu em Rebouças, Nardo?
1: Manda, Nardo.
0: Conta pra gente, manda a sua história. 8804-2851. O Nardo da cidade de Rebouças acompanhando e ouvindo o Sofrência de sexta-feira com as histórias. São as histórias que o povo conta.
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0: Na China, a tecnologia já deu mais um passo interessante. 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O motorista estaciona e o próprio sistema se conecta ao veículo para iniciar o carregamento. A ideia é trazer mais praticidade e reduzir a necessidade de intervenção humana. Esse tipo de solução mostra como o futuro da mobilidade vai muito além do carro em si, envolvendo toda a estrutura ao redor.
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2: O tempo ensina a não correr tanto, a ouvir mais, a rir daquilo que um dia irritou. 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

0: 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Safe mão amiga, guarde boas lembranças.
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0: Quem mandar mensagem agora aqui pra Cultura Sua FM, Selma? Quem mandar mensagem agora, né, vai concorrer a 3 ingressos, né, pro Arraiado Umbenal, sábado, dia 4, São Rafael e Banda Enigma.
1: Olha.
0: 3 ingressos por pessoa.
1: Caramba, gente, dá bem turma aí,
0: 3 ingressos por pessoa, então serão praticamente 9.
1: Sim.
0: Então, atenção, as 3 primeiras pessoas que mandarem mensagem aqui.
1: Com história.
0: O suplente está quase terminando. Mande já o seu nome completo, tá? Manda uma historinha, aproveita aí de assombração. Mas tem que mandar já. Nome completo, 8804-2851. São 3 ingressos por pessoa para o Arraiado Umbenal, sábado, dia 4, São Rafael e Banda Enigma. Estamos esperando a sua mensagem agora. Mande sua mensagem aqui para a Cultura Sua FM e participe do nosso programa Sofrência. Quero um abraço aqui especial pro pessoal lá de Malé, né? O Rafael tá sempre acompanhando. Olá, Rafael. Abraço pra você, pro Betão, né? O pai dele também, Beto. O pessoal lá do Lavacar tá com o rádio no último volume acompanhando, né, os caminhoneiros também que passam por lá e ouvem a Cultura Sua FM e levam a cultura de carona. Um abraço pra vocês aí, obrigado pela audiência de sexta-feira. Gente, dizem que quando a gente vê alguma coisa em algum lugar, principalmente perto de árvore, é porque teria a suposta panela de ouro, Selminha.
1: Pois é, essa panela aí é famosa e já recebemos várias histórias aqui.

0: várias histórias. Essa pessoa que mandou mensagem aqui agora, ela conta que próximo à casa dela, na região do Cambará, você conhece o Cambará em São Mateus do Sul?
1: Eu não conheço, onde que fica?
0: Onde fica o Cambará, gente? Eu conheço de ouvir falar, mas eu não sei aonde que fica o Cambará.
1: É, só de ouvir falar também, mas...
0: Essa pessoa mora no Cambará. E ela diz que tem uma coisa que aparece só pra ela no quintal de casa próximo a uma árvore. E dizem que nessa casa que eles moravam, eles moram, antigamente, morava um senhor que era muito, mas muito rico. Isso há muitos, muitos, muitos anos atrás, que a família dela conta.
1: Sim.
0: E aí nessa árvore, ela conta pra gente aqui na história, essa pessoa, que ela já viu várias vezes um senhor sentado tomando chimarrão. Só que ela diz que só ela vê esse senhor, mas ninguém da família vê.
1: Então a panela é pra ela, hein?
0: E ela tá desconfiada que nesse lugar, nessa árvore, possa haver uma panela de ouro.
1: Sim.
0: Só que ela tem medo de cavar e chamar a atenção dos vizinhos. E aí, será que ela tenta ou não tenta, Selma?
1: Ah, tem que tentar, gente.
0: Você tentaria?
1: Lógico.
0: Ó, é aquela história, diz que você não pode falar pra ninguém, você tem que fazer sozinho.
1: Pois é.
0: Essa pessoa que mandou mensagem.
1: Eu ia lá, ia disfarçadamente, assim, pegava uma pazinha e cada dia eu ia cavocando um pouquinho.
0: Você tentava?
1: Lógico, gente. A chance de ficar milionário, já pensou?
0: Mas e se as pessoas vissem você, elas iam perguntar o que estava acontecendo?
1: É verdade. Mas aí tinha que falar, não, é que eu tô enterrando lixo ali, enterrando orgânico, alguma coisa assim. Aí eu inventava uma desculpa, gente.
0: 2h39. Tem alguém do Cambará que sabe dessa história? Você que mora no Cambará, você já viu algo parecido? Então, essa pessoa que mandou essa história, ela conta que atrás da casa dela, no quintal, tem uma árvore e sempre aparece esse senhor. Só que aparece somente pra ela, somente ela vê. E diz que esse senhor, quando aparece pra ela, ele dá um meio sorriso, seu menino.
1: Então.
0: Um senhor muito simpático, ela diz, de cabelos brancos.
1: Legal.
0: Pois é.
1: Ah, eu ia lá, gente.
0: Será que ele tá querendo dizer alguma coisa pra ela?
1: Eu sou corajosa, eu ia.
0: Será que ele está apontando e falando alguma coisa pra ela?
1: Eu acho que sim.
2: Alô, meu amigo Peterson Daniel. Só pra ela. Ademir Micolite, chegando de viagem, passando em São João do Triunfo, curtindo a Cultura Sul FM.
3: O senhor que era muito, mas muito rico.
2: O Cambará fica sentido Curitiba. Você entra na Ervateira Amir, vai sair lá no Cambará.
0: Ah, entendi. Abraço, obrigado aí pela informação, viu? Então você passa ali pela Vir, entra na Vir e vai embora, hein? Vai embora. Obrigado, viu, Ademir? Sempre pela audiência, pela sintonia. Eu já teria começado a cavar e se alguém me perguntar, eu me fazia de louca. A Tati da cidade de Irati. Veja que legal, Irati.
1: Que legal, abraço, Tati.
0: Alô, os amigos de toda essa região de Irati, Rio que Azul, né? Rebouças, audiência enorme da Cultura Sul FM. Um abraço pra minha filha, a Lívia tá escutando, ela adora o Piazinho, né? O Del Clécio e o Bruno na obra, tem medo, né? Tem medo que apareça uma alma pelada pra ele. Abraço, Bruno, obrigado pela audiência.
1: Beijo, Lívia.
0: E abraço pra Lívia, ontem teve o áudio da Lívia, né?
1: Sim.
0: A Lívia tá ouvindo? Vamos colocar o áudio dela, então?
1: Sim.
0: Tem um áudio aqui ainda?
1: Tem.
0: Aqui o áudio dela.
4: Em uma noite, quase 10 horas da manhã, o surdo escutou que o mudo disse que o cego viu um paraplégico correr atrás de um carro parado. E ali, bem pertinho, numa noite de 45 graus, uma velha de 5 anos, deitada num banco de pedra feito de madeira, que dizia calada que preferia morrer do que perder a vida.
0: É, ela...
5: Boa tarde, Cleberson. Boa tarde.
0: Ele explicou por que ela gravou o áudio, né?
1: Sim.
5: Um dia eu tava indo lá pra Contenda, daí passando aí por São Mateus, a minha filha de 8 anos escutou o áudio do Piazinho. Escutou uma vez só, porque ela estuda à tarde e decorou. E daí eu pedi pra ela gravar, que eu ia mandar pra vocês aí. Aí, pra comparar, se ficou bem parecido com o do Piazinho, porque eu não decorei nem a metade. Escuto várias vezes, não consegui decorar. E ela escutou uma vez só e já decorou.
0: Decorou o áudio do Piazinho,
1: como é que
0: né?
1: Pode, hein? Muito
0: decorou
1: legal.
0: A frase do Piazinho.
1: Sim.
6: Era uma noite.
0: Essa aqui.
6: Quase 10 horas da manhã, quando o surdo escutou o mudo dizer que o cego viu o aleijado correr atrás de um carro parado. Ali perto, a 200 quilômetros, num dia frio de 45 graus, quando o sol iluminava pálida noite, uma velha de 15 anos, deitada no banco de pedra, feito de madeira, dizia calada que preferia morrer do que perder.

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8: Agora 2:51, 2:51. Pra você, boa sexta-feira, bom início de final de semana. Tá chegando o Brasil Noruega, gente. Quanto você acha que vai dar, seu menino?
9: Ai, ai, ai, meu Deus. Não sei. Agora eu tô com medo de chutar. O que você falar, eu falo.
8: 1-0 pro Brasil, bem sofrido.
9: 1-0?
8: Então 1-0. 1-0 Brasil domingo.
9: Você tá bem,
1: você está
8: chute?
1: Ouvindo?
8: Tô bem, né? Tô bem. Tá. Boa tarde pra você que tá ligado na Cultura Sul FM. Gente, tem história que o povo conta. Você que tá ouvindo pode mandar a sua história aqui no 8804-2851. Participe do Sofrência.
10: Boa tarde, meu amigo Cleverson.
8: Fala, como é que amigo?
10: Tá, senhor?
8: Beleza?
10: Tudo tranquilo? Boa tarde, Selma. Tudo tranquilo?
9: Boa tarde.
10: É, viu, eu tenho uma história verídica mesmo.
8: Opa.
10: É, quando eu morava na Vila Palmeirinha, eu morei lá perto daquele campo, do antigo campo da Palmeirinha.
8: Uhum.
10: Daí num sábado, depois do almoço, eu fui pescar lambari lá na Água Suja.
8: Uhum.
10: Nesse lugar aí, pra baixo da Palmeirinha, tem uma cachoeira. Muitos vão saber de onde eu tô falando aí, esse local. Tipo, tem uma cachoeira e tem duas bocas no meio das cachoeiras, tipo duas tocas, sabe? tipo duas caverninhas aí, não sei. Uns falaram já que teve gente que subiu lá e tem uma santa, uma imagem de uma santa num buraco daquele. Mas isso que o pessoal disse. Uhum. Então, eu pescando lambari lá, né? Tava um dia bem tranquilo. E levei a sacolinha pra trazer os lambari pro frito. Aí, pegando o lambari, colocando a sacolinha, pegando os lambari, colocando a sacolinha. Aí, sacolinha assim do meu lado, mas mais pra trás, sabe? Sim. Os lambari não pularam a sacolinha pro riozinho, né?
8: Uhum.
10: Aí, parou de dar lambari naquele lugar. Eu digo, vou se mudar um pouquinho mais pra baixo.
8: Dá uma mudada.
10: Fui pegar a sacola lambari, quando me virei, tinha um cachorrinho branco sentado.
8: É, do nada.
10: Você atrás da sacolinha, me olhando, sabe?
8: Eu. Assim, eu já queria levar pra casa.
9: Dá um cachorrinho pra mim.
8: Daí o cachorro ia desaparecer de noite.
9: Ai, meu Deus.
10: Bom, também não liguei por causa do cachorro. Fui pegar a sacolinha, não tinha nem um lambari dentro da sacolinha.
8: Nossa.
10: Daí eu disse, mas é, cachorrinho me comeu os lambari. Peguei, atropelei o cachorrinho, sabe? Na hora que eu atropelei aquele cachorrinho correu, escureceu tudo aquele lugar.
9: Ui.
10: Tipo assim, que fosse vir uma chuva forte, sabe? E começou aquele evento naquelas bracatinga e taquara, assim, que vinha aquele, tipo, aquele tufão de vento. E escureceu,
8: Senhora.
10: Cada vez mais. Eu peguei e vazei de lá, né, pra subir a aquela pirambeira pra cima. Quando eu cheguei lá em cima, o sol, cara, que não tinha uma nuvem no céu.
8: Você veja que coisa.
10: Do tipo que eu fui lá pra baixo, que é, o tempo tava bom, né? E na volta também tava tudo tranquilo.
8: Uma experiência sobrenatural.
10: Lá pra baixo, cara, aquelas árvores tudo paradinha, não tinha nada de vento. Então, aquela vez eu fiquei cabreiro, sabe? Daí contei essa história com umas pessoas lá na vila, de teve gente, sim, umas pessoas já que moram lá bastante tempo. Falam que tem uma época aí, um dia do ano, uma época que desce uma luz azul do céu naquele lugar. Então, mais ou menos isso. Então, essa
8: será
10: é
8: que já passou essa época?
10: E aconteceu comigo, de verdade. Que
8: uma época do ano. Então,
9: viu? Não era pra espantar o cachorrinho.
8: Quem será que vai conseguir filmar isso?
9: Pois é.
8: Desce uma luz azul, será que não é um disco voador?
9: Vai saber, pode
8: Você
9: ser.
8: Você já viu, né?
9: Eu já?
8: Tu já viu, né?
9: Já.
11: Oi, boa tarde, o homem do creme no embigo.
8: Opa,
11: oi, Selma, um pouquinho rouca. Mas dá pra me falar com vocês.
8: O que você andou fazendo?
11: Tô à escuta. Nunca deixe de ouvir a cultura, ouvir vocês. Vocês são maravilhosos. Uhul!
8: Não sei, tem que ver, depende.
9: Acho que tava muito gelada, hein? A tua escola, Juscelane.
8: O que aconteceu? Quem tá levando aí os ingressos, Selma? Obrigado pela história.
9: Gente.
8: Quem mandou ali, muito boa, viu, a história, mano?
9: Muito boa mesmo, fiquei com medo.
8: Muito boa.
9: Então, um ingresso é a Cecília, do 9950, final 06. Outros três ingressos pro Wagner, do 9913, final 57. Eu não tô entendendo nem a minha própria letra.
8: Pois explica pra Tamara, hein?
9: E os outros três ingressos pro Mauro, que eu não sei pronunciar seu sobrenome, Mauro, mas é do telefone final 92, tá bom? Então podem retirar os seus ingressos aqui na Cultura CFM.
8: Muito bem, né? A Tamara vai entrar em contato pra explicar.
9: Ah, então a
8: pelo jeito vai ser nome na lista, pelo jeito.
9: Ah, então beleza. Né? Tamara então, vai entrar em contato com vocês.
8: Vai entrar em contato. Abraço pra todo mundo, agradecemos aqui a visita do Itamar, que veio de Colônia Fruzina visitar a gente. Quem que
9: e
8: é a moça?
9: Rafaele.
8: Mesmo? Rafaele, né? Rafaele, obrigado pela visita de vocês e obrigado por estar acompanhando sempre o nosso programa. Valeu, Selma.
9: Valeu, eu continuo com vocês.
8: Abraço, meu povo.
9: Tchau.
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0: 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A Agência Meteorológica da ONU, Organização das Nações Unidas, afirmou nesta sexta-feira, dia 3, que o El Niño provavelmente se intensificará até setembro e será forte. Já se observam condições características de um episódio de El Niño e a previsão é de uma intensificação rápida até se tornar um episódio forte, afirmou a secretária-geral da OMM, Organização Meteorológica Mundial, Celeste Saulo. E o Paraná está na rota do El Niño. Com a afirmação de que as condições do El Niño já estão presentes no Oceano Pacífico e Equatorial, o Paraná se prepara para os impactos que pode vir sofrer devido ao fenômeno climático. De acordo com Reinaldo Kneip, meteorologista do Sistema de Tecnologia e Monitoramento Ambiental do Paraná, Cimepar, as mudanças devem começar a serem sentidas no estado a partir deste mês. Conforme explica o meteorologista, as previsões dos principais centros de monitoramento no mundo indicam que o estado paranaense deve registrar chuvas acima da média mensal até dezembro. 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

0: todo mundo animado. Sexta-feira chegou, hein? Que delícia! Uma ótima tarde pra você.
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0: A partir de agora, eu, Selma Santana, te faço companhia por aqui. Pra gente curtir muito essa tarde de sexta-feira.

0: Fica sintonizado juntinho com a gente.
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0: E a gente começa com Simone Mendes, Erro Gostoso. Quem tem cultura tem tudo, agora são 13:07.
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Tá aí Gustavo Lima, Bala Alojada. Simone Mendes também passou por aqui, Erro Gostoso. E é gostoso o quê, gente? Sexta-feira. Ai, sexta-feira é uma delícia, né? Chegando final de semana, pra gente dar aquela descansadinha básica. Eita, coisa gostosa. Tá curtindo você aí a sexta-feira? Tá esperando o final do expediente? Tem gente que já está no meio do final de semana, né? Tu já tá curtindo hoje ainda. Então aproveita aí, viu, gente? Aproveita, porque passa rapidinho também, né? Então é isso, gente. Faz o seguinte, manda sua mensagem pra cá, 98804-2851. Estou esperando a sua mensagem, porque é bom demais saber onde você está curtindo a Cultura CFM. Daqui a pouquinho eu vou mandar abraço, tá bom? Agora são 13h15. Uma ótima tarde pra você.

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0: que alcança a cultura CFM. É bom demais ter sua companhia por aqui. Vamos curtir nossa música de novela? Agora são 13h20.
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0: Música de hoje, The Woman in Me, Shania Twain. É, fez muito sucesso aqui no Brasil porque ela integrou a trilha sonora internacional da novela O Rei do Gado, exibida pela Globo em 1996. A canção era o tema da personagem Suzane, vivida pela atriz Leila Lopes. A gente vai matar a saudade por aqui. Uma ótima tarde pra você.

Quem tem cultura tem tudo. A gente curtiu Guilherme Benuto, filho da mãe. Diego Vitor Hugo, beijei a cura. E a nossa música de novela pra matar a saudade, pra curtir juntos por aqui, claro. Vocês mandam essa mensagem pra cá no 988042851. E curte, gente, curte essa tarde gostosa de sexta-feira junto com a gente, final de semana aí, batendo na porta, hein? Que delícia. Manda essa mensagem pra cá, agora são 13:30.

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1: Ah, canção rei! 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

0: Quem tem cultura tem tudo. Bom demais, Gustavo Mioto, Fábio Júnior, 20 e poucos anos. Essa música é sucesso, hein? E olha só, tá a fim de ganhar um prêmio bem legal pra sexta-feira, gente. Um combo com duas pizzas mais um refrigerante da pizza pra você. Tá afim? Ai, gente, eu tô afim. Manda sua mensagem pra cá, 98804-2851, pra você concorrer, hein? Mas manda logo, porque pertinho das 5 horas tem o sorteio. E já já tem o quê? Cultura só nos bairros. Vamos saber por onde anda a Tamário Felipe. Tamara, por onde você anda? Conta pra gente, boa tarde.
1: Boa tarde, Selma, boa tarde, ouvintes. Sextamos, estamos com um pé aí no final de semana. E pra que melhor do que levar R$100 pra casa? Sextou, só é sextou com o Cenzão da Cultura Sul FM. E o pessoal aí da Água Suja que tá sintonizado na 97.5, viu o carro da Cultura Sul FM, fala a palavra-chave e leva R$100 pra casa. E a palavra-chave de hoje é Brasil. Estamos em clima de Copa, então é Brasil. Fica ligado que nós estamos indo pra aí.
0: Ó, pessoal da Água Suja, fica ligado, já ouviu, hein? Já sabe qual é a palavra-chave? Corre aí, aumenta o volume do rádio e corre pra frente da casa aí, viu o carro da rádio? Faz um sinal, chama a Tamara e o Felipe, você pode faturar estes R$100. Boa sorte. Agora são 13h44.
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2: Uma ótima tarde de sexta-feira pra você, curtindo a 97.5. Tem muita mensagem chegando aqui, galera quer concorrer a essa pizza e refrigerante, hein? Manda sua mensagem pra você também, pra cá, pra você concorrer. Agora são 13h49, uma ótima tarde.

programação. Curtimos também Kleber e Cauã, Mil Adjetivos. E também a Avni Vini com Matheus Fernandes, Coração Cachorro. Ai, gente, que gostoso. Sexta-feira de tarde ainda, hein? E esse tempinho, hein? Esse tempinho aí já fechou, né? Tava tão gostoso aquele sol ontem, antes de ontem. E hoje já deu essa fechadinha aí. Mas não sabemos se vai chover ou não. Esperamos que não, né? Final de semana é bom sem chuva. Ou é bom com chuva? O que você prefere? E o que você acha que vai dar este jogo do Brasil domingo, hein, gente? Será que o Brasil vai ganhar? Vai passar dessa fase? Ah, vamos torcer bastante, hein? Abraço pra todo mundo que está mandando mensagem. Agora choveu mensagem aqui. Tem muita gente mandando. Por quê, gente? Porque temos um sorteio daqui a pouco de um combo com duas pizzas mais refri, da pizza pra você. Você tá afim de faturar com esse tempinho, gente? Aí uma pizza hoje de noite, vai bem, não vai? Então manda sua mensagem pra cá, tá bom? 98804-2851. Já, a gente tem o nosso trajetória. Agora faltando 2 minutos pras 4.

0: 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A Dataprev, empresa de tecnologia e informações da Previdência, irá realizar concurso público para a contratação de 212 pessoas e formação de cadastro de reserva com outras 1.611. As vagas são para profissionais com ensino superior completo e salário inicial que varia de R$ 8.273,94 a R$ 10.685,44, com contrato regido pela CLT. O edital, publicado nesta sexta-feira, dia 3, informa que a seleção terá prova objetiva, questões de múltipla escolha, aplicada em todas as capitais do país. As inscrições devem ser feitas pelo site da FGV, Fundação Getúlio Vargas, organizadora da seleção, entre os dias 6 de julho e 6 de agosto. A taxa de inscrição é de R$ 110 e deve ser paga até 7 de agosto. Pessoas inscritas no CadÚnico e doadores de medula podem pedir isenção desse valor. Além do salário, os contratados terão vale alimentação, refeição de R$ 1.357,20, auxílio pré-escolar ou escolar de até R$ 1.758,35, assistência à saúde, seguro de vida em grupo, plano de previdência complementar, auxílio, tratamento para filhos com deficiência e participação nos lucros e resultados. 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
2: E agora a gente volta com a Tamara, porque quero saber, Tamara, já tem alguém, algum sortudo aí pra levar este cenzão? Conta pra gente.
3: Boa tarde, Selma, estamos aqui na Água Suja, diretamente com o...
4: Júlio.
3: O Júlio tá concorrendo ao cenzão dessa sexta-feira. E Júlio, nós temos a palavra-chave. Qual é a palavra-chave de hoje?
4: A palavra-chave é Brasil.
3: Tem certeza?
4: Tem.
3: Então, fechou. Você levou R$100 pra casa. Você quer mandar um abraço pra alguém?
4: Quero mandar um abraço pra todo mundo da rádio aí. E um abraço especial à minha esposa, Ana Alice. E um beijo pra ela.
3: Então é isso aí, pessoal. Sexta-feira tem mais R$100 da Cultura Sul FM.
2: Que maravilha, hein, Júlio? Abraço pra você, pra esposa, pra toda a família. E parabéns, gente. Cenzão na sexta-feira.

0: É bom demais, né? Sexta-feira que vem tem mais Cenzão nos bairros. Qual será o próximo bairro? Vamos saber. Agora são 4:01.
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0: E a gente nem precisa falar muito, porque eles, gente, é só curtir, né? Jorge e Matheus, considerada a dupla sertaneja mais popular do século 21. Jorge e Matheus no Trajetória de hoje. É difícil escolher, viu? Tem muita música boa. Vamos curtir por aqui, agora 4:08.

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0: Cultura tem tudo, bom demais. Trajetória de hoje com Jorge e Matheus. Agora 4h20, muitas mensagens chegando, dá tempo ainda de participar. Sorteio, gente, de um combo, duas pizzas mais refri, dá pizza pra você, você pode faturar nessa sexta-feira com esse friozinho. Ai, que delícia, pizza e refri. Manda sua mensagem pra cá e participe, boa sorte. Agora 4h20.
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0: nosso versão brasileira, hein? Fica ligado.
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0: 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Agora 4:25.

Quem tem cultura tem tudo, tá aí. Bruni Barreto, Texana. Curtimos também Ana Castela, É Que Eu Não Te Esqueci. Yeah. E que tem muita mensagem chegando aqui. Até rimou, né, gente? Até rimou. Muita, muita, muita mensagem. Abraço pra todo mundo. Obrigada, gente, pelas mensagens. Obrigada pelo carinho. E a gente vai seguindo, porque daqui a pouquinho tem o nosso quadro, que é muito legal, que é a versão brasileira, tá bom? Música bem, bem legal hoje, que a gente vai curtir por aqui. E o sorteio também, gente, é daqui a pouquinho, tá? Então, quem ainda não mandou mensagem, manda, participe. Abraço pra todo mundo que está aqui em São Mateus do Sul, em todos os bairros, em todas as cidades vizinhas, todo lugar, né, que o pessoal curte a Cultura CFM, pessoal que não baixou o aplicativo ainda, gente, baixa, a Cultura CFM tem o aplicativo, aí você leva a Cultura Sul pra onde você for, ou você também pode ouvir pelo site culturacfm.com.br, você vai lá e pode ouvir, pode viajar sossegado que você leva a Cultura Sul junto com você. Agora 4h31.

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1: Uma ótima sexta-feira pra você.
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1: 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Gente, hoje são duas músicas muito boas aqui no Versão Brasileira.
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1: É, gente, hoje a canção original com Rod Stewart, My Heart Can't Tell Me No. E a versão brasileira, sabe com quem? Com Paulo Ricardo, que é bom demais, hein? Tudo por Nada. Essas duas músicas são muito boas, a gente vai curtir por aqui. E olha, tem gente que mandou assim, ó: ai, que delícia, tô em casa curtindo a Cultura Sul. Que delícia mesmo, aproveite, gente, aproveite todo mundo que tá em casa já. E você que tá quase no final do expediente, ó, daqui a pouquinho já vai pra casa também, né? Então, aumente o volume do rádio aí, vamos curtir esse Versão Brasileira juntos por aqui, agora 4:37.
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0: Gente, Paulo Ricardo, é bom demais de ouvir. A gente curtiu Tudo por Nada, a versão então brasileira da música do Rod Stewart. Bom demais, bom demais, bom demais. Segunda-feira tem mais versão brasileira pra você. Ó, mandar os parabéns aqui pro Eric e pra noiva dele. Estão completando um ano de noivado hoje. Que legal, hein? Quando que sai essa festa aí, esse casamento, hein, Eric? Abraço pra vocês aí, viu? Tudo de bom, felicidades. Milena, João Vitor, uma galera aqui mandando mensagens, gente, todo mundo participando do sorteio, que afinal já vai ser daqui a pouquinho, hein? Então, olha, vamos pro bloco comercial, vem uma música e aí eu já vou divulgar quem é que leva, então, este combo aí, pizza mais refrigerante da pizza pra você, que delícia. E não mandou a mensagem ainda, dá tempo, corre, manda agora que você entra no sorteio ainda, tá? Agora 4:47.
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2: Ó, gente, chegando no finalzinho já aqui, então depois da música já vou informar quem é que vai levar este prêmio de hoje, tá bom? Agora são 4:51. 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

Aí, Eliju, Chical Girl, no finalzinho já do Nossa Tarde desta sexta-feira e mais uma semana que passou rápido demais, hein, gente? Então aproveite o seu tempo aí da melhor forma possível, tá bom? Quem leva hoje um combo pizza mais refrigerante, oferecimento pizza pra você, é o Cássio Matheus, da Vila Amaral, telefone 8872, final 15. Cássio, tem que passar aqui na rádio, então, pegar o voucher, tá? Pra você, o tiquezinho, pra você passar lá, pegar a sua pizza e o refri. Então, pode passar amanhã das 8 até o meio-dia, tá bom? Porque hoje já não dá mais tempo, mas pode passar amanhã de manhã, tá? Abraço pra todo mundo que mandou mensagem, participou, muitas mensagens chegaram aqui, desejo um ótimo final de semana pra todo mundo. Se cuidem, tá bom? Juízo, olha, não bebam, né? Se for dirigir, não bebam e se for beber, beba com moderação e não dirija, ok? Combinado? Se cuidem. Então eu volto amanhã às 3 da tarde no Mistura Fina. Desejo que todo mundo aproveite muito esse final de semana. Domingo tem jogo do Brasil, vamos ver se a gente torce o suficiente aí pro Brasil vencer, né? Agora 5 para as 5. Valeu, gente. Já o Roberto das Neves aqui te fazendo companhia. Tchau.

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1: O governo federal vai começar a retirar nos próximos dias o subsídio de 44 centavos por litro da gasolina, informou o ministro da Fazenda, Dário Durigan, na quinta-feira, dia 2. Implementado pelo governo Lula em maio deste ano para diminuir o impacto da alta internacional do preço do petróleo causado pela guerra do Irã entre os Estados Unidos, Israel e o país persa. O ministro da Fazenda, inclusive, adiantou que todos os subsídios para combustíveis no país serão retirados, visto que o preço do petróleo tem retornado a patamares semelhantes ao período anterior ao conflito no Oriente Médio. Com a redução, o Ministério da Fazenda também não conta mais com o acordo de subvenção de ICMS em importação do diesel, acordado com os estados. Da mesma forma, o PIS/COFINS voltou a incidir sobre o preço do combustível. 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

0: maravilha! Alô, meus amores! Bom finalzinho de tarde pra todo mundo. Estamos chegando por aqui. Eu sou o Roberto das Neves com Belezinha. Vamos ficar juntos até às 8 da noite. Hoje de sexta-feira, dia 3 de julho. Parabéns a você, aniversariante de hoje. Felicidades, que tudo de bom aconteça pra você. Continue por aqui junto com a nossa programação. Afinal de contas, feito pra você todos os dias com muito carinho. Pra onde quer que você esteja ligado, curtindo a gente. Hoje é sexta-feira, já sabe, dia de rodízio Suzina. Uma delícia. Pra você poder concorrer, é só vir com a gente, 988042851. Fica por aqui, boa sorte.
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0: Vai começar a nossa programação de hoje, tem Chico Rei Paraná. 5:06 agora. Como é que você tá aí? Tudo bem? Tá feliz? É início de final de semana. Uma coisa boa pra você curtir.

na cultura, esse é o Fred Fabrício, Te Amar é Meu Talento. Finalzão de tarde maravilhoso pra você que tá ligado acompanhando a gente por aqui. Agradeço a sua sintonia até às 20h. Melhor da música pra curtir é aqui com a gente no nosso finalzão de tarde, do jeitinho que você gosta, afinal de contas, você merece. Daqui a pouquinho tem muito mais músicas, não esquece que hoje tem rodízio Suzina, rodízio de carne e pizza, é gostoso demais. Então não fique de fora, vem participar com a gente, interagir com a nossa programação e quem sabe você ser o contemplado de hoje deste presentão.

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3: Bom, então agora são 5:18. Boa tarde pra você.
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3: Chegando o Xeloquedo.

0: Mercury, Stephanie, Fido Mais Jack, MC, Jacaré, o Zodei voltou. Um bom finalzão de tarde para todo mundo, pessoal que tá na sintonia. O Heraldo Joaquim tá curtindo a gente. Muito obrigado, Heraldo. Um abraço aí para você. Agradeço a sua preferência nesta sexta-feira, início de finalzão de semana. Nosso amigo Josney Borcati tá na audiência por aqui também. Já mandou ali. Tá tomando um chimarrão aí, curtindo aqui o nosso Terra Nativa. Valeu pelo carinho aí, ô Josney Borcati. Um abraço para você. A Renata tá na sintonia, acompanhando a programação. Tamo na escuta aí, Roberto. Obrigado pelo carinho. Um abraço para você também. E tá concorrendo aqui ao nosso sorteio de hoje, que é o Rodízio Suzina. Então você interagindo por aqui hoje estará concorrendo. 98804-2851. Programa Terra Nativa.
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tá aí. Esse foi o Zé Augusto e Andrei, choque de realidade. Obrigado aí pelo seu carinho, pela sua audiência. Pessoal que tá aí curtindo a nossa programação, participando, interagindo, obrigado pela sua sintonia. Rapidinho a gente traz mais músicas para você. Esse finalzão de tarde, aqui de sexta-feira, de início de final de semana. Tempinho que, né, nesse momento já começa a ficar assim, meio que parcialmente nublado para amanhã, sábado, tempo nublado. Domingo também, tempo nublado. Já para segunda-feira, a chuva está retornando aí para nossa região. Mas enfim, vamos seguindo juntos até às 8 da noite com muita coisa boa para você.

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bem, por aqui a gente continua, a gente vai dando sequência. 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Bora lá então, por aqui, deixa eu ver, a Milena tá na audiência com a gente. Oi Milena, bom final de tarde pra você, agradeço a audiência aí. O Jackson tá na sintonia com a gente também, valeu Jackson, um abraço. César Novak, pessoal lá da Colônia Taquaral. Vamos na escuta, hein, Roberto? Sextou. Valeu, um abraço, César, toda a família. Na audiência com a gente, a Marlise Barbosa. Quero concorrer ao presentão aí. E mandou a foto ali de um bolo. Nossa, um bolo delicioso, de chocolate. Olha só. Bom demais, hein, Marlise? Obrigado pelo carinho. O Orley, lá do Mato Queimado, Lapa, tá na sintonia com a gente. Obrigado pela audiência de vocês. Por falar em Mato Queimado, deixa eu mandar um abraço pra Janete, lá do Mato Queimado, mas é São João do Triunfo. Hoje a gente teve uma ação na loja Top Mais, aí de São João do Triunfo, e ela passou por lá, né, pra conferir a inauguração, e daí só, tô sempre ouvindo a Cultura lá, em especial programa tarde. Então tá bom, obrigado Janete, pessoal aí do Mato Queimado, em São João do Triunfo, tudo de bom pra vocês. A Kathleen Lima tá na audiência com a gente por aqui, valeu Kathleen, tudo de bom pra você. A Elaine Oliveira.

Eira, oi Elaine, tudo certinho aí? Agradeço a sua sintonia. A Brenda, a Brendinha, também tá na audiência, diz que adora o Belezinha, ó, Belezinha. Valeu, Brenda, um beijo pra você. Obrigado aí pelo carinho, acompanhando aqui a nossa programação. A música não para do jeitinho que você gosta.

0: que delícia! O Pedro Paulo e Alex, Country Beats, aqui na nossa tarde de sexta-feira. Quem também tá por aqui é o Barto da Silva, lá de Faxinal dos Quartins. Ô Barto, tudo certinho aí? Um abração pra você, obrigado pelo carinho, pela audiência, sempre acompanhando a nossa programação. A Ilze de Mafra também confirmando a sintonia, desejando a todos uma abençoada noite de sexta-feira. Obrigado. Donaldo, tá na audiência com a gente. Como é que tá, Donaldo? Abraço a você, Geralda, todo o pessoal, toda a família, sempre curtindo a gente aqui. Feliz com o carinho de vocês, agradeço a audiência. Tem mais abraços por aqui, deixa eu ver o Orzino. Fala, Orzino.
1: Boa tarde, meu amigo Roberto. Orzino por cá.
0: Opa.
1: Passando São Mateus, ainda em busca do Paranaguá, ali positivo.
0: Aham. Volta pra nós aí.
1: Um abraço aí, uma ótima sexta-feira, finalzão de sexta-feira aí positivo.
0: Opa, pra todo mundo, obrigado, meu Orzino. Orzino Alves, tá no caminhão aí, tá na luta, tá no trabalho e tá curtindo a nossa programação. Feliz aí com o carinho de vocês aí e tudo de bom sempre. A Silvana tá na sintonia, Silvana e Judivan acompanhando a gente. Um abraço para vocês aí, uma boa sexta-feira, excelente finalzão de tarde de sexta-feira. A música não para por aqui. 19 para as 6.

0: está legal.
1: Cultura Sua FM, Chirinho Missioneiro, DJ Toneto, Mega Rap do Guasca, da Belezinha. Continua interagindo com a gente por aqui no nosso finalzão de tarde, hoje de sexta-feira, início de final de semana também, pra galera que gosta de acompanhar nossa programação. Um abraço pra você, fique por aí rapidinho, tem mais músicas.

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2: Bom, hora 13 para as 6. 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

0: sexta-feira, 16 graus agora a temperatura.
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0: Olha quem tá com a gente por aqui, curtindo a nossa programação, é a Lucélia Mello, lá de Barra Bonita, São João do Triunfo. Oi, Lucélia, tudo bem aí com você? Obrigado pelo carinho, pela preferência com a gente, acompanhando a nossa programação de todas as tardes aqui na Cultura. O Brás, lá da Lagoa da Cruz, tá na audiência com a gente também. Obrigado, Brás. Um abraço aí pra você, pra toda a família, pessoal que tá na audiência. Feliz aí com o carinho de vocês. A música, claro, não para por aqui. 9 agora para as 6.
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1: Pois é, na Cultura Sua FM, 4 minutos agora, faltando para as 6. A gente vai seguindo até às 8 da noite com o nosso Terra Nativa. Ah, o Donaldo tá aproveitando aqui e tá parabenizando a Geralda pelo aniversário hoje. Ô, Geralda, feliz aniversário, que Deus te abençoe sempre aí, viu? Esse casal maravilhoso. Experimentei tempos atrás, um domingo, uma feijoada deliciosa que a Geralda fez lá. Me fizeram um convite. Donaldo, obrigado aí, viu? Adorei aquela feijoada. E hoje o aniversário, então, da nossa amiga Geralda, belezinha. A mamãe do nosso amigo Felipe, colega de trabalho aqui da Cultura. Parabéns, Geralda. Abraço pra você, Donaldo. E uma boa festa aí, comemorando o aniversário da nossa amiga Geralda.

0: Paula Fernandes, sem você, aqui no nosso Terra Nativa de hoje, 6:01 agora, tá na hora do nosso Giro da Cultura, com informações. Enquanto isso, belezinha, você continua interagindo por aqui hoje, valendo o rodízio do Suzina, e é uma delícia, viu? Rodízio de carne e pizza, que eu tenho certeza que você vai gostar. Se ainda não participou, se ainda não ganhou, quem sabe hoje é o teu dia de sorte. Então, vem junto com a gente.
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2: 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A Agência Meteorológica da ONU, Organização das Nações Unidas, afirmou nesta sexta-feira, dia 3, que o El Niño provavelmente se intensificará até setembro e será forte. Já se observam condições características de um episódio de El Niño e a previsão é de uma intensificação rápida até se tornar um episódio forte, afirmou a secretária-geral da OMM, Organização Meteorológica Mundial, Celeste Saulo. E o Paraná está na rota do El Niño. Com a afirmação de que as condições do El Niño já estão presentes no Oceano Pacífico e Equatorial, o Paraná se prepara para os impactos que pode vir sofrer devido ao fenômeno climático. De acordo com Reinaldo Kneip, meteorologista do Sistema de Tecnologia e Monitoramento Ambiental do Paraná, Cimepar, as mudanças devem começar a serem sentidas no estado a partir deste mês. Conforme explica o meteorologista, as previsões dos principais centros de monitoramento no mundo indicam que o estado paranaense deve registrar chuvas acima da média mensal até dezembro. 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
2: Olha só, como é bom demais ter a sua companhia por aqui. A nossa programação segue até às 8 da noite.

0: Pois é, uma sexta-feira deliciosa, uma temperatura gostosa para essa noite.
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0: Indo por aqui, deixa eu mandar um salve para Giovana Risky. Oi, Giovana, tudo bem aí? Boa noite para você. Bom finalzão de semana, você e toda a família acompanhando aqui a nossa programação. Joelson Chimainda tá concorrendo também. Valeu, Joelson, um abraço aí pra você, pra família toda na sintonia aqui da Cultura Sua FM. Daniel de Lima, lá da Vila Americana, tá confirmando a preferência com a gente também. Obrigado aí pelo carinho, uma ótima noite.

uma excelente noite para todo mundo. Hoje é de sexta-feira, de início de finalzão de semana. Feliz aí com a sua preferência, com o seu carinho, viu? Onde quer que você esteja ligado, curtindo aqui a nossa programação, tudo de bom para você.

6:15 agora, a gente continua com muito mais músicas. Deixa eu ver aqui, o Elton tá na sintonia com a gente. Obrigado, Elton. Um abraço a você, família toda aí, acompanhando aqui o nosso Terra Nativa desta sexta-feira. Nosso amigo Jefferson Gadonski. Grande abraço aí pra você também, Jefferson. Toda a família acompanhando a programação aqui do Terra Nativa. Agradeço a audiência. Minha amiga Geralda, aquela que está de aniversário, né? Tá confirmando a sintonia também aqui. Parabéns, Geralda. Felicidades aí pelo seu aniversário. Agradeço a preferência sempre com a gente aqui. Nosso amigo Jorge Quirino. Ô, Jorge, tudo certinho aí? Tá mandando um alusão pra todo o pessoal que tá na audiência aí, desejando também a todos um feliz finalzão de semana. Pessoal lá do Turvo de Baixo. Grande Jorge, abraço pra você.

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da sua FM. Felipe Rodrigo, ignora. Boa noite pra você, tudo de bom. Excelente sexta-feira. Uma noite maravilhosa. É o que a gente deseja pra você, onde quer que esteja, curtindo aqui a mais gostosa estação do seu rádio. Rapidinho a gente volta trazendo mais músicas. Não esquece de interagir com a gente, de participar, inclusive de seguir o nosso Instagram. É só você procurar Rádio Cultura Sua FM no Instagram. Comece a seguir a gente. Tem uma promoção rolando aí para a gravação do vídeo clipe da música O Cowboy Sossegou, do Charles e William. Também o Jonelore Texano. Bom, enfim, comece a seguir a Cultura Sua FM. Siga também as duplas, Charles e William e Jonelore Texano. E aí você manda aqui pro nosso WhatsApp promoção, videoclipe, o seu nome completo. 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
3: E aí, ouvinte? Aqui é o Henrique e eu tenho charadinha, charadinhainha. Quero ver se você acerta essa, hein? Qual a carta que melhora a vida do carteiro? Você sabe? Não, tem uma carta. Ela melhora a vida do carteiro. Não sabe? Não faz ideia? É a carta de recomendação. É boa essa, né? Daqui a pouquinho eu volto com uma charadinha. Fica aí.
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3: A gente vai seguindo em frente por aqui no Som da Cultura. Ótima noite pra você. Muito mais músicas.

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0: Gustavo, Silvio Gininho e Mariana Fagundes, Pião Tudo Tatuado, Diego Vitor Hugo. Enfim, uma excelente noite para você que tá acompanhando aqui a nossa programação. Tudo de bom aí para você, curtindo aqui a nossa programação. Agradeço a audiência de vocês aí, tudo de bom, viu? Ah, deixa eu ver aqui, pessoal que gosta de curtir a nossa programação, deixa eu mandar um salve aqui, deixa eu achar o Leandro. Ô Leandro, um abraço aí para você, para todo o pessoal que tá na audiência, acompanhando a nossa programação, fica com a gente por aqui. Roberta, aqui é a Camila, da Anta Ruiva, estamos na escuta com o meu marido, né? O esposo, e quero dizer que amam demais eles, né? Um abraço para ele, pro meu filho e a minha filha. Valeu, um abração para todos vocês aí, continue com a gente acompanhando a nossa programação. Camila, pessoal lá da Anta Ruiva, um abraço. Lenilson, lá de Poços, São João do Triunfo, tá mandando um alusão aí pra esposa Paula, aos filhos Arthur e Ana Lu. Obrigado, viu, Lenilson? Um abraço para você. Tudo de bom, continue sempre acompanhando aqui a programação da Cultura Sua FM, feita para todo mundo. Deixa eu ver que tem uma alusão, tem um áudio aqui, vamos lá.
1: Agradecer pro pessoal do Morão, pro pessoal da rádio e pra torcida São Paulino.
0: Maravilha, esse é o João Paulo participando com a gente. Obrigado, João Paulo, abraço para você. Nosso amigo, o Daniel Silva, também na audiência, mandando pra esposa Daniela e todo o pessoal que tá ligado com a gente. Obrigado, Daniel, um abração para vocês aí, um excelente finalzão de semana. Nosso amigo Ulisses Marques, lá de Porto Feliz, como é que você tá, Ulisses? Já mandou uma foto ali, tá saindo aqui, deixa eu ver aqui, um suãozinho de porco com quirela, com quirela, uma delícia isso aí, ainda manda uma foto ali, tá indo pro fogo já ou já tá pronto, Ulisses? Deixa eu ver aqui, porque precisa abrir melhor aqui isso aqui. Ah, tá quase pronto, né? Ah, já foi pro fogo agora, ah, tá certo. Um abraço aí, Silmara. Tá sempre caprichando aí, Silmara. Na 17 agora pras 7, tem Bruno e Marrone.

Esse é o Bruno Marrone aqui na nossa programação. Um abraço aí pra você. Daqui a pouquinho mais em Giro da Cultura com informações. Por aqui a gente continua. Hoje eu tenho um rodízio delicioso de carne e pizza do Suzina pra você que está interagindo por aqui. 988042851. E daqui a pouquinho com muito mais músicas pra você nessa noite de sexta-feira, início de finalzão de semana. Estamos vivendo também a Copa do Mundo 2026. Domingão, às 5 tem Brasil e Noruega. Quem que você acha? Hã? Vamos pra cima, vamos trazer o Hexa. É, vamos aguardar, né? Vai até o dia, se não me engano, 17 ou 19 de julho, a Copa do Mundo 2026. Agora estão faltando 13 para as 7. Não sai daí não, a gente continua juntos.

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Lógica tá de volta por aqui. Boa sexta-feira pra você, tudo de bom. Vamos mandar uma alusão aqui pra galera que tá na audiência. Lúcia Louro tá curtindo a programação. Obrigado, Lúcia. Abraço aí pra você. Continue acompanhando a gente aqui. Ah, deixa eu ver aqui. O Saulo tá na sintonia também. Vamos de novo, Roberto. Aquela geladinha ali tá lá, né? Em cima do balcãozinho, pela pia, próximo à pia aí. E tá ligado acompanhando aqui o nosso Terra Nativa. A Janete Fernandes, no centro de São Mateus do Sul, confirmando audiência. Obrigado, Janete. Um abraço a você. Boa noite. A Glaci Padilha, da Vila Americana, tá curtindo a gente também. Valeu, Glaci Padilha. Um alusão para você e para toda a sua família, sempre na sintonia. O Valdivino Moraes, lá do Lajeado, tá acompanhando a gente. Obrigado, Valdivino, você e toda a família aí. Agradeço a sintonia de vocês, uma ótima noite, um bom finalzão de semana. Lembrando que amanhã, sábado, meio-dia, nós temos aqui o nosso Som do Sul, do meio-dia às três, melhor da banda para você, só as bandinhas para você curtir aqui na programação. É, Taquaral do Bugre, o Jorge tá ouvindo a gente. Ô Jorge, abraço você, pessoal aí do Taquaral do Bugre, sempre na sintonia da nossa programação aqui da Cultura Sul FM. Agradeço a sintonia de vocês, a audiência. A Cida tá na sintonia com a gente, tá acompanhando a programação. A outra Cida, Cida Mello, agora lá da Barra Bonita, também confirmando a sintonia com a gente por aqui. Boa noite para todo mundo. Agradeço a audiência de vocês. A Marlene tá na sintonia com a gente também. Oi, Marlene, tudo bem aí? Boa noite para você. Feliz finalzão de semana, curtindo aqui a programação. Paulo Barbosa tá na audiência. Ô, Paulo Barbosa, obrigado aí pelo carinho, pela sintonia por aqui. A música não para.

programa. Você ouviu o Eduardo Costa? Eu duvido. Agora 7:02. Tudo bom aí pra você acompanhando aqui a nossa programação. Música não para rapidinho, tem mais. Antes tem informações para você que tá curtindo aqui a programação mais envolvente do seu rádio.

0: taxa de inscrição é de R$110 e deve ser paga até 7 de agosto. Pessoas inscritas no CadÚnico e doadores de medula podem pedir isenção desse valor. Além do salário, os contratados terão vale alimentação, refeição de R$1.357,20, auxílio pré-escolar ou escolar de até R$1.758,35, assistência à saúde, seguro de vida em grupo, plano de previdência complementar, auxílio, tratamento para filhos com deficiência e participação nos lucros e resultados. 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
0: Vamos ver aqui. Hoje ele deu uma passadinha por aqui, tá acompanhando a nossa programação. É o Fernando Zabrowski. Alô, Fernando, um abração pra você aí, boa noite. Sempre acompanhando a gente lá no Lajeado. Agradeço a sua sintonia, a sua audiência. A Maria tá curtindo a gente, Maria Madalena lá da Vila Proma. Como é que tá, Maria? Tudo certinho? A Camille Saz lá da Lagoa da Cruz com a família, junto com a gente por aqui também. Obrigado, Camille. Continue com a gente aqui. A Liliane tá na sintonia, ela mandou uma foto ali. Eu acho que esse garotinho esteve hoje ali em São João do Triunfo, onde eu estava fazendo uma ação junto com o Felipe, lá na Top Mais, né? Porque ele tá com dois balãozinhos aqui da cultura, tá parecido com ele, é que o balãozinho tá na frente, mas acho que é, né? Obrigado aí pelo carinho de vocês. Nossa amiga Eliane Cristina, lá da Americana, também tá curtindo a programação, sempre ligado aqui no Terra Nativa. Obrigado, Eliane, você e todos da família. A Josefa, do Lajeadinho, tá confirmando a preferência por aqui também. Obrigado, Josefa. Um abraço pra você aí, uma excelente noite de sexta-feira, de início e de finalzão de semana. Ah, deixa eu ver aqui. Tamo na mãe, Mariuze, e deixa eu ver aqui, Mariuza, né? E esposa, a Luciane, sempre ouvindo você, é o Marcinho. Valeu, Marcinho, um abraço aí, boa noite. Continue acompanhando aqui a nossa programação da Cultura Sua FM, do jeito que a galera gosta. Ainda aqui o Renato e a Leonora lá do Coxilhão dos Vitorianos, também confirmando a sintonia. 7:10 agora, a música não para por aqui.

Dura com a Aceita Que Dói Menos, Marília Mendonça, saudosa rainha da sofrência, com a gente por aqui no Som da Cultura. Daqui a pouco tem mais músicas para você. Uma excelente noite. Não esquece que amanhã, meio-dia, a gente tem o nosso Som do Sul, só bandinha para você curtir.

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bom a sua companhia. Na programação a gente segue. Uma alusão aqui, quem está acompanhando a nossa programação, José Eliezer lá da Vila Americana, sempre na audiência, obrigado aí pelo carinho, tudo de bom, viu? Hoje a gente tem um sorteio de um rodízio de carne e pizza do Suzina, pro pessoal que está interagindo, participando com a gente na nossa programação, obrigado aí pelo carinho, pela sua audiência, onde quer que você esteja, sempre na sintonia da cultura, a mais gostosa estação do seu rádio, a música não para por aqui. Aliás, deixa eu mandar um salve também pro pessoal lá de Canoinhas, o Pedro Paulo lá no Campo da Água Verde, sempre acompanhando a gente. Obrigado, Pedro Paulo, um abraço, boa noite. Boa semana.

0: Charles e William, Jonelori, Texano, aqui no nosso Terra Nativa. Deixa eu mandar um salve aqui. Tadeu tá sempre ligado, acompanhando a programação. Oi, fala aí, Tadeu. Deixa eu ver, cadê o Tadeu aqui? Vai mandar um alôzão na programação da Cultura Sua FM. Deixa-me ver onde está. Achei, Tadeu. Fala aí, Tadeu.
1: Boa noite, escuta o programa. Queria participar do sorteio. Tadeu, uma chocolate, programa
0: obrigado. Valeu, um abraço pra você, boa noite. Continue acompanhando aqui a nossa programação especial. A Marlene, lá de São João do Triunfo, tá curtindo a nossa programação, mandando aí pra todos na escuta. E para todo o pessoal que tá ligado aí na Cultura Sua FM, agradeço a sintonia. Ah, deixa eu ver mais aqui. O pessoal tem que colocar um nome quando participar aí junto com a gente. Iver Chaves. Tem que pôr um nome aí para poder entrar no sorteio, viu? Sem um nome, dificilmente entra no sorteio. Tomando um chimarrão aqui, quero concorrer também. Pessoal lá de Antônio Linto, Andrade, Juscelia de Andrade, obrigado aí pelo carinho, uma ótima noite para você, toda a família, acompanhando a nossa programação, agradeço a sintonia de vocês aí, tudo de bom, a música não para por aqui. A Tainá, da Palmeirinha, tá curtindo a gente também, valeu Tainá, um beijo para você, uma ótima noite.

Olha, daqui a pouquinho tem sorteio de um rodízio de carne e pizza ali do Suzina, viu? Então você que tá interagindo com a gente aí, tá concorrendo a esse presentão no finalzinho aqui da programação.

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0: Legal, sempre de bem com a vida pra você e com você. 23, agora para as 8. Acompanhando também a Carla lá da Água Branca. Oi, Carla, tudo certinho? Um abraço a você, continue com a gente curtindo a nossa programação, agradeço a audiência. O Paulo também tá por aqui. Fala, Paulo.
1: Boa noite, Robertinho. Paulo, Simirachas Karpinski, amanhã antenado na cultura sempre, beleza?
0: Beleza.
1: E gostaria de participar do sorteio do rodízio de carne e beleza? Pizza aí, da Suzinho. Bom, Robertinho.
0: Aham.
1: Tamo aí. Cheguei faz muito tempo do trabalho, da CEPAC.
0: Aham.
1: Tamo curtindo o seu programa, beleza, Robertinho?
0: Beleza, Paulo.
1: Pessoal lá da CEPAC, pessoal do Emboque, pessoal do Rio das Pedras, Colônia Cachoeira, aqui da Vila Nepomuceno, que eu moro na Vila Nepomuceno.
0: Aham.
1: Pessoal aqui de São Mateus do Sul, todos, pessoal, pra vocês aí da emissora.
0: Certo.
1: Toda a equipe, beleza? Pessoal de Vargem Grande, Rio Azul, Rio da Areia, Pontilhão, todo o pessoal que está ouvindo. Beleza, Robertinho?
0: Valeu, Paulo.
1: Tchau, obrigado.
0: Obrigado, um abraço aí pra você também, pra toda a sua família, galera que tá sempre acompanhando a gente aqui. Tudo de bom pra vocês aí. A música, claro, não para, sempre de bem com a vida, pro pessoal que gosta de curtir, de acompanhar a gente aí. Agradeço a audiência de vocês. Continue sempre na sintonia. A música não para.

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plantão com mais músicas pra você. Boa noite, boa sexta-feira. Jogando nesse momento aí, quase finalzinho do primeiro tempo, Argentina e Cabo Verde. A Argentina vai vencendo Cabo Verde por 1-0. Gol sabe de quem? De quem? De quem? Você fala aí, belezinha. É do Messi. Então vamos lá. 1-0 pra Argentina. Quase fechando aqui a nossa programação. Só lembrando, pessoal, que nesse horário do Terra Nativa é apenas abraços, viu? Não tem como pedir música. Música você vai pedir durante a semana no Zap Zap, que começa 12:30. Amanhã, 12:00, no nosso Som do Sul, você pode pedir também, mas amanhã é só bandinha também, do 12:00 às 15:00. Convidado nesse horário aqui, somente abraços. Deixa eu mandar um alusão aqui pra Glacir Valdir, na sintonia. Inclusive, a Glacir que tá de aniversário hoje. Parabéns, felicidades aí pra você. A Vanise Daniela tá na sintonia com a gente. Um abração para você, para toda a família, acompanhando aqui o nosso Terra Nativa. O Ivenilson, a Cláudia, sua esposa, toda a família, está fazendo uma carninha lá na casa dele, porque hoje é aniversário dele. Oi, Ivenilson, um abraço aí para você, para a Cláudia, sua esposa, para toda a família, né? E os seus amigos que estão presentes aí na sua casa, comemorando com você esse aniversário. Confirmando a audiência também, a Jucimara Colasso, lá do São Lourenço. Obrigado pelo carinho de vocês, uma ótima noite.

Cultura Sua FM, Ana Castela. Você curtindo aqui a nossa programação. Um abraço pra todo mundo. Obrigado aí pelo seu carinho, pela sua audiência. O Pedrinho, lá no Piedade, Canoinhas, também tá curtindo a gente. Valeu, Pedrinho. Abraço.

FM, agora 7:54, ficando por aqui o nosso Terra Nativa. Agradeço a sintonia, o Walter tá falando, cheguei agora, dá tempo de mais nada, valeu, um abraço aí pra você, boa noite, Walter, bom finalzão de semana, agradeço aí a sintonia sempre junto com a gente. Quem se deu bem hoje tá levando presentão aqui, um rodízio lá do Suzina, é o José Eliezer, do 4298881, final 53, parabéns, Eliezer, tem 5 dias pra passar aqui na Cultura, retirar o seu vale rodízio aí, combinado? Na sequência, já, tem décadas, hoje 2010 pra você. E à meia-noite, na programação da Cultura, tem Bateu Saudade. Beijo pra todo mundo. Amanhã tô de volta meio-dia, eu e o Belezinha. Meio-dia aqui no nosso Som do Sul. Até mais. Tchau, pessoal.

0: 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O governo federal vai começar a retirar nos próximos dias o subsídio de 44 centavos por litro da gasolina, informou o ministro da Fazenda, Dário Durigan, na quinta-feira, dia 2. Implementado pelo governo Lula em maio deste ano para diminuir o impacto da alta internacional do preço do petróleo causado pela guerra do Irã entre os Estados Unidos, Israel e o país persa. O ministro da Fazenda, inclusive, adiantou que todos os subsídios para combustíveis no país serão retirados, visto que o preço do petróleo tem retornado a patamares semelhantes ao período anterior ao conflito no Oriente Médio. Com a redução, o Ministério da Fazenda também não conta mais com o acordo de subvenção de ICMS em importação do diesel, acordado com os estados. Da mesma forma, o PIS/COFINS voltou a incidir sobre o preço do combustível. 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
1: No embalo agora aqui da sua sexta-feira. Tá começando o nosso programa Décadas na Cultura Sul FM. Eu sou o Cleverson Daniel e vamos juntos agora, no seu início de final de semana, com o melhor da década de 2010. Uma boa noite para você que tá no carro, dando aquele rolê pela cidade, para você que tá em casa, para você que tá de folga, para você que tá trabalhando, os amigos que trabalham na noite, os amigos caminhoneiros, caminhoneiras viajando, passando pelos quatro cantos e ligados no som da Cultura Sul FM. É hora de curtir, sentir, se emocionar, recordar e no tempo voltar com as músicas de 2010, essa década que parece que foi ontem, mas já se foram 15 anos, meu povo, 15 anos. Passa rápido demais, hein? Muitos fatos, muitos acontecimentos e muitas curiosidades e a gente vai curtindo, falando, batendo papo, comunicando, porque é importante aqui na Cultura Sul FM, essa programação super diferente, envolvente, para você ouvir na sua noite. O Décadas de 2010 está no ar.
0: Com os

década de 2010, minha gente. Como eu já citei, já se foram 15 anos desta década. O tempo passa, o tempo voa. E aqui na Cultura Sul FM, na sua noite, a gente continua tocando música boa.

recordar, de coisas boas que você viveu e de muitas coisas que você ainda vai viver, gente, exatamente. Porque logo, logo ali no finalzinho, chega a década de 2030 já, é isso mesmo. Estamos lá caminhando, ano que vem já é 2026. 4 anos, passa voando, passa rápido, então logo, logo teremos um especial também da década de 2020 aqui na programação da Cultura Sua FM. Mas por enquanto, 2010 relembrando, recordando aqui no seu Décadas, todas as noites, uma década diferente, envolvente, sempre para você viajar na programação da Cultura Sua FM, do jeito que você gosta. Quem tem cultura, tem tudo.

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0: sua noite com o programa Décadas. A primeira hora já foi embora. Não esquece que 10 horas da noite eu retorno com a segunda parte do programa Décadas, para você continuar curtindo, ouvindo as músicas que marcaram época, as músicas que marcaram a sua vida, os sons de 2010, de 2010 a 2019. É uma década toda que você ouve os grandes sucessos, as músicas na programação aqui da Cultura Sul FM, diferente, envolvente, sempre uma programação muito atraente. Se você não baixou ainda o aplicativo, baixe o aplicativo Cultura Sul FM. Com apenas um clique, você pode curtir e pode ouvir onde você estiver. 10 horas da noite, eu volto com a segunda parte do Décadas.
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1: A utilização da internet nos domicílios paranaenses atingiu o maior nível da série histórica da Pesquisa Nacional por Amostra de Domicílios, PNAD Contínua, sobre tecnologia da informação e comunicação. Em 2025, 95,5% dos domicílios do estado utilizavam internet, conforme os dados da PNAD Contínua sobre tecnologia da informação e comunicação 2025, divulgados nesta quinta-feira, dia 2 de julho. No Paraná, o percentual apontado é equivalente a cerca de 4,3 milhões de residências. Entre as pessoas de 10 anos ou mais, o uso da internet também alcançou o maior percentual da série, assim como a posse de telefone celular para uso pessoal, que chegou a 92% da população. A pesquisa investiga o acesso à internet e à televisão, a posse de telefone celular para uso pessoal e a presença de equipamentos e serviços de tecnologia nos domicílios brasileiros, permitindo acompanhar a evolução dos indicadores ao longo do tempo. Em 2025, cerca de 4,3 milhões de domicílios paranaenses utilizavam a internet, o equivalente a 95,5% do total. O percentual representa um aumento em relação a 2024, quando 93,6% dos domicílios utilizavam a rede, e constitui o maior resultado da série histórica iniciada em 2016. 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